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0: 9-17.
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0: 9:45.
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0: 10:03. 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

0: 10 e 19.
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0: 10h35.
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0: 10h48.
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0: 11:51.
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1: 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Com vocês, Pedro.

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0: Hora certa, 4 horas e 59 minutos.
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0: Muito bom dia a todos os amigos ouvintes da Rádio Cedro FM. Está no ar o programa Amanhecer da Cedro, né? De todos os sábados, são exatamente 5:03. Hoje é dia 13 de junho de 2026. Temos 11,8 graus e 91% a umidade relativa do ar nesse momento aqui em São José do Cedro, nos estúdios da Rádio Cedro FM, tá bom? Muito bom dia a todos vocês, sejam todos muito bem-vindos. Manda sua mensagem para cá no 4999197-4572 e vamos interagindo, né? Mande pra cá o seu bom dia, né? Mande pra cá a foto do chimarrão, né? Faça que nem o nosso amigo Ricardo Scholl, né? Todos os sábados de manhã ele é o primeiro da fila, né? Tá sempre ligadinho com nós, bem cedinho, né? Bem cedinho já tá mandando a foto, né? Mandou a foto do chimarrão, já tá se esquentando, né, homem velho? É isso aí, né? Um abraço especial pro Ricardo Scholl, então, aí. E em nome dele, a todos os agricultores, né? Todos os batalhadores aí da agricultura, né? Um grande abraço a todos vocês que estão nos ouvindo nesse momento, tá bem? É, o Ricardo pediu a música do milionário José Rico, Meu Martírio, né? Já tá na ponta da agulha aqui. Na sequência temos o trio Parada Dura, Fuscão Preto, e João Paulo e Daniel, A Fazenda São Francisco. Tá bem? Mande pra cá sua mensagem no 4999197-4572, que o dia está iniciando hoje, que é um dia especial, né? Para nós brasileiros, porque a seleção brasileira entra em campo hoje a partir das 19 horas, né? 19 horas, então, aí a abertura para a seleção brasileira na Copa do Mundo de 2026. Tá bom? Bom dia, bom dia. Mande para cá sua mensagem. Vamos curtir agora Milionário José Rico, Meu Martírio.

0: Hora certa, 5:15.
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0: Muito bem, estamos de volta na programação do programa Amanhecer da Cedro. Bem, é isso aí, né? Hoje então, a seleção brasileira entra em campo aí, né? Várias festividades também, né? As festas juninas de escolas, né? É, isso aí, ontem era dia dos namorados, né? Parabéns a todos os namorados, né? Eternos namorados, né? É, isso aí, né? Ontem foi um dia bem legal, né? O dia dos namorados, né? Dia 12 de outubro, né? É, 12 de junho, é isso aí. É, rapaziada, né? É, não é fácil, né? Não é fácil. Tava conversando com meus amigos, né, daí, papo vai, papo vem, aquela resenha, né, daí, né, aquela tiração e dando risada, daí um disse, tu viu aquele vídeo lá do cara lá que mandou o áudio, recebeu o áudio da amante? Eu disse, não escutei. Sim, a amante mandou mensagem pra ele e disse, ó, hoje é dia dos namorados, eu não quero ver tu postar foto com a esposa. É, se tu postar foto com a esposa, vai rolar os prints por aí. Hoje é dia dos namorados. Avestruz, né? Que fase. Não. Aí pode abandonar, né? Aí pode abandonar. É isso aí, meu povo. Vamos tocar uma musiquinha, né? É a musiquinha do Chitãozinho Chororó. Tá na ponta da agulha agora. Cabocla Tereza. É, também tem na sequência Teodoro e Sampaio, Casaco Verde. E na sequência Gilberto e Gilmar, Capa de Revista. Bom dia!

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0: Hora certa, 5 horas e 29 minutos.
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0: Muito bem, estamos de volta na programação aí da Rádio Cedro FM, o programa Amanhecer da Cedro, né? Essa foi dar uma cutucada aí no negócio, no videozinho, né? No videozinho do Dia dos Namorados aí, que já recebi as mensagens no particular, né? É, rapaz. Deixa quieto. É, faz parte, né? Faz parte, rapaziada. Ó, não para mais. É isso aí, meu povo abençoado. Manda pra cá sua mensagem no 49991974572 e vamos interagindo, né? Vamos interagindo, vamos conversando, manda mensagem pra cá, né? É isso aí, né? Agora vamos tocar umas gaúchas, né? Vamos trazer um bloco gaúcho aí, vamos trazer umas músicas gaúchas pra nós aí ouvir, né? Agora na sequência vamos ouvir então Os Serranos, a música Cambichos, ainda João Chagas Leite, a Sonora, e depois na sequência o Chiquito e Bordoneio, Lua de Mel em Gramado, né? Já que ontem então foi o Dia dos Namorados, vamos trazer, né, a Lua de Mel em Gramado, Chiquito e Bordoneio, uma música muito linda com a participação do Sorriso Lindo, né? É o Sorriso Lindo aí, tem o Ronaldo Caldas, né? Tem o Bazei, né? Que são os guri aí que tocavam no Chiquito e Bordoneio e acabaram saindo, né? Saindo do Chiquito e Bordoneio e começaram a sua trajetória, né? Com o Sorriso Lindo, e hoje o Sorriso Lindo com certeza da atualidade é uma das bandas de músicas gaúcha para frente, a gente diz, né? As gaúchas de calça, digamos assim, que está mais estourada aí no sul do Brasil, junto com Tia Chaleira, Talagaço, enfim, né? Então, O sorriso lindo aí, então, a gurizada que tocava com Chiquito e Bordonei, agora fizeram uma música junto, né, para recordar as saudades, e ficou muito bonita, né? Então vamos ouvir agora os Serranos, João Chagas Leite, e na sequência o Chiquito e Bordoneio. Bom dia!

0: Hora certa, 5 horas e 46 minutos. 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
0: 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Muito bem, estamos de volta na programação da Rádio Cedro FM, o programa Amanhecer da Cedro, que tem oferecimento da farmácia Astrofarma. 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É isso aí, né? Um abraço para o nosso amigo Emanuel, da farmácia Astrofarma, lá de Guarujá do Sul. Um abraço especial, então, para a galera lá de Guarujá do Sul, que está nos ouvindo, né? É o meu amigo, meu colega, é o Nene, é o Cláudio Barrichello, né? Que tá ouvindo aí, tá levando os guri aí para São Miguel do Oeste, né? Tá levando o Márcio Rossato e o outro sempre esqueço, né? Ele fala no áudio, mas esqueço o nome, me desculpe, né? Não é por gosto, mas é que daí agora eu falando aqui não consigo ouvir o áudio, né? Mas enfim, né? Um abraço especial aí pra gurizada, então, que estão indo para São Miguel do Oeste, né? Deus acompanha a viagem de vocês sempre, tá bom? Sempre, sempre os meus colegas motoristas aí, né? Da saúde, os colegas motoristas da educação, da garagem também aí, né? Que Deus acompanhe sempre nas viagens aí, na correria do dia a dia, né? Que Deus sempre esteja convosco, né? Protegendo a gente sempre nas correrias aí, né, do dia a dia, né? Um abraço especial para todos vocês. O Nene Barrichello pediu a música do milionário José Rico, Solidão. É, vamos curtir então na sequência. Aí temos de Paulo e Paulino, Onde Anda Você, e Chico Rei Paraná, A Minha Serenata, fechando o primeiro bloco da primeira hora do programa Amanhecer da Cedro. Bom dia!

0: Às 6:02.
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0: Muito bom dia a todos, amigos ouvintes da Rádio Cedro FM. É um prazer imenso estar com vocês nesta manhã de sábado, hoje que é dia 13 de junho de 2026. Temos exatamente 6 horas e 6 minutos. Temos 11,8 graus e 90% a umidade relativa do ar nesse momento aqui nos estúdios da Rádio Cedro. Vamos falar com ele, Ronaldo Coutinho do Prado, para saber como vai ser a previsão do tempo para hoje e esse final de semana, o início de semana, então, da semana que vem. Bom dia, Ronaldo!
2: Bom dia, o dia começa frio, entre 5, 8, 6, 9 graus, nevoeiro, e a tarde não passa muito dos 15, 18 graus, um pouquinho mais em Itapiranga. E tempo bom, com variação de nuvens e bastante sol. Amanhã, domingo, faz frio, entre 1 e 4 graus, com alguma chance de geada nas baixadas, 4, 6 no alto, e a tarde fica fresquinho. Vai ganhar reforço de ar frio. Segunda, terça, quarta, quinta, tempo bom e frio, sendo que já pode ter alguma geada na segunda, entre 1 e 4, até um pouco menos nas baixadas, e entre 0 e 3 nas baixadas na terça e quarta, algum pontual negativo, e acima de 4, 7 graus no alto, ou seja, vai fazer frio. E a tarde não esquenta muito não, mas tempo bom. Pode ter uma frente fria chegando ali na quinta, da Climaterra, Ronaldo Coutinho.
0: Rapaziada, então o negócio é puxar os casacos e os

0: cobertor, né? Porque vai esfriar. Vai esfriar, rapaz, vai esfriar. 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
0: Tá aí então, né, o recadinho aí da guria, né, é a garota propaganda do energético Energy King, né, ela que é aqui de São José do Cedro, né, só que agora me escapuliu o nome, né, e não veio descrito aqui o nome dela, mas enfim, ficou convite. Então, hoje tem degustação lá no supermercado Bom Preço do energético Energy King, tá bom? Um abraço especial pro meu pai e minha mãe que estão ouvindo, né, o seu Cláudio e a dona Marisete, né, eles que estão lá em Dionísio Cerqueira, né, hoje iniciaram então aí a banca na feira da agricultura familiar, né, os produtos coloniais. Então eles estão iniciando aí essa jornada no dia de hoje, né. É um abraço especial para eles, toda a sorte do mundo, né? Boas vendas a eles e a todos que estão ouvindo lá, né? Estão corradinho, ligadinho, estão ouvindo aí o programa Amanhecer da Serra, tá bem? Então, mandar uma música, um abraço especial lá pro pessoal lá da feira, lá em Dionísio Cerqueira, que estão nos ouvindo. A música do Almir Sater, Tocando em Frente. Bom dia!

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0: Muito bem, estamos de volta no programa Amanhecer da Cedro. É isso aí. Um abraço especial aí pro pessoal de Pessegueiro. É, lá no Pessegueiro, Guarujá do Sul, né? É, o tio e a tia, a tia Marli e o tio Rock estão ouvindo aí. Um abraço especial para vocês. Ela que pediu a música Sementes do Amor, né? Da Lady Laura, mas eu acabei achando aqui do Ed Brito Samuel. A música é a mesma, só muda a interpretação, né? Mas isso aí, um abraço especial aí. A tia que pediu, né? A música Semente do Amor, né? Que ontem era Dia dos Namorados, daí, né? Oferecendo pro tio Rock. Então, um abraço especial para eles lá em Pessegueiro, tá bem? Vamos ouvir então na sequência Ed Brito e Samuel, Sementes do Amor.

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5: Hora certa, 6 horas e 23 minutos. 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
5: Muito bem, estamos de volta no programa Amanhecer da Cedro. Muito obrigado pela companhia de cada um de vocês. Até sábado que vem, se Deus nos permitir. Agora vai tocar a música do Brilhação, Travesseiro Encharcado, com participação do Rainha Musical. Meu muito obrigado pela participação de cada um. Obrigado pelos parceiros aqui do programa Amanhecer da Cedro. Até sábado que vem, se Deus permitir. Na sequência, vem a integração com o programa da FECOAGRI e, em sequência, o RPN. Bom dia!

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4: Alô, amigos de Santa Catarina e do Rio Grande do Sul. Eu sou o Renê Roberto e essas são as principais manchetes da semana. Sescoop em Santa Catarina realizou o encontro do Diagnóstico de Governança e Gestão de 2026. Pecoagro venceu o Top One Prêmio Máximo ADVB 2025, Empresa Cidadã de Santa Catarina. Estado de Santa Catarina consolida a confiança dos mercados internacionais e garante recorde histórico para as exportações de carnes. Oficina Técnica de Apicultura aborda suplementação e manejo de inverno. E ainda teremos as notícias do agro direto de Brasília e o comentário da semana com Ivan Ramos, hoje com o tema Troca Troca, o modelo que deu certo. Este comentário na íntegra, estas e outras notícias logo após a nossa mensagem cooperativista.
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4: O Serviço Nacional de Aprendizagem do Cooperativismo no Estado de Santa Catarina, Sescoop, realizou esta semana em Florianópolis o encontro do Diagnóstico de Governança e Gestão Ciclo 2026 para as cooperativas catarinenses aderentes ao Diagnóstico de Governança e Gestão. O tema central do encontro foi o cooperativismo no rumo certo, que tem como objetivo avaliar caminhos, alinhar decisões e seguir na mesma direção com consistência e propósito. A fim de aprimorar cada vez mais a governança e a gestão, ao longo do evento, os participantes puderam trocar experiências e boas práticas que executam nas cooperativas. Cerca de 340 gestores do programa PDGC das cooperativas participantes do programa, assim como alguns presidentes e dirigentes, participaram do encontro no Costão do Santinho, em Florianópolis. A programação contemplou palestras e painéis voltados a temas como ESG, com resultados, propósito e impacto positivo, governança e gestão, negócios de impacto socioambiental, liderança humanizada, sustentabilidade e inovação, macro tendências e geração de valor. O evento também contou com o momento de celebração às cooperativas reconhecidas do Prêmio Somos Coop Excelência em Gestão Ciclo 2025. Ao final do encontro, o presidente do Sistema Osesc Sescoop, Vanir Zanata, falou sobre o evento.
7: Precisamos ficar sempre cutucando, fazendo com que eles saiam da zona de conforto, porque de um ano para outro, de repente 2 anos, alguns profissionais saem, perdemos alguns outros profissionais de cooperativas. Então, se nós não estivermos alimentando essa cultura da governança, da gestão, do ESG, acho que as cooperativas podem desviar o caminho. E a gente quer que elas continuem no caminho certo, como é o nosso lema, um dos lemas, né? Por isso eu acho que acertamos no farol, acertamos no caminho, rumo certo, e vejo que é necessário estarmos sempre juntos, conversando, trazendo gente que pensa que sabe mais do que a gente acha que sabe mais do que a gente. Com certeza mexeu com alguns brios aí da nossa turma e fez a gente pensar, pô, por que que eu não posso fazer isso? Por que que eu não posso ser diferente? Sair desse negócio de ficar sempre esperando que os outros façam, que o futuro é sempre amanhã, o futuro nós estamos vivendo.
4: Durante o evento em Florianópolis, o Sistema Osesc homenageou as 14 cooperativas de Santa Catarina que participaram do prêmio Somos Coop Excelência em Gestão dentro do projeto PDGC. Todas as cooperativas que participaram da premiação, independentemente de serem premiadas, ou seja, não atingir a pontuação exigida no regulamento, foram destacadas pela Osesc. Entre as cooperativas agropecuárias, receberam homenagens a Fecoagro e a Coopera 1 de Palmitos. As cooperativas dos demais ramos foram Viacred, Viacred Alto Vale, Segero, Unicred União, Acentra, Acred Coop, Central Ailos, Comarca, Credifoz, Transpocred, Unicred Debairadora e Unimed Chapecó. A Coopera 1 de Palmitos foi a única singular do rumo agro. O presidente da cooperativa, Lauri Slonsky, destacou então a importância desse programa de gestão idealizado pela OCB.
0: O PDGC é um programa importantíssimo, né, para gestão das cooperativas, governança. Na Coopera 1, desde que nós implantamos, a gente vê uma evolução bastante grande com o envolvimento dos funcionários na gestão da cooperativa, em todas as atividades, que nós temos várias atividades de negócio, e a gente vê que há uma conscientização maior de todo o grupo. Não é só da liderança, mas sim de todos os funcionários, para buscar os objetivos de resultado. Ter uma cooperativa que possa fazer a parte social também, mas que busque o resultado econômico para fazer, sim, aí a parte social, mas ter uma cooperativa sólida, né, que é o mais importante. Né? A gente tem uma cooperativa que a gente tem o lado financeiro bem trabalhado, bem analisado, para que a gente não venha lá no futuro ter dificuldades financeiras e comprometer a cooperativa. Então, o PDGC vem auxiliando muito todo o grupo nosso.
4: A Fecoagro foi premiada em Brasília e também pela Osesc pela conquista na categoria Ouro, compromissos com a excelência em gestão. O diretor executivo Ivan Ramos, que recebeu a homenagem em nome da federação, cumprimentou a Osesc por homenagear a todas as participantes da premiação, recomendando que outras cooperativas que participem do PDGC também se inscrevam no próximo prêmio.
8: Acho que foi muito importante que a Osesc tenha lembrado de quem se inscreveu, quem participou, independentemente de ter sido os premiados. Isso é valorizar as cooperativas, as pessoas nas cooperativas que se dedicam na melhoria da gestão. Eu acho que a iniciativa aqui de entregar um troféu diante de todas as cooperativas aí que fazem parte do PDGC foi uma homenagem justa e deve ser cumprimentado ao presidente Zanatta e à sua equipe por essa iniciativa. Não tenha dúvida, a premiação é a conclusão, mas o que mais importa, o que mais interessa para nós como Fecoagro é o benefício que esse trabalho traz na gestão da Fecoagro. Houve muita melhoria, muito engajamento por parte da equipe, a liderança aí da Janete e do Márcio e da Vânia, que dominaram todo o trabalho durante esse período. Já é o segundo ano, né? O segunda edição, porque é de cada 2 anos. Mas o mais importante de tudo isso é que isso contribui para o melhoramento da gestão e, consequentemente, da empresa, da Fecoagro e também dos seus colaboradores. Então, é importante que aquelas cooperativas que não se inscreveram, que não participaram, participem, que com certeza vai dar resultado lá na frente na gestão da cooperativa.
4: Este foi Ivan Ramos, diretor executivo da Federação Fecoagro. Em outra premiação, a Fecoagro, Federação das Cooperativas Agropecuárias do Estado de Santa Catarina, foi também a grande vencedora do Top 1 do Prêmio Empresa Cidadã DVB SC 2026, reconhecimento concedido ao case com maior pontuação geral entre todos os premiados da edição. A cerimônia promovida pela DVB Santa Catarina, Associação dos Dirigentes de Vendas e Marketing do Brasil, ocorreu na noite de quarta-feira última no Clube Recreativo Chapecó, reunindo empresários, autoridades, representantes de organizações sociais e lideranças lideranças de diversas regiões do estado. O projeto vencedor do Resíduo à Produtividade, Verte Mais e a Redefinição da Fertilização Sustentável no Sistema Cooperativo destacou-se por apresentar uma solução inovadora para o reaproveitamento de resíduos e a promoção da sustentabilidade no agronegócio catarinense. Além de conquistar o primeiro lugar na categoria ambiental, empresa de médio porte, o case alcançou a maior nota entre todos os vencedores da premiação. Cladis Jorge Furlaneto, secretário do Conselho de Administração da Federação Pecoagro, representou o presidente Arno Pandolfo no recebimento do prêmio, acompanhado pelos engenheiros agrônomos da Pecoagro, Fábio Cariolato e Eduardo Bortoli, que estruturaram a parte técnica do projeto premiado. Furlaneto, na ocasião, deu a sua impressão sobre a premiação.
9: Para mim foi motivo de orgulho representar a Federação das Cooperativas Agropecuárias, a Fecoagro, num evento organizado pela ADVB. Então a Fecoagro já era uma das homenageadas entre as 9 entidades e empresas pelo trabalho voltado para a parte do meio ambiente, do uso do adubo orgânico na formulação dos adubos de forma geral. Então, para mim, eu fiquei bem satisfeito, fiquei surpreso, principalmente no final do evento, onde a Fecoagro ficou entre as 9, ela ficou em primeiro lugar, ganhando um troféu adicional a mais. Então, a gente só tem que aqui agradecer muito ao trabalho de todos os colaboradores da Fecoagro, a todas as cooperativas também, as 11 cooperativas que estão vinculadas à federação, né? E principalmente ao trabalho das pessoas que se envolveram no desenvolvimento dessa tecnologia, né? Junto com um parceiro, né, que nos ajudou no desenvolvimento do aproveitamento, principalmente de um produto que é derivado do couro de boi, né, que foi usado, no caso, né, para formular um adubo organo-mineral. Porque essa premiação aí, o meu sentimento é de gratidão, e de parabéns a todas as pessoas envolvidas, né?
4: Este foi Cladis Jorge Furlaneto, secretário do Conselho de Administração da Fecoagro Santa Catarina. A 28ª edição do Prêmio Empresa Cidadã DVB Santa Catarina reconheceu iniciativas de destaque nas áreas ambiental, social, cultural e de organizações da sociedade civil, OSC, valorizando projetos que contribuem para o desenvolvimento sustentável, a inclusão social e a transformação das comunidades onde atuam. Os premiados deste ano, categoria ambiental, empresa médio porte, Fecoagro, empresa grande porte, Grupo Cetric e Irani Papel e Embalagens. Categoria cultural, empresa de grande porte, Sesc Santa Catarina. Categoria social, micro e pequena empresas, Colégio Logosófico Gonzales Pecote de Chapecó. Categoria social, grande empresa, Diamante Energia. Categoria organização da sociedade civil, APAI de Chapecó. E Top On 2026, grande campeã, Fecoagro Santa Catarina. E a seguir, depois da nossa mensagem cooperativista, as notícias da semana do Senar. Aguardem.
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4: Sistema Faesc Senar, Sindicato Rural de Pinhalzinho, Oeste de Santa Catarina, promoveram uma oficina técnica da assistência técnica e gerencial ATEG e Apicultura, na propriedade do produtor Léo Zeiter, na linha Janguta, em Modelo, extremo oeste catarinense. A atividade reuniu cerca de 30 participantes e abordou os temas suplementação e manejo de inverno. Durante o encontro, conduzido pelo técnico de campo da ATEG, Guilherme Karlinski, e pelo supervisor técnico, Felipe Brandeleiro, os participantes acompanharam explicações sobre os principais cuidados necessários pomares com as colmeias no período de baixas temperaturas. A programação destacou a importância da alimentação adequada das abelhas, da avaliação das reservas de alimentos e da adoção de práticas que contribuam para a manutenção da força dos enxames durante o inverno. A oficina também contou com uma atividade prática de produção de bife proteico, alternativa utilizada para complementar a nutrição das abelhas em períodos de menor disponibilidade de florada. A demonstração permitiu aos produtores poder conhecer o preparo e aplicação do suplemento no manejo apícola. De acordo com a supervisora regional do Senar Santa Catarina, Graziane Bittencourt Vieira, a oficina fortalece o trabalho desenvolvido junto aos apicultores da região. A iniciativa integra as ações da assistência técnica e gerencial Senar Santa Catarina, que busca levar conhecimento técnico, acompanhamento e ferramentas de gestão aos produtores rurais. No setor de apicultura, as orientações contribuem para o desenvolvimento da atividade e para a adoção de práticas mais eficientes no campo. Atualmente, a ATEG atende 12 cadeias produtivas em Santa Catarina: agroindústria, agroindústria apícola, apicultura, bovinocultura de corte, bovinocultura de leite, fruticultura, maricultura, olericultura, ovino-caprinocultura, piscicultura, turismo rural e suinocultura. A iniciativa é coordenada por Paula Coimbra Nunes e acompanhada pelo superintendente do Senar Santa Catarina, Gilmar Antônio Zanlucchi.
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12: Olá, eu sou a Catherine Heitz e trago uma análise da política de Brasília que reflete no agronegócio. A semana terminou com uma vitória importante para o agronegócio no Senado Federal. Foi aprovado o projeto que trata da renegociação das dívidas rurais, uma das pautas aí mais urgentes para os produtores, cooperativas e, claro, todas as entidades do setor produtivo. Essa aprovação representa um passo bem importante, mas ainda não resolve todo o problema. Agora a matéria segue para a Câmara dos Deputados e é lá que a disputa deve ganhar uma nova etapa. O que o setor espera é justamente que o texto não seja desidratado, não sejam cortadas algumas conquistas. A preocupação é justamente que a Câmara, bancos, governo e também diferentes áreas técnicas tentem reduzir o alcance aí dessa renegociação, limitar quem pode acessar o programa e também alterar alguns pontos que são considerados essenciais pelos produtores. E isso é importante lembrar, justamente, que o endividamento rural não nasceu aí de uma única causa. Ele é resultado de uma sequência de problemas que atingiram o campo nos últimos anos, e aí a gente pode listar desde eventos climáticos, aumento de custo de produção, queda de preço, e aí várias cadeias que tiveram dificuldade de acesso ao crédito, principalmente. Por isso, a renegociação das dívidas é muito necessária, mas ela precisa chegar lá na ponta. O produtor quer saber quais dívidas vão entrar nessa conta e quais serão os prazos, principalmente, quais serão os juros e quando essa solução vai sair do papel. Mas a semana também acendeu um alerta muito forte que vem justamente do seguro rural, na outra ponta. Não adianta renegociar dívidas se hoje o produtor continuar desprotegido amanhã. O orçamento do seguro rural está muito abaixo da necessidade do campo. E isso preocupa, sim, especialmente os estados do sul, que convivem com geada, estiagem, excesso de chuva, granizo e perdas recorrentes na lavoura, principalmente com a suspeita aí, né, os modelos de previsão de um El Niño muito forte ao longo desse ano. O seguro rural, ele não pode ser tratado como uma despesa secundária. Ele é um instrumento de estabilidade e permanência na atividade, além de prevenção contra novas dívidas. Sem um seguro forte, o produtor planta assumindo praticamente sozinho um risco que ele não controla, que é justamente o clima. E é por isso que a terceira pauta da semana ganha ainda mais peso, e a gente precisa falar do novo Plano Safra. Ele já nasce sobre uma grande pressão. O setor esperava aí um volume de recursos com juros compatíveis, crédito acessível e principalmente uma política que converse com a realidade de quem produz. Mas ele não veio assim, não. O crédito, a renegociação e o seguro rural precisam andar juntos. Se faltar uma dessas pernas aí, um desses tripés, a política agrícola fica incompleta. E a expectativa aí para os próximos dias é justamente de muita articulação em Brasília. A Frente Parlamentar Agropecuária, as entidades do setor devem manter pressão para garantir que a renegociação avance na Câmara e que o seguro rural tenha uma recomposição, além de que o Plano Safra seja ainda mais do que um número grande só lá no anúncio. A gente sabe que o produtor não precisa de promessa, ele precisa de previsibilidade. A semana trouxe uma vitória importante no Senado Federal, mas o jogo ainda está em andamento. Agora, a cobrança é para que essa vitória se transforme em solução real dentro da porteira. Para o Sistema Fecoagro de Brasília, Catherine Heights.
4: E a seguir, depois da nossa mensagem cooperativista, as notícias do mercado agrícola da semana. Aguardem.
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4: Santa Catarina reafirma sua liderança e excelência sanitária no mercado internacional de carnes ao registrar o melhor resultado da história nas exportações do setor na totalização dos 5 primeiros meses de 2026. O desempenho reforça a competitividade da produção catarinense e a confiança dos mercados internacionais no sistema sanitário do estado, considerado um dos mais avançados do país e fundamental para a abertura e manutenção de mercados de alto padrão. De janeiro a maio, Santa Catarina exportou 883,7 mil toneladas de carne entre frangos, suínos, bovinos, perus, patos e marrecos, entre outras, gerando R$2,10 bilhões em receitas. Os resultados representam um crescimento de 7,4% em volume e de 12,1% em faturamento em comparação com o mesmo período de 2025, consolidando o melhor desempenho da série histórica para o período, tanto em quantidade quanto em faturamento. Números são divulgados pelo Ministério da Economia e analisados pelo Centro de Socioeconomia e Planejamento Agrícola da IPAGRI-SEP. Números refletem também a credibilidade construída pelo Estado ao longo das décadas no cuidado com a sanidade animal e na qualidade da produção agropecuária. No acumulado de janeiro a maio, Santa Catarina exportou 308,4 mil toneladas de suínos, gerando 771,2 milhões de dólares em receitas. Esses valores representam aumentos de 3% e 6,3%, respectivamente, em relação ao mesmo período de 2025. Com esses números, o nosso Estado de Santa Catarina alcançou o melhor desempenho da série histórica para os 5 primeiros meses do ano, tanto em volume quanto em receitas. A exportação de carne de frango, o estado embarcou 543,1 mil toneladas nesse período, gerando 1,15 bilhão de dólares em receitas. Esses valores representam aumentos de 9,4% e 13,5%, respectivamente, em relação ao mesmo período de 2025. É o melhor desempenho da série histórica iniciada em 1997, em termos de receitas para esse período do ano, além do segundo melhor volume já registrado para o intervalo. Atualmente, a carne produzida em Santa Catarina chega a mais de 150 destinos internacionais, com presença consolidada em mercados estratégicos como Japão, Coreia do Sul, União Europeia, China, Arábia Saudita, Emirados Árabes Unidos e Países Baixos. O início da exportação para a União Europeia tem os primeiros registros em 1989. Isso é reflexo da confiança construída ao longo de décadas na qualidade e na segurança dos produtos no estado, afirmou o secretário de Estado da Agricultura de Santa Catarina, Ademir Dalla Corte. E a seguir, o comentário da semana com Ivan Ramos.

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1: Na semana que passou, foi dado o start ao programa de sementes de milho do sistema Troca-Troca do governo do estado. O agricultor catarinense, com certeza, já tem convicção de que, dentre os programas e projetos de governos disponibilizados nas últimas décadas, aquele que mais marcou e que proporciona resultados palpáveis nas atividades no campo é o tradicional troca-troca. Hoje ele foi rebatizado de Terra Boa, a partir da expansão para diversos programas. O forte do troca-troca, em termos de volume, valores e números de produtores atendidos, sempre foram os programas de semente de milho e de calcário. Remodelado no primeiro período de Odacir Zonta como secretário da Agricultura do governo Amin, ainda com o nome de Equivalência, mas já conhecido pelo apelido de Troca-Troca, o programa passou por várias atualizações operacionais. A mais importante foi a iniciativa da parceria público-privada, na qual a Fecoagro passou a centralizar as operações, o apoio das agroindústrias, por meio do Sindicarne. As três partes, a Secretaria da Agricultura, Fecoagro e as agroindústrias, conseguiram dar uma dinâmica efetiva de atendimento aos agricultores. Agilizaram os processos, reduziram os custos e deram total transparência à aplicação dos recursos, prestando contas mensalmente ao governo do estado e demonstrando, inclusive, o nome dos beneficiários e os volumes de produtos subsidiados aos pequenos agricultores. O programa deu tão certo que vários governos de diferentes linhas políticas passaram pelo comando do estado, e os programas continuaram sendo ampliados a cada ano. Somente os programas de calcário e semente de milho atendem anualmente aproximadamente 70 mil agricultores. A adoção do sistema público-privado garantiu a escolha de melhores tecnologias em semente por preços competitivos, assegurando maior produtividade. As estatísticas mostram que, em 30 anos, a área plantada de milho em Santa Catarina foi reduzida a um terço devido à ampliação ou diversificação de outras culturas. No entanto, o volume de grãos colhidos permaneceu praticamente o mesmo, entre 2,5 a 2,8 milhões de toneladas, graças à adesão dos pequenos agricultores às novas tecnologias oferecidas pelo programa. Como o consumo de milho no estado ultrapassa 7 milhões de toneladas, o programa Terra Boa ajuda a evitar uma importação ainda maior do cereal de outros estados. Com isso, também contribui para reduzir a evasão do ICMS e fortalecer a arrecadação estadual. Portanto, o programa tem trazido benefícios não apenas aos agricultores, por meio da redução dos custos de produção e de acesso a tecnologias e aumento da produtividade, mas também ao setor agroindustrial e aos cofres públicos. O programa de calcário, este ano, está em operação desde o início de março. A partir do mês de junho, começa a distribuição das sementes de milho. Estão sendo disponibilizados 175 mil sacos. Os agricultores devem procurar os escritórios da IPAGRE para comprovar o enquadramento como agricultor familiar, retirar a autorização e buscar a semente na cooperativa. Depois é só plantar, utilizando os subsídios disponibilizados de acordo com a tecnologia escolhida, e pagar com o produto da colheita. E reconhecer que esse programa tradicional, que já passou por vários governos, continua sendo um importante suporte para os pequenos agricultores de Santa Catarina. Pense nisso.
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2: Hora certa, 6:56.
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0: No Extremo Oeste são 7 horas. Iporã do Oeste atualiza leis da cultura para garantir recursos federais. Laios de Santa Helena elege nova diretoria e empossa associados. Evento regional foca no fortalecimento dos avicultores do Extremo Oeste. São João do Oeste avalia dados do governo estadual e busca aumentar retorno do ICMS. Governador inaugura neste domingo pavimentação da SC-305 entre Campo Herê e São Lourenço do Oeste. Avança em Brasília a proposta da redução da maioridade penal. Defesa Civil reforça prevenção e apoio às famílias. Obras avançam e SEMAI intensifica melhorias na cidade e no interior. São os destaques do RBN deste sábado, que começa agora. Muito bom dia, são 7 horas, 1 minuto, temperatura de 12 graus, 82% a umidade relativa do ar, neblina no centro da cidade de São Miguel do Oeste, no extremo oeste catarinense. Está começando mais uma edição do RPN para você começar o seu sábado muito bem informado. Estão conosco as emissoras, rádios Itapiranga de Itapiranga, Atalaia de Campo Herê, Peperi de São Miguel, Cedro de São José do Cedro e também a Rádio Oeste de Iporã do Oeste. 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No oferecimento de Top Mart, o planeta da moda, vamos à Climaterra, onde está Ronaldo Coutinho, e a previsão do tempo. Como é que vai se comportar o tempo nesse final de semana, Coutinho? Bom dia!
1: Bom dia, o dia começa frio, entre 5, 8, 6, 9 graus, nevoeiro, e a tarde não passa muito dos 15.

0: ali na Quinta, da Climatea Ronaldo Coutinho.
1: Obrigado, Coutinho, pelas informações. 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Vamos agora com os indicadores econômicos. 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De acordo com o Banco Central do Brasil, o dólar está cotado a R$ 5,08. O euro está valendo R$ 5,08. O peso argentino está cotado em 0,0036. 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Agora são 7h06, temperatura de 12 graus em São Miguel do Oeste. Vamos agora com os preços do mercado agrícola, lembrando que são preços médios pagos ao produtor, de acordo com o levantamento que é realizado todos os dias pela Ipagre, que chega no oferecimento da Compoeste SC, que é especialista na coleta e destinação correta de carcaças bovinas. 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Em Guaraciaba, a prefeitura paga 60% do serviço e o produtor 40%, ou seja, R$ 244,59. Em São José do Cedro, 70% é pago pelo município e 30% pelo produtor, sendo o valor de R$ 183,44. Valores estes pagos para a prefeitura. 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Segundo a Ipagre, o milho vale R$ 58,00 a saca, soja industrial R$ 115,00 a saca, trigo superior pH 78, R$ 72,00 a saca, feijão preto R$ 178,00 a saca, feijão carioca R$ 277,00 a saca. Preços da agropecuária: boi gordo R$ 350,00 arroba, vaca gorda R$ 300,00 arroba, suíno vivo produtores integrados R$ 5,70 o quilo. Leite produção de maio, pagamento em junho, R$ 2,59. São os preços do mercado agrícola, de acordo com o levantamento realizado pela Ipagre Regional de São Miguel do Oeste, e chegaram no oferecimento da Compoeste SC, que é especialista na coleta e destinação correta de carcaças bovinas. 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

60% e o produtor 40%, ou seja, R$ 244,59. Em São José do Cedro, 70% é pago pelo município e 30% pelo produtor, sendo o valor de R$ 183,44. 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E claro, o meio ambiente agradece.

7:09, 7:09, temperatura de 12 graus em São Miguel do Oeste. 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O portal da Peperi na Internet traz agora as seguintes informações. Réu acusado de matar Alfredo de Domênico é condenado a 20 anos de prisão em Campo Herê. Jovem de 19 anos, identificado como vítima fatal de grave acidente na Vila Ibarte, em São Miguel. Morte de preso dentro de presídio regional será investigada pela Polícia Civil. Motociclista fica ferido em colisão com carro na SC-163, em São João do Oeste. Ministério Público recomenda a regulamentação de circulação de bicicletas e patinetes elétricos em Dionísio Cerqueira. Conferência Municipal de Saúde será realizada em São Miguel no dia 24 de junho. Ainda, acidente deixa um morto e 3 feridos na Vila Ibarte, em São Miguel. Vereadores pedem estudo para a criação da Secretaria Municipal de Habitação em São Miguel. Mãe e filha morrem em acidente com 2 caminhões da BR-101 em Itajaí. Bandeirante lança licitação de R$688 mil para nova estrutura esportivas. Summit Empresarial CDL 2026 atinge 70% dos ingressos vendidos. 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Agora são 7:13. A gente faz o primeiro intervalo comercial e daqui a pouco a gente volta com novas informações.

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Agora são 7:16, temperatura de 13 graus em São Miguel do Oeste. Estamos de volta com o RPN para você começar a sua manhã de sábado muito bem informado. 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

0: 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Vamos agora movimentar a reportagem da Rede Peperi com as informações do extremo oeste catarinense. Começando por Itapiranga, onde está o repórter Elias Teixeira. Evento regional foca no fortalecimento dos avicultores do extremo oeste. Elias.
1: Foi definido para o dia 28 de agosto a primeira festa regional do frango. Será na comunidade de Linha Cristo Rei, em São João do Oeste, com jantar à base de carne de frango. O objetivo é criar um maior envolvimento dos produtores em busca de fortalecer a classe na pauta de reivindicações com o governo do estado. Conforme o presidente da Associação Catarinense dos Avicultores, Genésio Anton, é preciso criar formas de tornar a classe mais visível e participar ativamente de programas de incentivos por meio de políticas públicas. Ele chama atenção para a importância da Associação Regional dos Criadores de Aves. Anton cita que atualmente pouco mais de 50 produtores fazem parte da Associação dos Avicultores do Extremo Oeste Catarinense. Ele defende uma campanha para maior adesão dos integrados de diferentes cooperativas e agroindústrias. Segundo Genésio Anton, benefícios estão condicionados à participação de alguma associação regional. Vamos ouvi-lo.
2: Primeiro grande objetivo de nós sair da invisibilidade diante do governo estadual, diante dos órgãos públicos, e para que nós tivéssemos reconhecimento da nossa importância, né? Porque a avicultura representa o segundo produto agropecuário catarinense. Existem muito poucos programas do governo do estado, da Secretaria da Agricultura, da IPAGRE e da SIDASC que atendam diretamente à necessidade do avicultor.
1: O presidente afirma que a Associação Catarinense dos Avicultores de Santa Catarina recebe apoio crescente para manter a luta por melhores condições de trabalho. De acordo com Genésio Anton, diversas regiões estão formando grupos de avicultores que atuam em diferentes segmentos na criação de aves em Santa Catarina. De Itapiranga, repórter Elias Teixeira.
0: Obrigado, Elias, pelas suas informações. Agora são 7h20. 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Mas agora para a região de São José do Cedro, onde está a repórter Pamela Macedo. Defesa Civil reforça a prevenção e amplia apoio às famílias. Pamela.
3: Defesa Civil amplia apoio às famílias com chegada de novas caixas d'água. A informação é do coordenador da Defesa Civil de São José do Cedro, Marcos Banhara. Recebeu nesta semana uma nova remessa de caixas d'água, destinadas ao armazenamento de água para consumo. A entrega faz parte de um planejamento iniciado ainda no começo do ano, quando o município encaminhou solicitações ao governo do estado para ampliar o atendimento às famílias que enfrentam dificuldades no abastecimento. Segundo Marcos, a conquista está inserida no Programa Estadual de Apoio aos Municípios, que também contempla outros equipamentos e estruturas voltadas à prevenção e resposta a situações de emergência.
4: Tem essa previsão, né? Inclusive temos esse decreto do alerta climático do governo do estado, né? Onde a gente já inclusive fez um informativo, né? Daquilo das medidas que o município está trabalhando aqui, a questão preventiva, a questão de estar fazendo um trabalho de para que a gente possa ter aí o menos impacto possível por eventuais chuvas, né? Chuvas intensas que a gente possa vir a ter a acontecer. Então a gente tem feito esse trabalho também de prevenção, né? E lembrando de que essa previsão ela tende a ser mais intensa na parte de agosto, setembro e outubro, né? Esse é os meses que mais preocupa, né? Então por isso que o estado se antecipou, fez esse alerta climático, está fazendo esse trabalho e também tem cobrado dos municípios que se façam trabalho preventivo para que a gente tenha justamente o menor impacto possível, né?
3: Além da remessa já recebida, uma segunda etapa de entregas está prevista para os próximos dias. O município já iniciou o levantamento de demandas e cadastramento de interessados. A distribuição será direcionada a grupos de famílias que comprovem a necessidade de armazenamento de água destinada ao consumo humano. De São José do Cedro, Pamela Macedo.
0: Obrigado, Pamela, pelas suas informações. 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Vamos agora para a região de Campo Herê, onde está a repórter Caroline Souza. Governador inaugura neste domingo pavimentação da SC-305 entre Campo Herê e São Lourenço do Oeste. Caroline.
5: O coordenador regional do PL, Jusemar de Melo, o Roquinho, destaca que a solenidade acontece às 11 horas amanhã no pavilhão da comunidade de Lajeado Antunes. Segundo ele, além da rodovia, o governo do estado também fará entrega simbólica de outros investimentos realizados na região, como melhorias na rede elétrica. Roque ressalta que, apesar de ainda restarem alguns detalhes de sinalização e pintura na SC-305, a obra já representa mais segurança e melhores condições de trafegabilidade para a população.
6: Falta alguns detalhes, falta alguma coisa, pinturas e algumas questões, mas são coisinhas pequenas do município, né? Que faltam aí e que certamente eles vão continuar fazendo. Então, é que tinha uma vaga na agenda do governador, são inúmeras realizações, inúmeras que ele está fazendo por todo o estado, inaugurações e até pela questão do pleito eleitoral que tem que ser adiantado. Então, mas vai continuar sendo, hoje já é uma realidade, hoje a SC está aí. Para todos nós, é uma questão de segurança.
5: Conforme Jusemar de Mello, a pavimentação é resultado da mobilização conjunta das comunidades de Campo Herê, São Lourenço do Oeste e mais municípios da região. Ele afirma que a obra foi reivindicada por lideranças, entidades e moradores ao longo de vários anos e atendida pelo governador Jorginho Mello. Roque enfatiza que a conquista não pertence a um grupo político específico, mas sim a união de esforços e toda a população regional. O coordenador do partido para a região também convida a população para participar do ato de inauguração amanhã. De Campo Herê, Caroline Souza.
0: Obrigado, Caroline, pelas suas informações. Agora são 7 horas 24 minutos, temperatura de 14 graus em São Miguel do Oeste. 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Vamos agora para a região de Porã do Oeste, onde está o repórter Vilmar de Souza. E Porã do Oeste atualiza leis da cultura para garantir recursos federais. Vilmar.
7: O Departamento de Cultura do município de Porã do Oeste vai abrir uma licitação nos próximos dias para realizar uma atualização completa em seu sistema municipal de cultura. A iniciativa busca a adequação das leis locais construídas há mais de 10 anos às novas exigências e normativas do Ministério da Cultura. A medida foi detalhada pela diretora de cultura do município de Porã do Oeste, Márcia Philipsen Machado, após a sua participação no Fórum Catarinense dos Gestores Culturais em Pomerol. A reformulação vai abranger os trabalhos do Departamento de Cultura, o Plano Municipal, o Conselho e também o Fundo Municipal de Cultura. De acordo com a diretora Márcia, a principal mudança prática anunciada atinge o Conselho Municipal. Ela cita que antes o Conselho era composto por nomes indicados pelas instituições e pela municipalidade. O órgão agora terá seus membros escolhidos obrigatoriamente por meio de eleição. Ela destaca que, além disso, será criado e instituído um CNPJ próprio para o Fundo de Cultura. A diretora Márcia explica agora que a adequação é considerada urgente para garantir a continuidade dos projetos locais.
8: Hoje nós estamos com as leis desatualizadas. Não que elas não estejam válidas, mas nós precisamos atualizá-las. E se nós não o fizermos, nós vamos perder recursos que fazem diferença ali na ponta para as nossas entidades. E para que as instituições tenham esse nosso olhar enquanto departamento Departamento de Cultura e podermos dar continuidade a todo esse projeto construído até hoje, nós precisamos sim fazer essa implementação e essa atualização. Se nós não o fizermos, o município não estaria apto, a partir de 2027, a receber recursos da Lei Aldir Blanc, de emendas parlamentares ou de projetos encaminhados para a Fundação Cultural. Então, são diferenças que precisam ser encaminhadas para que o município tenha todas as suas leis regularizadas com as novas normativas do Ministério da Cultura.
7: Márcia Machado, diretora municipal de cultura, destaca que todo o processo de transição legal contará com o suporte técnico de uma consultora especialista na área e as novas propostas serão enviadas para a votação na Câmara de Vereadores do município. A direção esclarece que as leis atuais continuam válidas e que o Departamento de Cultura está aberto ao diálogo para a solução de dúvidas da comunidade. Do jornalismo da Rádio Oeste, repórter Vilmar de Souza.
0: Obrigado, Vilmar, pelas suas informações. 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Agora são 7h29. A gente faz mais um intervalo comercial. Daqui a pouco a gente continua repercutindo as informações regionais com a equipe da PPRI.

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Agora são 7 horas com 33 minutos e meio, temperatura de 14 graus em São Miguel, umidade relativa do ar de 84%, tempo é nublado em São Miguel do Oeste. Hoje é sábado e você começa mais um sábado muito bem informado. 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

0: 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Voltamos a movimentar a reportagem da Piperi, retomando por Itapiranga, onde são repórter Delmar Cláudio. São João do Oeste avalia dados do governo estadual e busca aumentar retorno de ICMS. Delmar Cláudio, bom dia.
1: Muito bom dia, Ricardo Orson. Muito bom dia, amigos ouvintes da programação do RPN deste sábado. A Secretaria de Estado da Fazenda publicou nesta semana a portaria do IPM para o ano de 2027. O índice de participação dos municípios é a base do cálculo para o retorno do ICMS para as prefeituras. Equipes técnicas dos municípios realizam levantamentos para contestações de valores. De acordo com a diretora do Movimento Econômico de São João do Oeste, Tatiela Rainer, o trabalho minucioso visa aumentar o retorno, um recurso considerado importante para obras, educação e saúde. Ela cita que todos os municípios vão buscar créditos pendentes e dividem a fatia disponibilizada pelo governo estadual. Tatiele considera que o trabalho é válido e realizado durante o ano, com atenção sobre as movimentações financeiras. São João do Oeste registrou um aumento significativo no movimento econômico referente ao ano de 2025 e fica na expectativa para o retorno, que terá reflexo a partir de 2027. A diretora Tatiela Rainer lembra que o município alcançou a marca de R$1,091 bilhão. O grande destaque foi para o setor agropecuário, que registrou um crescimento significativo de 30%. No balanço geral, o município teve um crescimento econômico de 24%. Tempo nublado, teve chuva na madrugada aqui no Vale do Rio Uruguai e a temperatura neste momento em Itapiranga em 12 graus. Um ótimo fim de semana a todos e até segunda-feira.
0: Obrigado, Delmar Cláudio, pelas suas informações. Agora são 7h35. 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Vamos agora para a região de Campo Herê, onde está o repórter Estênio Aldo. Avança em Brasília a proposta da redução da maioridade penal. Estênio Aldo, bom dia.
2: Muito bom dia, Ricardo. A proposta pede condenação por crime praticado por pessoa de 16 ou 17 anos de idade. Conforme Lidiane Ceresori, coordenadora do Conselho Tutelar daqui de Campo Herê, a lei atual diz que criança e adolescente até 18 anos não comete crime, mas ato infracional. Em caso assim, a penalidade é diferente. Um ato infracional começa com uma simples advertência e, num segundo plano, a pessoa pode prestar serviço à sociedade. O máximo que uma adolescente pega hoje é reclusão depois de 3 anos. Depois desse tempo, está livre. Na lei atual, os pais são responsabilizados diretamente se os filhos deixarem de frequentar a escola. Eles devem pagar um valor em dinheiro ou prestar trabalho à sociedade. Quando um adolescente perde a liberdade, é encaminhado a um CASEP, distribuído em algumas cidades da região, como Campo Herê, São Miguel do Oeste, São José do Cedro e Chapecó. Num ambiente assim, o menor recebe escolaridade e atividades no contraturno. A família tem direito a uma visita a cada 15 dias. Quando o jovem completa 18 anos, sua ficha criminal fica limpa. Na lei atual, quem tem 4 a 18 anos de idade é obrigado a frequentar a escola. Ontem teve júri no Fórum de Campoerê. Sentou no banco dos réus Anderson Bilhar, que respondeu pela acusação de assassinato contra o empresário Alfredo de Domênico, seu patrão. O réu pegou 20 anos de cadeia. Detalhes estão no portal Peperi e no Globo em Foco. E o final de semana começa fechado em Campoerê. Temperatura marca 11 graus no centro da cidade. Bom sábado, bom domingo e até segunda.
0: Obrigado, Estênio Aldo, pelas suas informações. 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Vamos agora para a região de São José do Cedro, onde está o repórter André Talhemer. Obras avançam e SEMAI intensifica melhorias na cidade e no interior. André, bom dia.
3: Bom dia, Ricardo. Bom dia, ouvintes. SEMAI intensifica trabalhos e ampliações de infraestrutura. A informação é do diretor do SEMAI de São José do Cedro, Flávio Dockner. O Serviço Municipal de Água e Esgoto, o SEMAI, mantém uma ampla frente de trabalho, atuando em áreas que vão além do abastecimento de água. A autarquia é responsável por serviços como coleta de lixo, sinalização urbana, manutenção de vias e operações tapa-buracos em diversos pontos do município. Segundo Dockner, o trabalho tem sido realizado em parceria com outras secretarias municipais, garantindo maior eficiência na execução das demandas. Recentemente, equipes do SEMAI também auxiliam na retirada de galhos e na manutenção de espaços públicos durante o período das podas. A integração entre setores da administração municipal tem permitido atender diferentes necessidades da população, fortalecendo a infraestrutura urbana e melhorando a qualidade dos serviços oferecidos aos moradores. Operação Tapa Buracos avança na cidade e no interior. A informação é do diretor do SEMAI de São José do Cedro, Flávio Dockner. O município se prepara para uma nova etapa da Operação Tapa Buracos, que deverá contemplar tanto ruas da cidade quanto a rodovia que liga a área urbana às comunidades do interior. O trabalho será realizado em parceria com o Consórcio Intermunicipal de Desenvolvimento Regional, o CONDER. A ação busca minimizar os impactos provocados pelas chuvas e pela umidade, fatores que aceleram o surgimento de buracos e desgastes no pavimento. Além de intervenções na cidade, a equipe também realizará melhorias em trechos estratégicos da rodovia, utilizada diariamente por veículos de passeio e transportes de cargas. O objetivo é garantir mais segurança aos motoristas e aumentar a durabilidade das vias, priorizando serviços de qualidade e intervenções que reduzam a necessidade de manutenção frequentes. De São José do Cedro, repórter André Luiz Talhemer, a temperatura é na casa dos 11 graus e o tempo é estável. Bom dia.
0: Obrigado pelas suas informações. Agora são 7 horas com 42 minutos. 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Vamos agora para a região de Pará do Oeste, onde está o repórter Arley Silveira. Laios de Santa Helena elege nova diretoria e imposta associados. Arley, bom dia.
4: Bom dia, Ricardo. Bom dia, ouvintes do RPN. Isto mesmo. O Lions Clube de Santa Helena elegeu a sua nova diretoria em assembleia realizada no último dia 8. A escolha reconduziu a voluntária Karine Povala à presidência da entidade para o seu terceiro ano de mandato. O ato também marcou a posse de 4 novos associados que passam a integrar as ações comunitárias. Segundo Karine, com a chegada dos novos membros, o quadro social do Clube de Serviços passa a contar com 24 integrantes. A instituição comemorará 3 anos de fundação no município no próximo dia 23 de junho, mantendo foco em atividades assistenciais orientadas pelo lema internacional Nós Servimos. Karine destaca que o clube dará continuidade a projetos consolidados, como o empréstimo gratuito de camas hospitalares, cadeiras de banho e muletas. A entidade também se prepara para iniciar testes de revisão em estudantes da cidade, utilizando um novo aparelho conquistado por meio de parceria regional. A presidente da entidade destaca que moradores interessados em atuar como voluntários podem solicitar o ingresso no grupo. O processo ocorre por meio de indicação, estando aberto inclusive para estender o auxílio a municípios vizinhos que necessitarem. A primeira reunião oficial da nova diretoria está agendada para a primeira segunda-feira do próximo mês, quando será estruturado o calendário oficial de atividades sociais. Entre as metas imediatas da gestão está a organização do tradicional Bingo Beneficente, previsto para setembro, espaço para o qual a comunidade já pode realizar a doação de prêmios. Ricardo, o dia amanheceu nublado em Iporã do Oeste e a temperatura no momento é de 12 graus. Um bom sábado a todos e até segunda-feira, Ricardo.
0: Obrigado, Arley, pelas suas informações. 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Agora são 7h45, chegou o momento do esporte, que chega no oferecimento da Bolfa Empreendimentos, há mais de 50 anos, construindo imóveis com excelência em São Miguel. 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Aqui no estúdio, Vilmar Bigelmaier, e o assunto, claro, é esporte. Quais são os destaques, Vilmar? Bom dia!
5: Bom dia, Ricardo, vindo do RPN, segundo dia de jogos pela Copa do Mundo. Sexta-feira teve duas partidas. Canadá e Bósnia e Herzegovina empataram em 1-1. Bósnia sendo à frente, Canadá empatou no segundo tempo. No jogo da noite, Estados Unidos surpreendeu, goleou o Paraguai por 4-1. A seleção norte-americana fez 3-0 ainda no primeiro tempo, surpreendeu, mostrando um bom futebol e acabou goleando. Paraguai conseguiu fazer um golzinho no segundo tempo, levou o quarto gol nos acréscimos e festa da seleção dos Estados Unidos. Hoje serão mais 3 jogos, 16 horas, Catar e Suíça, e depois os 2 jogos da chave da seleção brasileira, 19 horas, Brasil e Marrocos, 22 horas, Haiti e Escócia. Série B do Campeonato Brasileiro andando normalmente durante a Copa do Mundo. A 13ª rodada foi aberta ontem, com um empate em 3-3 entre Atlético Goianiense e CRB. Hoje serão mais 6 partidas. Os 2 times catarinenses jogam na segunda-feira, Criciúma e Avaí. E amanhã serão definidos os finalistas da Copa Oeste de Futebol em São João do Oeste, o clássico Aliança e Cometa de Itapiranga. A Aliança joga pelo empate, derrotou o Cometa no Estádio da Montanha domingo passado por 2-1. Em Concórdia tem o Pinhal contra o Mondaí. Primeiro jogo deu empate em 1-1. Portanto, expectativa para as duas partidas decisivas deste domingo, quando serão apontados os finalistas e também os 2 times que vão representar o Oeste na fase estadual do nosso Campeonato Catarinense de Futebol Não Profissional. Ricardo.
0: Obrigado, Vilmar, pelas suas informações. 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Agora são 7h48. A gente faz o último intervalo comercial. Daqui a pouco a gente volta com a entrevista do dia. Hoje eu converso com Sidney Simon.

0: Oi, eu sou o
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0: Estamos de volta com RPN, primeira edição, para você começar o seu sábado muito bem informado. São conosco as emissoras afiliadas à Rede Piperi de Comunicação, rádios Itapiranga de Itapiranga, Atalaia de Campo Herê, Piperi de São Miguel, Cedro de São José do Cedro e também a Rádio Oeste de Iporã do Oeste. 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O agronegócio de Santa Catarina registrou em 2025 o maior volume ou maior valor da produção agropecuária da série histórica, alcançando números expressivos. O resultado representa um crescimento nominal de 15,8% na comparação com 2024, um avanço real de mais de 12%, descontada a inflação. Para falar sobre estes dados, a gente recebe nessa manhã o gerente regional da IPAGRE de São Miguel do Oeste, Sidney Simon. Uma satisfação estar te recebendo na programação do RPN. Bom, primeiramente, olhando para esses números de Santa Catarina, um resultado que chama muita atenção e que demonstra também a força do agronegócio de Santa Catarina. Uma satisfação, bom dia.
1: Bom dia, Ricardo. Bom dia a todos os ouvintes da Rede Piperi. É um privilégio para nós estarmos aqui também, falando com a população dessa região pujante e que faz uma diferença muito grande naquilo que nós, justamente, que tu estavas colocando agora há pouco, que é a questão da agropecuária. A região do extremo oeste, ela tem tido uma importância muito grande nesse contexto, tem tido uma evolução cada vez maior em todas as atividades agropecuárias, com destaque maior, a exemplo daquilo que acontece no estado como um todo, na produção animal. Desse valor de incremento, 60,7% do total vem justamente da produção animal, que é crescente aqui no extremo oeste, que é crescente no estado de Santa Catarina, mas que o extremo oeste se diferencia justamente porque nós ainda temos algum espaço de incorporação, de crescimento das atividades como um todo. Então, quando a gente começa a olhar para esse contexto, a gente vislumbra um crescimento bastante forte na suinocultura, vislumbra um crescimento bastante forte na avicultura de corte, mas de modo todo especial na pecuária de leite, que tem tido um diferencial cada vez maior, especialmente pela sua amplitude social, que diferencia da suinocultura e da avicultura, porque são atividades mais restritas a algumas propriedades. A bovinocultura de leite alcança um número maior de produtores, e o extremo oeste, então, nesse sentido, se destaca com 7 dentre os maiores produtores de leite do estado, justamente aqui naquilo que a gente chama de faixa de fronteira, nos municípios que fazem divisa aqui com a Argentina, são os que se destacam, tirando, obviamente, Concórdia, que é o primeiro município do estado de Santa Catarina que mais produz leite, mas que tem uma extensão territorial muito maior do que todos os nossos municípios aqui. Então, há um destaque bastante grande para a produção animal, e a tendência é que a gente cresça cada vez mais nesse sentido.
0: O senhor falou diferencial do extremo oeste catarinense. Quais são os números percentuais que chamam a atenção também aqui da nossa região e que diferencia o extremo oeste do estado de Santa Catarina?
1: Veja bem, Ricardo, o principal, em termos percentuais, a principal atividade que nós temos aqui é o leite. 25% do leite produzido no estado de Santa Catarina está justamente nos 18 municípios ou 19 municípios aqui da região da MIOSC, que tem esse volume, que detém esse percentual bastante grande. Mas a gente não pode deixar de falar da suinocultura. Praticamente 12%, 12,5% da produção de suínos do estado também está concentrada aqui na nossa região. Os frangos, com quase 9% da produção. E aí a gente tem a bovinocultura de cortes bovinos, com praticamente 10% da produção do estado de Santa Catarina. Mas outras atividades, como soja, milho, eles têm tido a sua importância bastante grande, não pelo percentual da atividade, mas pela importância que elas têm, que essas cadeias têm como supridoras para a produção animal. O estado de Santa Catarina tem 1% do território nacional. E nós não temos como produzir milho em quantidade suficiente, soja em quantidade suficiente para a fabricação de ração. Então, tudo aquilo que nós conseguimos produzir aqui no extremo oeste, destinado justamente a suprir a cadeia da produção animal, é extremamente importante. Não podemos deixar de falar do trigo, que está também tem a sua importância, né? São praticamente 9% da produção do estado, mas o milho e a soja, de modo especial, tudo aquilo que nós conseguirmos produzir aqui, nós não vamos importar. Entendemos que nunca vamos conseguir suprir a demanda, mas são cadeias extremamente importantes, além de ter um destaque muito forte a questão da produção do milho silagem, que tem crescido cada vez mais. Hoje nós temos os dados, por exemplo, do programa Troca-Troca, né, ou Terra Boa, conhecido como por Troca-Troca pelos agricultores, né, cerca aí de 60, 70% é destinado à produção de milho silagem, justamente pela importância que a pecuária de leite tem na nossa região.
0: Bom, ainda olhando para o extremo oeste catarinense, o estado teve um avanço real de mais de 12%. O extremo oeste teve um avanço semelhante ao que cresceu o estado como um todo na agricultura agropecuária?
1: Um pouquinho superior, né? Nós não temos os dados especificamente, mas quando nós olhamos para cada uma das cadeias de maneira individualizada, a gente vai ver que o extremo oeste cresceu de maneira superior àquilo que o estado de Santa Catarina teve de crescimento na produção agropecuária. Isso se deve à nossa vocação, é uma vocação agrícola, né? Quando nós olhamos para o PIB agropecuário do estado de Santa Catarina, o extremo oeste apresenta valores superiores, a região litorânea é mais voltada ao setor agroindustrial, ou setor industrial, perdão, e o extremo oeste é voltado para o setor agroindustrial. Então, quando nós falamos de 30% de PIB agropecuário no estado de Santa Catarina, nós estamos elevando isso no extremo oeste catarinense e estamos elevando para mais quando nós consideramos que o setor industrial da nossa região, ele é voltado para o agro. Então, pegamos aqui a região de São Miguel do Oeste, por exemplo, as grandes indústrias que nós temos aqui, elas são voltadas para o setor agro. E isso carrega não somente a indústria, carrega os serviços, carrega toda a cadeia que nós temos de comércio aqui da região, ela se vincula de uma forma ou de outra. Se nós temos empregados trabalhando aqui na região, boa parte deles, por exemplo, está vinculada às indústrias ou às agroindústrias que nós temos aqui na região. Então, isso faz toda a diferença, não somente aqui em São Miguel do Oeste, em Itapiranga, nós temos isso de maneira bastante forte, bastante marcante, nos demais municípios aqui da região também. Uma vinculação bastante forte, né? Quem é do tempo mais antigo vai lembrar ainda do famoso cheque do leite, né? É extremamente forte essa questão de que quando há o pagamento, por exemplo, do leite, o próprio comércio movimenta muito mais. Em São Miguel do Oeste, cerca de 10% das pessoas residem no campo, mas nós temos município aí que chega próximo de 40% na nossa grande região. Então, isso faz toda a diferença e não dá para desvincular o setor industrial na nossa região do setor agro. E por isso que é bem difícil fazer uma divisão entre aquilo que de fato é PIB agrícola e aquilo que é PIB de serviços ou PIB da indústria, porque há uma forte vinculação entre esses setores aqui na nossa região.
0: O senhor falou em vocações e tendências da nossa região. Hoje, a principal fonte de renda de muitas famílias da agricultura familiar é o leite ainda, mas em termos de volume, a avicultura e suinocultura está superior. Quais são as tendências ou vocações aqui para a nossa região?
1: Nós temos a suinocultura e a avicultura com expectativa de crescimento. Todas as agroindústrias têm demonstrado intenção de investir, têm procurado agricultores para que eles possam fazer seus investimentos na suinocultura e na avicultura, para que o setor possa crescer. Eu, conforme eu destaquei ainda no início, quando a gente estava falando, nós ainda temos potencial de crescimento, porque a gente tem, vou usar aqui entre aspas, né, áreas abertas, por exemplo, que podem ser utilizadas na suinocultura, inclusive para aplicação de dejetos. Outras regiões, como o meio oeste, já começam a ter algumas dificuldades, por isso que há alguma migração desses setores para a nossa região. O leite, ele tem uma tendência de especialização, ou seja, um aumento de produção, mas uma diminuição no número de produtores. E aí começam a surgir algumas cadeias bastante interessantes e cada vez mais fortes. Destaquei agora há pouco que, por exemplo, 10% da bovinocultura de corte no estado é oriunda aqui da nossa região, e a gente tem uma expectativa de crescimento justamente daqueles produtores que abandonam a pecuária de leite e que tem que se dedicar a outra atividade. Então há um espaço para avançar com a pecuária de corte, há algum espaço para avançar com outras cadeias periféricas, né? A questão da olericultura, a questão da horticultura tem algum espaço. Nós somos limitados pela nossa população. O extremo oeste aqui tem cerca de 150 mil habitantes nos municípios que fazem parte da gerência regional de São Miguel do Oeste. Então não é uma população tão expressiva. Quando nós consideramos, por exemplo, o cinturão algodão verde de uma cidade interior de São Paulo como Campinas, 3 milhões de habitantes. Dá uma diferença bastante grande. Então nós ainda temos algumas limitações desse sentido, mas a nossa região tem vocação ainda para crescimento em diversos setores. Há uma tendência, como eu falei agora há pouco, de especialização em alguns desses, está tudo certo, é assim que o mercado funciona, mas a gente tem a pecuária de corte, a ovinocultura com expectativa de crescimento, a gente tem a própria fruticultura, quando a gente puder levar essa produção para fora, a questão do tabaco tem caído o número de produtores também, né? Até mesmo pela diminuição um pouquinho de consumo, boa parte do tabaco que se produz ele é destinado à exportação também, há alguma coisa de crescimento nesse sentido e sempre vai ter um espaço para a questão da produção de grãos. E o que a gente observa, mesmo que de maneira muito incipiente, é alguns produtores se dedicando, por exemplo, à produção de milho silagem para comercialização, ao feno, pré-secado, outras atividades assim que são relacionadas justamente à produção de proteína animal.
0: Simo, obrigado, parabéns pelo trabalho.
1: Obrigado pela oportunidade, qualquer coisa a gente está à disposição e contem sempre com a IPAGRE.
0: 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Ponto final do RPN, a gente volta na segunda-feira a partir das 7 horas. Um abraço e até lá.
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0: vez nos árbitros para registrar imagens inéditas de dentro de campo. O recurso permite que o público veja os lances, conversas e decisões sobre a mesma perspectiva de quem conduz o jogo. Além de oferecer imagens exclusivas para transmissões, também permite análises. E a tecnologia ajuda a explicar determinadas marcações, aumentando a compreensão sobre o trabalho da arbitragem. Eu sou Melina Calduro, de Nova Jersey, diretamente para a Caerte em Campo.
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5: 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Tá chegando o grupo Revelação nesse sábado para você.

Bruno Marrone, Cicatriz, também teve Israel Rodolfo, Lucas Luco e Ivete Sangalo na programação da Rádio Cedro, com o patrocínio de Erva Mate Tia Joana, que é a melhor erva mate do mercado. 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

0: 8h34.
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0: 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Bruno e Marreto na programação.

Tiaguinho, palmas pra você. Também teve Legião Urbana, Israel Novaes e Bruno e Barreto com a participação. 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Daqui a pouco, Manute.

0: Claudio by Rafael, faz assim pra ela. Também teve Manute na programação. 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
0: 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Tá chegando Rapa na programação.

0: Eduardo Costa, feito tatuagem com patrocínio da erva mate Tia Joana, que é a melhor erva mate do mercado. 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
7: O Mundial de 2026 promete entrar para a história como o maior torneio já realizado. Pela primeira vez, contará com 48 seleções, ampliando significativamente o número de países participantes. Com esse novo formato, são 104 partidas disputadas ao longo da competição, que terá como sedes os Estados Unidos, o México e o Canadá. As equipes serão divididas em 12 grupos, com 4 seleções cada um. Avançam para a fase eliminatória os 2 melhores de cada grupo, além dos 8 melhores terceiros colocados. E aí, o que a gente pode esperar desse ano? Eu sou Melina Calduro, de Nova Jersey, para o Acaerte em Campo.
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0: 10 e 2.
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11: Estamos de volta à programação da Rádio Centro, conversando com o empresário Júlio Rubim. O Júlio é empresário do ramo de automóveis, vende veículos seminovos e veículos zero quilômetro das marcas Fiat, Jeep, representante de concessionária em São José do Cedro. A venda de veículos novos, zero quilômetro, teve o maior crescimento nesse ano dos últimos 13 anos. Desde 2013, as vendas não foram tão aquecidas. Isso é muito bom, movimenta a geração de empregos. Quer dizer que o brasileiro também está com grana no bolso, né? Isso é bom para nossa economia, para todo mundo. Júlio, a venda em São José do Cedro, aqui na nossa micro-região também, já que vocês atendem uma gama regional de clientes, também está, reagiu bem, começou o ano bem, 2026, bom dia.
12: Bom dia, Everton, bom dia a todos os ouvintes da Rede Peperi. A gente tem a nossa revenda, né, a Rubim Automóveis aí, então a gente vem trabalhando há 2 anos e meio praticamente aí na comercialização de veículos. E neste ano, então, a gente fez uma parceria com a Gambato, né, de Chapecó, São Miguel do Oeste, então, onde a gente representa várias marcas deles aí, a Fiat, Jeep, Hyundai, a Honda, a Citroën, todos na linha zero quilômetro, né? Tanto na

0: uma gama muito grande de veículos seminovos também. Vocês têm quantos veículos em estoque sempre?
1: Everton, a gente trabalha aí com na linha de 20, 25 veículos, né? É, tem meses que tem um pouco mais, tem meses que tem um pouco menos, então a gente também...
0: A impressão é que tem mais, é. Isso. Eu ia falar até...
1: Isso, números. É como a gente também procura e seleciona carros assim de procedência para comprar, às vezes acaba demorando um pouquinho mais até chegar o carro, até ficar pronto, né? Então varia bastante aí. Mas a gente tem um mix bem legal aí na linha de caminhonetas também, né? Caminhonetas de todos os anos, todas as marcas aí. A gente está com 4 ou 5 caminhonetas aí da Toyota hoje em estoque, né? Então a gente tem opções aí para quem precisar.
0: Hilux é o sonho de muita gente, né?
1: É uma marca que já se destacou no mercado, né, Everton? Uma marca que todo mundo procura, uma marca conhecida, uma marca segura, né? As caminhonetas aí, por exemplo, tem garantia de fábrica ainda até 2032, até 2034, e ela dá hoje 10 anos de garantia de fábrica, né? Então, uma marca consagrada já no mercado aí que a gente tem para venda lá também.
0: Não estraga, né? Não, é um veículo assim muito durável, né? Toda marca Toyota, né, que vocês têm seminovos, o próprio Corolla, né, também, né? O lançamento mais recente, o Corolla Cross também, né, chegaram para cair no gosto da população, porque é bom, tem tecnologia, né, e pouca manutenção, né?
1: Pouca manutenção e manutenção baixa, né? A confiabilidade que se criou com essa marca, ela se consagrou em cima disso, né? Então, quem está na linha Toyota, é muito difícil sair da linha Toyota, sempre vai estar renovando dentro dela.
0: Júlio, você falou sobre CNPJ e bloco, então para você comprar uma caminhonete, para você comprar um veículo utilitário para o agricultor, usar no trabalho e no lazer também, né? Uma cabine dupla, por exemplo, né? Tem alguns veículos que você consegue comprar mais barato no bloco, outros não. Tem alguns veículos que é possível comprar igual, mas o desconto daí não é tão grande ou não tem desconto?
1: Então, como falei anteriormente, são vários veículos que têm o desconto, né? Eles partem ali de 4% e vão até 25% de desconto. Uma linha Fiat, por exemplo, na Toro, ela tem um desconto aproximado hoje de 14%, de 11%, né? Dependendo de alguns modelos. A Estrada, por exemplo, tem desconto de 21,5%. Então, é onde o agricultor procura um utilitário, né, com caçamba e também para estar viajando aí com um desconto bem bacana.
0: Vale a pena pelo desconto. E empresas também, né? CNPJ, quem tem uma MEI, né? Ou uma empresa normal, né? Também.
1: Isso,
0: pode.
1: 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Então tem o mesmo desconto para ambas as modalidades. 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
0: E antes de vender, sempre o veículo revisado, né? E o Júlio vai fazer um test drive na moto também, porque o Júlio adora moto também, né? É um motociclista de longa data. Você comentou sobre veículos seminovos, hoje é o grande foco da Rubim Automóveis, essa empresa que chegou para trazer esse diferencial de veículos bons para o cliente?
1: Com certeza, Everton. 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Mesmo sendo um veículo aí de 8, 10 anos de uso, por exemplo, a gente faz a revisão, as manutenções que precisa fazer, então a gente vende um veículo com segurança. E para o cliente também a gente quer passar essa segurança, né? E veículos mais novos é da mesma forma. 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Mas lembrando que

0: como se trata de carro usado, a gente também daqui um pouco tem alguma coisinha que vai ter que fazer no pós-venda. Mas graças a Deus o nosso pós-venda, Everton, é muito baixo, é quase zero. Isso porque a gente tem um cuidado muito grande na preparação dos veículos, né?
1: 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E agora eu quero conversar com o ouvinte que está nos acompanhando, que às vezes pensa, bah, mas eu passo lá na frente do Rubim Automóveis, só vejo o carrão lá. 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E eu sei que tem, porque vocês têm carros muito bons, vocês têm veículos às vezes que vocês recebem, que vocês compram, né? 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
0: 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E a gente deixa bem claro que a gente sim trabalha com carros de valores menores, né? De várias marcas, carros de 25, 30 mil, 40 mil, a gente tem nas opções. 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Então, quando a gente recebe esses veículos, os vendedores, muitas vezes, eles já têm o cliente certo para estar passando as informações e muitas vezes a gente negocia até mesmo no mesmo dia. 30 mil, 40 mil, até entrou... nos últimos dias aí 3 veículos mais baratos assim e já vendemos também. 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
1: 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E aí o seu sócio, né, mandar um abraço para ele também, o Joel, né? Aí o Joel foi dar uma voltinha para ver, né, avaliar o veículo também. E aí, enfim, depois eu sei que acabou dando o negócio. E esse veículo também, vocês arrumam, dão aquela ajeitada no que precisa, né? Porque às vezes o proprietário deixou alguma coisinha aqui ou ali, eu já estava pensando em vender, né? E aí alguém vai comprar. Quem tem ideia de comprar, mas eu quero comprar um carro de até 50 mil. Pode ir lá também e aí já deixa o nome lá e vocês, ó, recebemos um carro mais ou menos do jeito que o senhor gostaria, né?
0: Isso.
1: É possível fazer esse...
0: Com certeza, Everton. 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
1: Vocês realizam sonhos, né?
0: Com certeza.
1: Isso é bom. Qual foi o teu primeiro sonho, ou um carro assim que tu sonhou muito?
0: O Everton, a gente faz uma reflexão de vida, né? Voltando lá para a juventude, para a criança. E eu sempre falava para mim, o meu sonho é ter um Vectra, né? Era ter um Vectra e uma motinho para mim.
1: Um carrão, né?
0: Estaria bom aí. E a gente batalha muito por isso, né? Pelos sonhos, né? A gente batalha muito por isso e trabalha e graças a Deus eu consegui realizar esse sonho lá atrás, né? E a gente todo dia vai sonhando, vai trabalhando. E é nesse sentido que a gente pensou quando abriu a loja, em realizar sonhos. 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
1: Falando em sonho, o Júlio tinha o sonho de ter um Ômega, 6 cilindros em linha, um carrão. Ele realizou, ele tem um Ômega que é uma relíquia, né? Muito, muito bonito mesmo. Eu tinha o sonho de ter, mas quando eu era bem criança, né? Ah, quando eu for adulto eu vou ter um Opala. Eu achava lindo os Opalas. E o coupé, né? O hatch. Aí depois, quando eu já tinha o meu primeiro carro, eu sonhava em ter um Golf. Nunca tive, passou a vontade. E depois eu sonhava em ter um Tempra. Cara, o Tempra, a partir de 90, eu tinha o sonho. Quando lançaram o Tempra 92, o sonho de ter um templo. E aí chegou um momento que eu tinha condição de comprar, mas aí já tinha passado também, né? Já tinham surgido outros carros. Como o Júlio falou, são sonhos. 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
1: Vai falar diretamente com os proprietários dessa empresa maravilhosa que é o Rubim Automóveis. Voltamos no nosso próximo programa. Bom dia a todos e até lá.
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0: Bom dia, hoje no programa Enfoque Legislativo, um programa da Câmara de Vereadores de São José do Cedro, nós recebemos com muita satisfação o nosso presidente da Câmara de Vereadores de São José do Cedro, Júlio Rubim, que tem conduzido os trabalhos de forma brilhante nesse período em que está na presidência, com muita diplomacia e com muito debate também na Câmara de Vereadores. Os assuntos são levados pelos vereadores, os pedidos são feitos e a gente tem observado também que há por parte do Executivo uma vontade muito grande e um empenho para que esses pedidos sejam atendidos. Como foi a sessão dessa semana? Bem curtinha, muito mais do que as outras que a gente às vezes tinha com um pouco mais de debates, presidente. Bom dia.
1: Bom dia, Everton. Bom dia a todos os ouvintes da Rede Peperi. O debate ele sempre tem que existir, né, Everton? Esse debate sobre projetos, sobre o bem do nosso município, isso acontece muito dentro da nossa Câmara de Vereadores, dentro das comissões principalmente, e isso é muito bom. É muito bom porque tem um único objetivo, que é o melhor para o nosso município. Então, a gente tem feito um trabalho muito bom com todos os vereadores e, da mesma forma, de todos os vereadores, né? E cada sessão, na verdade, dependendo dos projetos, ela tem uma duração, né, Everton? Não quer dizer que é uma sessão curta, que não está sendo feito um bom trabalho. Então, depende muito de cada sessão, de cada pauta, e a gente está fazendo um trabalho aí muito bom para o nosso município.
0: Tem tido também a participação da população, cada um vai, claro, pelo seu motivo, né? Mas você sempre assim, abrindo muito esse espaço, né? Para associações, para grupos empresariais. Eu lembro que os contabilistas foram até a Câmara, enfim, você sempre muito aberto a esses pedidos também.
1: Com certeza, Everton. A gente até gostaria de ter mais participação, na verdade, da comunidade, né? Mas o papel dos vereadores é ouvir. Então, toda semana, cada vereador tem as suas demandas, eles são procurados diretamente, né? O pessoal não vem até a Câmara de Vereadores, mas procura o seu vereador ou com quem tem uma proximidade maior para levar as demandas, né? Mas é importante essa proximidade da comunidade com os vereadores. E a gente, logicamente, sempre convida e sempre pede, e as portas estão sempre abertas para a nossa comunidade.
0: Vocês têm feito algumas homenagens também, né? Muito bacana isso, esse reconhecimento, né? Das mais diversas formas e as mais diversas personalidades. Desde, às vezes, uma homenagem por uma conquista de um título, um parabéns por um evento esportivo, e até pessoas também que contribuíram muito ao nosso município.
1: Com certeza, Everton. É uma forma de agradecer, né? De agradecer, de homenagear, de valorizar essas pessoas que contribuíram no desenvolvimento do nosso município, algumas pessoas, entes queridos também, né, que trabalharam no desenvolvimento do nosso município, parabenizando também, por exemplo, o esporte dentro das várias modalidades que a gente tem, as equipes campeãs. Então, é um cuidado que os vereadores têm em tentar lembrar de todos aí que estão hoje contribuindo para o crescimento e o desenvolvimento do nosso município.
0: Tem sido levado algumas pautas regionais, alguns pedidos. Recentemente, um pedido para que a Celesc melhore a estabilidade de energia no nosso município, que é muito bem distribuído, né? Pelo menos no perímetro urbano aqui. No entanto, há uma instabilidade em alguns horários. Na segunda-feira, inclusive, um pouquinho antes da sessão, não sei se aonde o senhor estava também, teve queda de energia, aqui na rádio teve queda de energia, e foi um pouquinho antes da sessão, era 15 para 6 por aí, né? De repente até o senhor já estava lá na Câmara ou estava na Prefeitura, que vocês também se reúnem, né, para debater, e foi feito o pedido. Logo depois a gente já conversou com o Sandro, que é o gerente regional, em virtude desse pedido dos senhores vereadores, e aí ele disse, não, já estamos indo atrás para a gente ver o que está acontecendo, né? Ainda não foi resolvido, mas que bom que o pessoal, e ele recebeu assim com muita atenção esse pedido, né? Foi encaminhado um ofício para ele, inclusive.
1: Isso, Everton. Na verdade, esses pedidos para a Celesc já não são de hoje, né? Há mais tempos a gente vem pedindo. No mandato passado também a gente encaminhou pedido. Em alguns lugares do interior, né, a gente teve algumas quedas de luz em propriedades, vindo a estragar leite dos produtores, né? E a gente sabe que isso é prejuízo muito grande. Dentro das dificuldades em que se encontravam e que hoje se encontram. Eu penso que a Celesc, Everton, ela não acompanhou esse aumento de população, esse aumento de carga em que é utilizado dentro de cada propriedade. Hoje, dentro das residências, por exemplo, cada cômodo tem um ar-condicionado e toda essa demanda, talvez a Celesc não conseguiu acompanhar, melhorando a sua estrutura física, né? E fez... Isso faz acontecer essas quedas de energia, assim eu penso. Então os nossos pedidos são bem recebidos, sim, e a gente até recebeu a resposta deles lá, que estavam providenciando essas melhorias. A gente agradece por isso, mas a Celesc precisa melhorar ainda muitos pontos aqui do nosso município nessa questão, né? Porque hoje principalmente tem empresas tanto na parte rural quanto aqui na cidade, que se ficar sem luz durante uma hora tem um prejuízo gigante, né?
0: E dos mais diversos ramos, né? Até o rádio, que não tem nada perecível, né? Mas quando dá queda de energia, né? Até que a gente religa os equipamentos novamente, demora também, né? O senhor comentou porque já teve pedidos também, inclusive no meio rural, né? Há uma promessa aí que eles também estarão melhorando em todo o estado, né? Porque hoje o agricultor, o nosso município, presidente, é o terceiro maior produtor de leite de Santa Catarina. Isso nos orgulha, né? Uhum. E então todo mundo tem um resfriador e chegou ali naquele horário que vai tirar o leite. Às vezes há uma queda na voltagem também, né? E pode prejudicar, até queimar algum equipamento, né? Também vocês estão sempre reforçando esses pedidos.
1: Com certeza. E nesse ponto também, Everton, nós vereadores somos muito cobrados, né, da nossa comunidade, em cima desses pedidos. Então, assim como a gente recebe essas demandas, a gente envia os ofícios às pessoas responsáveis por isso, né? E a gente espera, sim, que eles possam estar melhorando a cada dia que passa, para não ter esse prejuízo para essas pessoas, esses produtores, né? Empresários.
0: Eu vou abordar um assunto que eu sempre abordo contigo, porque eu sei que você se preocupa muito com isso e recebe pedidos e circula muito pela nossa região, 2, 3, 4 vezes por semana indo para São Miguel, pelos negócios da sua empresa. Vamos torcer para que o viaduto ali de Guaraciaba fique pronto, né? Porque a gente observa que as máquinas estão trabalhando, mas que realmente a obra termine, né? Porque para cá já está tudo legal, né? Mas que realmente fique pronto. Vocês encaminharam diversos pedidos ao DENIT, inclusive até para sinalização das vias periféricas, principalmente em direção ao norte, né? Em direção ao Parque Industrial. Não tem mais sinalização vertical, né? Não tem mais. O horizontal, muito menos, né? As placas desapareceram, algumas estragaram. Então, sempre também, é um pedido também que vocês sempre reforçam.
1: Isso, tem várias questões e pedidos que a gente fez, Everton, que ainda não foram atendidos, né? Mas eu acredito que logo, logo aí o DENIT vai poder estar atendendo a gente nesses pedidos, que são, na verdade, cuidados que a gente tem com a comunidade, precauções, né, para evitar acidentes. E também, logicamente, nos preocupa a questão de Guaraciaba, que é o trevo daquela localidade, né? A gente passou por um tempo muito grande aqui em nosso município, em São José do Cedro, esperando a finalização, abandono de obra, volta, trabalha um pouco, sai. Então, assim, isso preocupa porque a gente não teve uma boa experiência aqui, né? Mas a gente, da mesma forma, quando precisar, está sempre cobrando os nossos deputados na esfera estadual, na esfera federal, e a gente está em cima, Everton, para que essa obra não pare e que possa estar sendo finalizada o mais breve possível.
0: Muito obrigado, Júlio Rubim, presidente da Câmara de Vereadores de São José do Cedro. Voltamos daqui a pouquinho, depois do intervalo, no programa da Câmara.
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0: 10:30.
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0: Bom dia, no programa Enfoque Legislativo, um programa da Câmara de Vereadores de São José do Cedro. Está com a gente o vereador Mauro Weber. No primeiro bloco a gente conversou com o presidente da Câmara, Júlio Rubim. O Mauro vai falar para nós, primeiramente, da sessão dessa semana, uma sessão bem rápida. Foi ultra rápida, na verdade, Mauro. Bom dia.
1: Bom dia, Everton. Bom dia, ouvintes da Rádio Cedro. Então, a sessão ela foi tranquila, foram apresentados requerimentos, tivemos apenas votação, não tivemos nem a entrada de nenhum projeto. Então, foi uma sessão bem tranquila e que transcorreu dentro da sua normalidade. Nessa sessão também aproveitei e fiz um encaminhamento de um requerimento específico para o coordenador do Fórum Parlamentar Catarinense, porque essa tinha sido já uma pauta na sessão anterior, que se tratava do dia 1º de junho, que é comemorado o Dia Mundial do Leite, que é essa data que simboliza a questão da valorização da cadeia produtiva e também como uma forma de incentivo à própria ao consumo deste produto. Então, como tinha sido pauta também na sessão anterior, a gente em conversa com a comunidade, com as pessoas que a gente tem proximidade, há uma preocupação muito grande também em relação a essa perspectiva de uma nova baixa agora no mês de junho, com expectativa até mesmo que ultrapasse os 5 centavos, e alguns produtores já com essa expectativa até de uma redução maior, uma vez que foram 2 meses de recuperação, vindo de uma crise já de 2025. Então, como uma preocupação também da Câmara de Vereadores, encaminhamos um requerimento para o coordenador do Fórum Parlamentar Catarinense, o deputado federal, o senhor Ismael dos Santos, solicitando para que os parlamentares federais, especialmente os catarinenses, eles promovam essa ampla mobilização junto ao governo nacional, ao governo, ao Congresso Nacional, ao governo federal e também aos demais órgãos competentes para que seja feita essa cobrança dessa aplicação imediata dessas medidas antidumping que foram recomendadas tecnicamente contra as importações do leite em pó provenientes especialmente da Argentina e do Uruguai, que isso é um tema amplamente debatido, bem como que eles possam defender outras ações que especialmente valorizam e acima de tudo venham a proteger a cadeia produtiva leiteira no Brasil. Então foi encaminhado e dentro desta pauta também uma indicação do vereador Rudinei dentro desse mesmo requerimento para que a gente faça essa mobilização via a MEOSC com a participação de todas as câmaras e que este requerimento também seja encaminhado à própria Secretaria de Estado, a outros órgãos competentes para que se possa fazer uma mobilização, especialmente a nível da MEOSC, solicitando que os nossos parlamentares, especialmente os catarinenses, eles continuem nessa defesa dessa pauta tão importante que é o setor produtivo, especialmente o leiteiro, neste momento de crise que já vem se arrastando desde 2025.
0: O detalhe todo e que chama a atenção de vocês também, Mauro, é o fato do governo federal estar sempre em defesa da agricultura familiar, do pequeno agricultor, e a gente observa que isso realmente acontece. No entanto, me parece andando na contramão da produção leiteira, ao momento que Santa Catarina e outros estados já aprovaram leis estaduais que impedem a reidratação do leite, transformar o leite em pó em leite líquido novamente, botar na caixinha e vender, e o governo federal parece que cruza os braços para isso?
1: Isso, então, essas investigações que elas foram conduzidas pelo Departamento de Defesa Comercial, que é vinculado ao Ministério do Desenvolvimento, Indústria e Comércio, concluiu pela existência, então, dessas práticas específicas aí de dumping, apontando essas margens superiores a 60%. E o próprio governo, após reconhecer o reconhecimento técnico dessa prática, desleal e a recomendação para aplicação dessas tarifas antidumping, ele decidiu suspender temporariamente então, essa medida e que abre então um processo de avaliação de interesse público, de acordo com o governo. Então a gente sabe que os agricultores, os produtores de leite estão enfrentando uma média, né, pelo que se tem do próprio Conceleite Santa Catarina, aponta uma projeção, né, de uma queda agora para o próximo mês de 4,31%, de acordo com os cálculos, o valor tendo uma média de R$ 2,00 e uma média de custo de produção de R$ 2,40. Então, é uma sucessão, é quase um semestre em que os agricultores eles vêm sofrendo essas perdas. E nós, como representantes políticos, nós precisamos levar essas pautas, essas demandas e mobilizar também os demais representantes políticos em outras esferas para que realmente tenha essa mobilização diante de uma situação que é extremamente preocupante, porque a gente sabe, né, principalmente cidades, a exemplo de São José do Cedro, em que parte da economia ela gira em torno da produção e o quanto isso representa, o impacto que gera uma sucessão de meses com essas perdas tão significativas para a cadeia produtiva.
0: O agricultor ele tem enfrentado essas situações e sempre se procurou saber o porquê. E a gente imaginava, pode ser isso, pode ser aquilo, até porque, como eu comentava antes, alguns estados já aderiram a essa iniciativa de não deixar reidratar o leite, né? E o nosso estado não. Mudando de assunto, Mauro. Limpeza do Rio Cedro, um requerimento que também foi apresentado?
1: Isso, então nós apresentamos esta indicação ao chefe do Poder Executivo e também ao coordenador da Defesa Civil Municipal e também aos demais órgãos competentes, uma vez que nós temos então através do decreto estadual, o 1530, que foi assinado 18 de maio, que coloca o Estado de Santa Catarina em alerta climático e também como uma pauta que vem lá da escola, eu faço parte do Defesa Civil na escola, trabalho isso com os alunos também, esse programa que foi implantado desde 2025 no nosso município, na rede municipal especificamente, e foi uma das demandas também que surgiu com os alunos, das preocupações, fazendo esses levantamentos de quais seriam os possíveis riscos que nós teríamos para São José do Cedro. Então a gente sabe que essa é uma demanda da comunidade, uma demanda antiga, ela requer todo um processo de licenciamento, que não é algo tão simples, é algo moroso e que segue todo um critério, e essa indicação então para que realmente seja feito essas ações de limpeza, o desassoreamento, a retirada de entulhos, vegetação excessiva, conforme o próprio licenciamento permite, e principalmente os materiais acumulados no leito e nas margens do rio. Então já tivemos o início dessas atividades, que elas ocorreram já nesta rua chamada Rua 3, que é aquele trecho que entre nas proximidades do antigo Corpo de Bombeiros, a Casa do Agricultor, até em frente ao SEBEM, e o próximo trecho também, que já está licenciado, é aquele trecho que, para melhor localizar, que é na antiga, atrás da antiga fábrica do Zanzolim e que se estende até a rua Santos Dumont. Então a gente sabe que tem uma preocupação, especialmente de quem mora no bairro São Cristóvão, essa preocupação que há vários anos esse trabalho ele não acontece. Então, se não me engano, 2013, que teve uma dessas atividades aí, mas que na época as licenças elas eram um tanto quanto elas eram diferentes e eram mais restritivas em alguns aspectos, mas que realmente esse trabalho ele aconteça, que traga mais segurança para os moradores, especialmente dessas áreas aí que enfrentam essa insegurança quanto ao períodos mais chuvosos.
0: Junho Violeta.
1: Também apresentamos essa indicação, então nós temos no mês de junho essa campanha relacionada ao Junho Violeta, que é destinada a fortalecer os movimentos, né, dedicados à conscientização e ao enfrentamento especialmente da violência contra a pessoa idosa. E quando se fala em violência contra a pessoa idosa, não é somente no que se refere à violência física, né, mas é a violência psicológica, é o abandono, a negligência e inclusive a própria violência, a violência ou chamado também abuso financeiro, que muitas vezes é praticado pelas próprias pessoas que são próximas à vítima. Então essa indicação ela foi feita para o chefe do Poder Executivo, que através das secretarias municipais, a coordenação dos idosos, sejam promovidas então ações de conscientização, prevenção, combate à violência e principalmente valorização da pessoa idosa. E aproveitar também dizer que nessa última sessão o próprio vereador Alisson fez uma indicação verbal relacionada a esta indicação feita na sessão anterior, extremamente importante, que é trabalhar também essa questão do uso das tecnologias, das ferramentas tecnológicas pelos idosos, uma vez que nós temos um aumento muito grande de pessoas, especialmente as pessoas idosas, que acabam muitas vezes caindo nesses golpes, nessas fraudes financeiras, e que é algo extremamente preocupante. Então é uma temática que também foi abordada na última sessão.
0: Vocês também estão preocupados com a situação dos fios soltos, alguns já foram resolvidos, boa parte, principalmente ali na Avenida Salgado Filho, entre a Rua Santo Antônio e a Rio Grande do Sul, ali realmente era caótico, mas ainda tem alguns lugares que precisa de soluções.
1: Isso, então é um projeto de minha autoria, que foi sancionada a Lei 5.378, de 23 de junho de 2025, trata dessa obrigatoriedade da remoção de cabos, fiação excessiva, excedente, inutilizada pelas concessionárias permissionárias. Isso já aconteceu no ano passado, mas tem muito trabalho a ser feito ainda. E agora acontece uma ação também através do PROCON SC, a exemplo de Maravilha, que já realizou essa ação, uma ação chamada Operação Limpa Fio, que ela é em parceria com o PROCON SC, com a Celesc, a Anatel e outras entidades representativas dos provedores de internet. Então esse requerimento foi encaminhado ao chefe do Poder Executivo, ao secretário municipal de administração e fazenda, ao coordenador do PROCON também, para que seja mobilizada e implantada esta ação em São José do Cedro, primeiramente nesta parte central do município, que é onde a gente vê mais o problema ainda persistindo, embora já tivemos avanços no tensionamento de cabos, bem como a retirada, tivemos uma melhora, mas ainda existem vários pontos que precisam dessa atenção. Então esse requerimento foi para que realmente a gente tenha esta ação implementada aqui no nosso município, área central, posteriormente para os bairros, e futuramente que isso possa ser estendido até mesmo para os próprios distritos, que nós já temos relatos também de que essas problemáticas elas acontecem no interior também.
0: Obrigado, vereador Mauro Weber. Voltamos no próximo Enfoque Legislativo. Um bom dia a todos e até o nosso próximo programa.
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4: 10h45.
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0: Bom dia, hoje no programa Jogo Aberto, a administração de São José do Cedro em debate, está com a gente Flávio Docor, diretor do SEMAI. Essa autarquia que presta esse serviço tão importante de distribuição de água e coleta de esgoto em alguns locais do nosso município. O SEMAI também cuida das operações tapa-buracos que são executadas na nossa cidade, tanto em locais onde o próprio SEMAI fez algum conserto de cano, quanto também na rodovia que liga a cidade aos distritos. O SEMAI também cuida da parte da coleta do lixo e da sinalização urbana. Essa semana a gente esteve conversando com o Flávio, momento em que ele coordenava e acompanhava a pintura de faixas, a mudança de estacionamento de um lado para o outro da rua Padre Aurélio, oblíquo de frente e também paralelo. Então só foi mudado o lado da rua por questões do CONTRAN. Flávio, uma semana de bastante trabalho e movimentação. Bom dia.
8: Bom dia, Everton. Bom dia a todos os ouvintes da Rádio Cedro FM. Quero agradecer novamente o espaço que a emissora está nos dando aí, sim. SEMAI não para, sempre tem trabalhos, né? Se paremos na parte do SEMAI, a gente trabalha um pouco também no urbanismo. Sempre estamos as equipes trabalhando em harmonia, né? Inclusive essa semana cedi meu caminhão do SEMAI para puxar galhos também que não estão vencendo, que agora é época de poda, né? Então a gente sempre está em harmonia trabalhando com as outras secretarias, né? Administração é assim que se faz, né? E agora, semana que vem, a gente tem uma programação da etapa buraco que vai acontecer tanto na cidade como também naquele asfalto que sai ali da antiga Laticínio Cedrense até lá na Ponte dos Santos Idoros, né?
0: Esse local, inclusive, já foi feita uma fresagem?
8: A gente vai fazer isso daí agora semana que vem. A princípio o Conder vai fazer para nós, né, que é uma parceria que o município e a administração tem junto com o Conder, né, para nós fazer um serviço de qualidade é um pouquinho diferente, fazer o recorte bem quadradinho, né, para depois a gente pôr o asfalto nesses locais aí.
0: Ali onde tem brita, já foi feita uma intervenção?
8: Isso, foi mexido na base, colocado rachão, brita em cima, tem que deixar um certo tempo de cura para compactar bem o solo, né? Daí agora a gente vai fazer a fresagem e depois botar o asfalto em cima, né? Lembrando que a gente vai fazer isso daí, que o Conder vai estar trabalhando na próxima semana no distrito de Padereus, ali que tem umas intervenções que vai acontecer lá a respeito de colocar asfalto em algumas ruas lá que o distrito foi contemplado por uma emenda parlamentar e também uma contrapartida do município, né?
0: Flávio, o trabalho que vocês realizaram nessa semana, na semana passada, na verdade, já, é em toda a extensão, é do frigorífico Guilhinha ali, do frigorífico Primevo, até a ponte foi feito esse trabalho?
8: Exatamente, faz mais dias, Everton.
0: Mais dias, né?
8: Isso, não foi semana passada, faz mais tempo que foi feito isso daí, agora a gente quer fazer isso aí. Como é época de inverno, agora tem bastante chuva, os buracos abrem de novo, é normal agora esse clima acontecer isso daí, né? É muita umidade, então por isso que a gente quer fazer essa melhoria nessa rodovia aí.
0: Eu estava em São Miguel do Oeste essa semana, algumas vezes, e na quinta-feira, o asfalto novo que foi feito da PRF até São Miguel. E ali começou a infiltrar água no asfalto novo. Mas ali acontece isso já há muitos anos. E ali, aonde começou a infiltrar água, onde começou a aparecer a água, ali o asfalto não vai durar nada. Primeiro porque é uma camada bem fininha. Então agora é o momento, só que nas BRs eles não fazem isso, mas é o momento de ir lá verificar onde que é, tirar fotos bem certinho do local, para no futuro vir a fazer um trabalho mais profundo como vocês estão fazendo, né? Identificar o local aonde verte água para ali fazer uma drenagem com rachão e resolver a situação.
8: Exatamente, né? A gente mexeu na base desse asfalto, fizemos a drenagem, puxamos fora da pista essa drenagem para futuramente não dá mais problema nesse local aí, né? Pode dar em outros locais e ali não, né? Porque assim, essa rodovia da Laticínio Cedrense até na ponta das Flor é uma rodovia que tem muito tráfego pesado.
0: Tapa buracos na cidade também vai ser feito com esse material que o Conder deve mandar usinar?
8: Exatamente, só que daí esse na cidade a gente vai fazer com o caminhão próprio nosso. A ideia, a gente sempre pega menos material para fazer um serviço de qualidade, né? Porque são vários pontos, né? Ali nessa rodovia que a gente vai fazer semana que vem, vai bastante material. Então vai ficar para segundo plano, mas eu pretendo de fazer não no mesmo dia, no dia seguinte, fazendo dentro da cidade também.
0: Também a gente observa que da tua parte, da toda a equipe do Diego, toda a equipe do SEMAI, há uma preocupação com o capricho, né? Fazer, requadrar certinho para depois fazer, né? Aonde for feito, fazer algo assim bem feitinho, que fique bom realmente. E que não haja infiltração também, porque infiltração é um problema que no futuro vai abrir o asfalto, vai dar buraco naquele local, Flávio.
8: Exatamente. Agora na cidade os tapa-buraco é diferente, porque eu não consigo pôr rachão devido às redes de água existentes embaixo. Então a gente trabalha com pó de brita, que ele também faz infiltração, né? Porque o rachão eu não consigo pôr devidamente por causa das redes de água, né? Mas o correto é fazer com pó de brita, a gente está fazendo assim, né?
0: Fale para nós, Flávio, sobre melhorias na estação de tratamento. Vocês, inclusive, estão fazendo melhorias a todo instante. Alguns momentos as melhorias são em algumas áreas. Agora, por exemplo, está se cuidando muito a parte de aparência do local, deixar tudo bem pintadinho, tudo. Isso significa até mais higiene também, né? Um ambiente limpo, bonito, né? Dá gosto do funcionário trabalhar também. E tem a ver também com a qualidade dos serviços.
8: Exatamente, né? É bom a gente salientar que esse ano o SEMAI é ano de melhorias. A gente quer fazer muitas melhorias em vários pontos, pinturas de reservatório, inclusive tem lugares que ainda tem o símbolo da Kazan, né? Já tem 12 anos de SEMAI e não passou por uma melhoria. Então, a gente fez economia ano passado para agora fazer essas melhorias em vários pontos, né? A gente agora está dando uma atenção em especial lá na estação de tratamento, que lá tem funcionários trabalhando 24 horas e a gente precisa fazer uma melhoria lá. A gente começou do telhado para baixo, né? Que tudo precisa fazer melhorias lá, que é uma coisa muito antiga e precisa ser melhorado, né?
0: Flávio, o ponto de recalque ali próximo a Tiamoni, do lado, na verdade, ali também vocês têm feito melhorias constantes e essa semana também o pessoal esteve trabalhando nesse local?
8: Exatamente. A gente fez uma melhoria ontem, programada. Ontem tocamos de cortar o fornecimento, mas a gente avisou as redes sociais, as rádios também, para trocar uma válvula de retenção que tinha problema ali, né? Então, é uma melhoria que precisava ser feita. Infelizmente, a gente tocou de cortar o fornecimento de água. Ficou alguns bairros da cidade sem água aí, mas não foi por muito tempo, né? Mas é uma coisa programada que a gente conseguiu resolver aí também.
0: Vamos falar para nós encerrar nossa entrevista sobre a caixa elevada que será instalada lá. Porque eu sei que você tem acompanhado com bastante ansiedade até, porque é algo que vai ficar a marca do trabalho de vocês realizado, né? Então, como que é feita essa caixa d'água, né? Ela parte do zero, ela é construída com fios, né? Enfim, ela é tecida, podemos assim dizer, né? Para ficar reforçada, para realmente encher de água, botar não sei quantos mil litros, né? E ela ficar firme. A base também sendo feita. Como é que está essa situação para deixar o
8: Até a gente entrou em contato, eu entrei em contato ontem com essa empresa que ganhou a licitação, né? Eles estão com dificuldade um pouco de achar uma empresa que faz a perfuração do solo para fazer essa base, né? Que é tem que ser uma broca especial, que são 23 metros de fundura, que tem que ser feito os pés direito embaixo, para fazer essa base da caixa de água, né? Essa caixa, que nem você falou, ela é de fibra revestida, né? Ela é toda trançada, tem um selo de qualidade, tudo da empresa, é uma coisa garantida e também higiênica, né? Ela é diferente dessas caixas hoje em dia que tem, ela é toda de fibra ou de aço inox, que também fala, o vidro vitrificado, né? Só que também é um investimento alto, né? Essas que nós temos hoje lá na estação, ela é feita de concreto, né? Hoje a Ares não libera mais esse tipo de reservatório, né? Então, o SEMAI tem que sempre se modernizando cada vez mais, né?
0: Quantos mil litros essa caixa nova?
8: É 250 mil litros de água, né? É o primeiro passo, né? A gente tem ideia de pôr mais nos lados, né? Para ir ampliando esse reservatório, essa quantidade de estoque de água aí na estação de tratamento.
0: Pode ter, Flávio, mais três caixas depois dessa primeira instalada, se vocês observar que deu resultado e de repente ter 1 milhão de litros armazenados?
8: Pode, com certeza. A ideia do SEMAI é sempre ampliando mais, né? Inclusive, a gente tem esse plano diretor que está correndo no município agora e até fim de ano que vai fechar. A gente também tem que dar uma expectativa para esse plano, para qual é a previsão do SEMAI com reservação de água, né? Então, o correto era ter 2 milhões e 500 mil litros de água estocado, que é o que a capacidade do dia da população de água que é consumida aí na cidade.
0: Muito obrigado, Flávio Docor, diretor do SEMAI, participando do Jogo Aberto deste sábado. Bom dia a todos e até o nosso próximo programa.
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11: 10:58.
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1: E no Jornal dos Municípios desta semana de Guarujá do Sul, nós estamos conversando com o Júnior Matos, ele que é responsável pelo setor de tributação do município de Guarujá do Sul. E começa falando para nós nessa entrevista sobre o Refis 2026, compromisso com Guarujá do Sul. Bom dia, seu Júnior.
2: Bom dia, Pâmela. Bom dia, ouvintes da Cedro FM. Então, o programa Refis, compromisso com Guarujá do Sul, é um programa de recuperação fiscal instituído pela Lei Municipal 2955/2026, que foi sancionada pela Prefeita Municipal no dia 13 de abril de 2026. O programa foi criado para oferecer condições aos contribuintes que possuem débitos com o município, possibilitando a regularização dessas pendências com descontos de juros e multas.
1: Quem pode participar do programa? Quais são os benefícios oferecidos aos contribuintes e como funcionam os descontos previstos?
2: Pâmela, o Refis 2026, ele é destinado a pessoas físicas ou jurídicas que possuem débitos junto ao município de Guarujá do Sul, inscritos ou não em dívida ativa, vencidas até 31 de dezembro de 2025, permitindo que regularizem sua situação fiscal de forma facilitada junto ao município de Guarujá do Sul. O principal objetivo é a concessão de descontos sobre juros e multas, sem a alteração do valor principal da dívida e da correção monetária. Além disso, o programa oferece opções de parcelamento que torna o pagamento mais acessível para os contribuintes. Os descontos, eles variam conforme a forma de pagamento escolhida. Na opção de pagamento à vista, com vencimento em 30 dias, o desconto chega a 90% de juros e multas. Se o contribuinte optar pelo parcelamento em até 8 vezes, o desconto chega a 75%. O contribuinte também pode optar pelo pagamento em até 12 vezes, aí o desconto fica em 60% de juros e multas. E a última opção, o contribuinte pode optar pelo pagamento em até 18 vezes, e o desconto fica em 45%. O Refis, ele entrou em vigor no dia 15 de abril de 2026, e os contribuintes têm até o dia 15 de outubro de 2026 para aderir ao programa e aproveitar os benefícios oferecidos pelos descontos. Após a adesão ao programa, o contribuinte deve manter os pagamentos em dia, porque o atraso de duas parcelas implica na perda dos benefícios concedidos. Além disso, após o encerramento do prazo de adesão, os débitos não regularizados serão encaminhados para protesto em cartório ou execução judicial. Pâmela, o principal objetivo da administração com a implantação do Refis é, mais do que recuperar créditos para os cofres públicos, o programa busca oferecer ao contribuinte uma oportunidade de retomar sua regularidade fiscal. Isso beneficia tanto o cidadão e as empresas quanto ao próprio município, fortalecendo a economia local e promovendo o desenvolvimento de Guarujá do Sul.
1: O que acontece após a adesão do programa? O programa está alinhado com alguma legislação ou orientação dos órgãos de controle? E qual seria o impacto esperado para o município?
2: Pâmela, o Refis 2026, ele está em conformidade com as diretrizes do Conselho Nacional de Justiça e com a instrução normativa TC 36/2024 do Tribunal de Contas de Santa Catarina, que ele estabelece procedimentos para a constituição, inscrição e cobrança dos créditos públicos, priorizando a eficiência administrativa e a recuperação dos valores devidos aos cofres públicos. O impacto que o município espera com a regularização das dívidas é que o município amplie

0: para a cobrança, meios legais previstos, incluindo protesto em cartório e execução fiscal. Além disso, a regularização dentro do prazo permite que os contribuintes possam obter certidões, evitar restrições e manter sua situação fiscal em dia junto ao município. Por isso, a orientação é que os interessados procurem o setor de tributação o quanto antes, para conhecer as opções disponíveis e aproveitar os benefícios concedidos pelo programa. Então, Pamela, o contribuinte que não aderir ao Programa de Recuperação Fiscal, o REFIS 2026, ele perde a oportunidade de obter descontos que vão até 90% sobre os juros e multas de suas dívidas. Além disso, a dívida permanecerá ativa, sujeita à correção monetária e às medidas de cobrança previstas na legislação. Após o encerramento desse prazo de adesão, os contribuintes e os débitos poderão ser encaminhados para protesto em cartório, inscrição em órgãos de proteção de crédito, como os SPC e Serasa, e ajuizamento de execução fiscal. Também poderão ocorrer outras consequências, como o bloqueio de contas bancárias e a penhora de bens por determinação judicial, além da cobrança de custas processuais e honorários advocatícios. O contribuinte ainda fica impedido de emitir a CND, que é a Certidão Negativa de Débitos, documento frequentemente exigido para participação em licitações, obtenção de financiamentos, transferências ou venda de imóveis e outras atividades que dependam da regularidade fiscal. Por isso, a Administração Municipal de Guarujá do Sul orienta os contribuintes que aproveitem as condições especiais oferecidas pelo REFIS para regularizar a sua situação de forma mais econômica e evitar transtornos futuros. A mensagem que a administração deixa aos contribuintes é que este é o momento ideal para regularizar as suas pendências com o município em condições especiais. O REFIS 2026 foi criado para oferecer uma oportunidade justa e acessível aos contribuintes, permitindo que retomem sua regularidade fiscal e continue contribuindo para o crescimento e o desenvolvimento de Guarujá do Sul. Regularizar hoje é investir no futuro de Guarujá do Sul.
1: Nós conversamos nesse Jornal dos Municípios com o responsável pela tributação do município de Guarujá do Sul, seu Júnior Matos. Um bom dia a todos e até já.
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14: Na programação da Rádio Cedro, nós estamos em contato com o nosso prefeito de Anchieta, Moacir Piovesani. Prefeito Moacir vai falar para nós sobre esse 1 ano e 5 meses de governo, de muito trabalho realizado e um atendimento diferenciado à população anchietense. Inclusive, com atendimento diferenciado no posto de saúde.

0: saúde no pronto atendimento de Anchieta para que a população que trabalha durante o dia possa ter um horário também à noite para receber esse atendimento. Fale para nós dessa novidade, prefeito Moacir. Bom dia.
1: Bom dia, Beto. Bom dia, ouvintes da rádio, em especial os nossos anchietenses. É verdade, é uma novidade e um compromisso que nos orgulha de estar falando nesse momento. O turno do trabalhador, não digo um compromisso, mas algo que o governo queria implantar e hoje está acontecendo em Anchieta. Então o trabalhador trabalha e tem o direito de agendamento da sua consulta à noite, onde não precisa faltar no seu trabalho. Com certeza, uma grande conquista do nosso governo junto ao município e aos trabalhadores que tanto esperaram por esse momento.
0: O atendimento, ele começa que horas, ou na verdade ele não para depois das 5, ou como os servidores municipais também, eles têm os horários deles a cumprir, aí eles acabam tendo outros horários de folga para compensar, prefeito?
1: É, tem o agendamento, né, do município. O turno trabalhador, ele é por agendamento de consultas. Mas com certeza ele vem ao atendimento do nosso, através do agendamento, ele sabe do horário, o dia da consulta, tudo dele facilita para que ele não possa perder a viagem ou perder o seu trabalho, o seu dia de trabalho.
0: Acaba beneficiando o trabalhador. Vocês têm esses atendimentos, esse agendamento em alguns dias da semana ou são todos os dias da semana, prefeito?
1: Tem 3 dias da semana que ele é feito o agendamento. Então, cada procura junto à Secretaria da Saúde que eles vão dar os horários e fazer com que ele se inscreva no novo dia e possa ser atendido da melhor forma possível, que é o que nós esperamos que aconteça dentro da nossa saúde e do nosso município.
0: Prefeito, o senhor imagina que poderão ser estendidos para outros atendimentos também no futuro, se vocês observar que está dando um resultado, por exemplo, também na área de odontologia, prefeito?
1: Quanto a isso, a gente já tem um turno à noite que os nossos especialistas acompanham e trabalham desde o começo da nossa administração. Nós temos os dois especialistas que atendem durante o dia e fazem um plantão, o acompanhamento dos pacientes à noite. Então também sou do mesmo sistema que a consulta médica, a odontologia também vem fazendo o trabalho deles também em cima disso.
0: Porque o dentista, né, ele também é muito importante e a gente observa, né, como houve uma evolução e hoje os dentistas, os odontólogos do município, eles oferecem um atendimento muito bom quando a secretaria compra os materiais também, são eles que escolhem esses materiais, claro, é através de licitação, mas é um atendimento muito bom também nessa parte, ou seja, Anchieta oferece tudo para a sua população e de qualidade, prefeito.
1: Com certeza, gente, no dia a dia da nossa população, o que eles pedem mais é que seja um atendimento bom, porque o que a pessoa quer dentro da sua vida? Ter uma saúde boa e ser atendida a hora que precisa. E é isso que o nosso governo quer, atendimento especial a cada cidadão anchietense e tentando cada vez mais introduzir dentro da saúde opções para que a pessoa possa ser acolhida e atendida. Porque uma saúde, você estando de bem com a saúde, com certeza você vive e estará bem em todo lugar que você está. Então, o município, a administração, preocupada e fazendo com que isso aconteça no dia a dia do nosso município.
0: Prefeito, eu vou mudar de assunto, porque tem tantas coisas boas para a gente falar da Secretaria de Obras e Agricultura, por exemplo. Na Secretaria de Obras, o trabalho realizado pela equipe de máquinas, a equipe da garagem, é muito importante. E quando a gente conversa com o agricultor, o que o agricultor gostaria? O agricultor tem todos os programas que a prefeitura oferece, mas o agricultor quer a estrada boa. E o transporte escolar hoje, de certa forma, até condiciona o município a ter estrada boa, porque todos os dias, de segunda a sexta-feira, as crianças elas são buscadas na sua casa, na sua comunidade e trazidas para os colégios da cidade. Então isso faz com que esse compromisso aumente. E tem dado muito certo o trabalho realizado, prefeito.
1: Quanto a investimento da infraestrutura, nosso governo tem buscado fazer as parcerias com o governo do estado, buscando dentro da própria estrutura do nosso governo equipar e fazer com que nós possamos atender da melhor forma possível nosso município. Na agricultura, a gente investiu ali equipamentos de trator, mais umas outras maquinárias para que possa ser atendido o agricultor da forma que ele quer. Na infraestrutura, bem, adquirimos equipamentos onde a gente venha sofrendo com o atendimento, mas assim mesmo, fazendo o melhor por Anchieta. Acredito que aos poucos nós temos atendido as comunidades, tem feito junto ao cidadão anchietense um trabalho voltado ao bem-estar dele, aonde ele vive, onde ele está, o que a necessidade, porque em todas as vezes que a gente conversa, a gente fala que onde você vive, você quer estar bem. E estar bem é ter um atendimento por parte da administração em cima de um trabalho de estrada dentro da propriedade. E acreditando no meu secretário, no secretário de infraestrutura e agricultura, desenvolver o que nós como gestor quer, que cada um seja atendido de uma forma especial, tanto na saúde, que nem nós falamos, buscando o melhor, e na agricultura e na infraestrutura. Então, dessa forma, dentro desse um ano e meio que a gente está trabalhando, embora as dificuldades que tivemos, o nosso governo está fazendo o melhor e buscando cada vez mais implantar coisas boas para desenvolver esse município que é tão querido e abençoado por nós.
0: E a gente é testemunha disso, prefeito. Eu preciso também perguntar para o senhor prefeito sobre a cidade, porque a cidade recebeu melhorias com pavimentação de ruas. A praça agora vai receber uma nova iluminação em LED, a fiação toda sendo trocada e, inclusive, câmeras de segurança também. As câmeras que são utilizadas propriamente para a segurança das pessoas que ali estão, por mais que Anchieta seja um município calmo, tranquilo, mas essas câmeras também, todas elas revitalizadas para a segurança da população e também para a própria segurança dos equipamentos, já que às vezes pode algum vândalo vir a danificar. Então vocês também, a praça do município, a praça da matriz, a praça que fica na frente da Câmara de Vereadores, também recebendo melhorias importantes, prefeito.
1: É, uma praça que a gente vê e acompanha há muitos anos, que o local de encontro das pessoas, o que tem que ser feito? Fazer o que está sendo monitorar, fazer com que as pessoas que pensam de ir estragar e não usufruir, pagam por isso. Então, nesse sentido, acho que o monitoramento da praça é uma segurança para quem vai lá tomar o seu chimarrão, vai passear à noite, dar a volta, caminhar um pouco com a sua família. Isso traz segurança e traz com que cada um se sinta melhor. Como eu falei, a segurança de você estar andando, né? Tá? E quem pensar em destruir, com certeza vai pagar o prejuízo que causou. E causa desconforto a quem está, na realidade, usufruindo do bem-estar da nossa praça, que é tão linda, uma praça que está sendo muito bem cuidada pelo nosso chefe de urbanismo e pelos seus colaboradores.
0: Prefeito Moacir, para nós encerrar a nossa entrevista, a gente agradece o senhor, sempre tão solícito, sempre tão gentil. Esse é o Moacir Piovesani, que todo mundo conhece e que a população de Anchieta escolheu para ser o seu prefeito. A gente acompanhou desde o início do seu trabalho e a gente imagina que quando o senhor assumiu a prefeitura, o senhor que foi vereador, o senhor já participou da vida pública de forma muito direta, mas quando o senhor assumiu a prefeitura, o senhor viu que o desafio era grande. E hoje a gente vê, depois de um ano e meio de trabalho realizado, e com uma excelente equipe que o senhor montou, com todos os secretários, todos os assessores, os servidores efetivos também, quando tem uma equipe boa e todo mundo querendo fazer pelo bem do município, as coisas acontecem, prefeito?
1: Acontece. Eu, quando eu aceitei o desafio de ser o prefeito de Anchieta, eu não aceitei simplesmente por querer ser o prefeito, mas sim vir junto com a equipe de trabalho que nós montamos, fazer uma administração boa. Uma administração boa é estar junto com a população. Então, prefeito Moacir, prefeito que a população elegeu, com certeza está aqui e está junto com todos, buscando da mesma ideia, da mesma seguimento, porque a Anchieta merece, a cidade merece, a gente que nem falou, uma praça, uma cidade bonita, é o que a gente quer fazer sempre, estar envolvido no comércio, para que eles se sintam bem, a agricultura, para que também produzindo, a gente possa estar junto, dando suporte para eles. E eu que eu plantei na minha caminhada, que é dar condições de ir e vir para saúde, educação, o bem-estar das pessoas que vivem nesse município. E com certeza, nesse ano e meio que estamos aqui, a gente está fazendo, está buscando e está trabalhando juntos. Eu com o prefeito, Mário e a equipe de trabalho, cada um dentro do seu setor, buscando fazer o melhor pelo nosso município. E esperamos cada vez mais fazer com que isso aconteça. Pode ter certeza que não está faltando empenho, dedicação nessa administração.
0: Muito obrigado, prefeito Moacir Piovesani, de Anchieta.
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4: 11:23.
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11: Olá, ouvintes dessa emissora, está no ar o programa informativo da Administração Municipal de Guaraciaba, o espaço onde você acompanha tudo o que está acontecendo em nosso município. No programa de hoje, vamos falar sobre a primeira sessão de negócios realizada em Guaraciaba. Também temos informações sobre um novo canal criado pela Administração Municipal para divulgar licitações e oportunidades de negócios aos empresários locais, além de um convite para o evento Conexão Crédito, que acontece nos próximos dias. Você confere ainda a assinatura da ordem de serviço para o início das obras de asfaltamento da linha Liso e uma importante ação desenvolvida pelas Secretarias de Saúde e Educação para aproximar o atendimento pediátrico das crianças da rede municipal. Fique com a gente porque o programa está só começando. A Secretaria de Indústria e Comércio de Guaraciaba, em parceria com a Sala do Empreendedor, promoveu na noite da última segunda-feira a primeira sessão de negócios voltada exclusivamente ao público feminino. O evento foi realizado na GAP Burger Drink House e contou com a participação de 49 empreendedoras de diferentes segmentos do município, além da presença da primeira-dama, Virani Marcon. Durante a programação, as participantes foram distribuídas em 7 mesas, com 7 integrantes cada. Em rodadas de apresentação, cada empreendedora teve 2 minutos para apresentar seu negócio, compartilhar informações sobre seus produtos e serviços e estabelecendo novos contatos. Batizada de Protagonistas e seu Negócio de Mulher, a iniciativa teve como objetivo fortalecer o empreendedorismo feminino por meio de troca de experiências, da criação de conexões estratégicas e da geração de oportunidades de negócios entre mulheres de diferentes áreas de atuação. A ação também integra o eixo de inclusão socioprodutiva desenvolvido através do programa Cidade Empreendedora, em parceria com o SEBRAE, buscando incentivar o crescimento e a valorização dos negócios liderados por mulheres no município. A Administração Municipal de Guaraciaba criou um grupo oficial de WhatsApp voltado à divulgação de licitações e oportunidades de compras públicas realizadas pelo município. A iniciativa é coordenada pelo setor de compras e licitações e busca facilitar o acesso dos empresários, fornecedores e empreendedores locais às informações relacionadas aos processos licitatórios. Por meio do grupo, os participantes poderão acompanhar avisos sobre novas licitações, oportunidades de fornecimento de produtos e serviços, comunicados e demais informações relacionadas às compras públicas realizadas pela Administração Municipal. Segundo a secretária de Indústria e Comércio, Cíntia Borsato, a iniciativa busca ampliar a divulgação das oportunidades e incentivar a participação das empresas locais nos processos licitatórios promovidos pelo município. Os interessados podem ingressar no grupo através do QR Code disponibilizados nos canais oficiais da Administração Municipal. Empresários, empreendedores e pessoas interessadas em investir ou ampliar seus negócios têm um importante compromisso no próximo dia 18 de junho. A Administração Municipal de Guaraciaba, por meio da Secretaria de Indústria e Comércio, da Sala do Empreendedor e em parceria com o SEBRAE, promove o evento Conexão Crédito. A programação acontece das 7h30 da manhã, no Centro de Múltiplo Uso Armando Domingos Montanha. O objetivo é aproximar os empreendedores das principais instituições financeiras e cooperativas de crédito da região, apresentando linhas de financiamento, oportunidades de investimento e soluções voltadas ao fortalecimento dos negócios. Além de conhecer as opções disponíveis, os participantes poderão esclarecer dúvidas, ampliar contatos e buscar informações que auxiliem no planejamento e crescimento das suas empresas. A participação é gratuita e aberta a todos os interessados. A Administração Municipal de Guaraciaba realizou nesta semana a assinatura da ordem de serviço para o início das obras de asfaltamento em trecho da linha Liso. A obra representa mais um importante investimento em infraestrutura e mobilidade para o interior do município, atendendo uma demanda da comunidade e contribuindo para o desenvolvimento da região. O asfalto também busca proporcionar melhores condições de trafegabilidade, mais segurança para motoristas e moradores, além de facilitar o deslocamento e o escoamento da produção agrícola. Segundo o prefeito Marcon, trata-se de um investimento muito importante para a comunidade, trazendo mais conforto e qualidade para quem utiliza diariamente essa via. A administração municipal, por meio da Secretaria de Saúde e Educação, segue desenvolvendo a ação Saúde da Criança Mais Perto de Você. A iniciativa leva atendimentos pediátricos diretamente às creches do município, fortalecendo o acompanhamento da saúde infantil e aproximando os serviços das famílias. Os atendimentos são realizados nas próprias unidades escolares e têm como objetivo acompanhar o desenvolvimento das crianças, identificar possíveis necessidades e ampliar o acesso aos serviços de saúde. A ação também permite uma maior aproximação entre os profissionais de saúde, a comunidade escolar e as famílias, facilitando orientações e encaminhamentos quando necessário. Os atendimentos seguirão acontecendo a cada 15 dias durante o período de inverno, fortalecendo o trabalho conjunto entre saúde e educação e garantindo mais cuidado, acompanhamento e atenção às crianças da rede municipal. E confira também tudo sobre esporte aqui em Guaraciaba.
12: Estamos no ar com mais um Minuto do Esporte junto ao informativo da Prefeitura Municipal de Guaraciaba. Neste final de semana acontece a última rodada do Campeonato Municipal de 48. As partidas acontecem na linha Peronde com as equipes Peronde, Flamengo A, Universal e Cruzeiro. Já na linha Sanga Bonita, as equipes do Flamengo B, Guatapara Alto B, Comunidade Aparecida e Flor da Serra. Acontecem a partir das 13 horas e 45 minutos. Iniciou-se nesse dia 12 também o Campeonato Municipal de Bocha Rolada, na linha Caravaggio, Caravaggio Liso Baixo A. Na linha 7, no dia 13, 13 horas e 30 minutos, linha 7A, 15 de maio. Na linha Liso Alto, 13 horas e 30 minutos, Esporte Clube Fluminense e Bocha São Tiago B. Na linha Ouro Verde, 13 horas e 30 minutos, Progresso Ouro Verde e Bocha Santiago A. Linha Liso Baixo, 13 horas e 30 minutos, Liso Baixo B e linha 7B. Então venham prestigiar mais um campeonato que se inicia no ano de 2026. Já também estamos participando dos joguinhos abertos com o voleibol feminino de Guaraciaba. As partidas acontecem do dia 12 ao dia 14 de junho na cidade de São Lourenço do Oeste. Desejamos a todos um ótimo final de semana.
11: E assim encerramos o nosso programa de hoje. Lembrando que você pode ficar por dentro de todas as ações da administração municipal no site oficial e nas redes sociais do município de Guaraciaba. Bom final de semana e até o próximo programa.
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15: E agora, voltando neste bloco, conversando com o secretário de Indústria e Comércio do município de Palma Sola, o seu Elber Pereira. E o primeiro assunto que nós tratamos com o secretário é sobre a campanha de prêmios. Bom dia, seu Elber.
16: Bom dia, Pâmela. Bom dia a todos os ouvintes. Isso, então, falando um pouquinho da campanha Show de Prêmios, né? O município já fazia tempo que não vinha fazendo mais essa campanha. Então, este ano, a gente decidiu, junto com o prefeito Márcio e a Vicinice, continuar, né? Renovar esse programa para tentar fomentar um pouco mais o comércio de Palma Sola. A gente sabe que cada vez mais as compras, o pessoal utiliza bastante a internet, plataformas digitais, está fazendo compras, às vezes por facilidade, às vezes por um preço menor. Porém, isso acaba tornando um problema bem sério para os municípios pequenos, né? Porque o pessoal não compra mais no município, ele acaba não ficando aqui. Então, pensando aí como prefeito, a gente sentou, né, e resolveu então reativar esse programa para tentar fomentar e fazer movimentar um pouco mais o comércio de Palma Sola.
15: E como funciona a campanha?
16: Então, a gente tem os comércios parceiros, né, uma parceria com a CEPA CDL. Lembrar aqui que nós temos uma parceria muito forte, muito grande com a CEPA, né, a Associação Comercial aqui do município. A gente já fez a ESPA ano passado em parceria com eles e esse ano então fazendo essa campanha. Envolvido essa parceria com eles, onde a gente foi atrás dos comércios que teriam interesse em estar participando, em ter uma urna no seu comércio, foi aderido 45 empresas do município, 45 comércios, né, que aderiram. E também, como é da prefeitura, como é algo público, né, a gente também tem uma urna na prefeitura. Então, pessoas que compram em outros comércios que não têm a urna podem estar pegando a latinha e trazendo na prefeitura para trocar. A gente estipulou um valor de R$100. A cada R$100, então, uma pessoa ganha um cupom que vai estar concorrendo a vários prêmios. A gente vai ser feito esse sorteio no final do ano. A princípio, aí são mais de 15 prêmios, né? Começando com 2 vales de R$10 cada um e vai baixando os prêmios. A gente tem moto elétrica, tem patinete elétrica, que está bem na moda agora. Tem airfry, tem TV, tem valor em prêmio também, vale prêmios, né? O pessoal que vai estar comprando vai estar concorrendo a esse sorteio.
15: E se tem já uma data para fazer esse sorteio, eu falo, secretário, porque o aniversário do município é no dia 30 de dezembro, ou seja, uma data muito propícia, já que o dia 31, né, é feriado, né, uma data propícia para fazer esse tipo de premiação, fazer na praça coberta, na rua coberta de vocês.
16: Isso. Então, no dia 30 tem nosso aniversário aí, né, como é de costume, é feita aquela grande festa no município de Palma Sola, esse ano não vai ser diferente, e vai acrescentar, então, aí o sorteio no show de prêmios. A pessoa que ganhar vai passar o final de ano feliz, né? Com esse vale prêmio de 10 mil, aí qualquer outro prêmio que vai ganhar. A ideia é realmente essa, é fazer no dia 30 de dezembro, né, junto com o aniversário do município, fazer esse sorteio.
15: O senhor falou que dentre os prêmios estão patinete elétrico, moto elétrica, tem também eletrodomésticos, enfim. Da onde que vão vir esses prêmios? Vão ser as lojas participantes da CEPA que vão fazer a doação destes prêmios?
16: Isso, então, como foi feita uma parceria, né? Uma parte do valor que foi investido foi a prefeitura que fez o repasse para a CEPA, né? Por meio de convênio aí com eles, para estarem passando esse valor, para estar comprando os prêmios. E a outra parte é desses comércios parceiros, que para aderir ao programa também pagaram uma taxa, um valor ali para estar tá aderindo, por exemplo, para ter a urna, para ter o material no seu comércio, e aí com esse dinheiro ele comprou os prêmios e dividiu, né?
15: Perfeito. E são os prêmios, tem para criança, tem para pessoas mais velhas, ou seja, para incentivar mesmo a compra. E é a partir de agora, ou seja, tem mais 6 meses pela frente para comprar para cupons, né? Quanto mais cupons, mais chances de ganhar.
16: E quanto mais a pessoa compra no comércio, quanto mais nossos bonitos compram no nosso comércio, mais chances eles têm de ganhar. É, como vou falar, então, tem para toda, atinge todo o público, tanto idoso quanto crianças, né? É, a nossa ideia, os outros programas que foram feitos, quase sempre era um veículo automotor que era feito, que era um prêmio só. Então, tu conseguia, uma pessoa ganhava, né? Cada seu carro ficava contente, era um valor grande. É, foi investindo, conversando com o prefeito, com a gente decidiu dividir, pegar esse valor que era investido no, no valor de um veículo e dividir em mais prêmios, para tentar, tentar atingir mais pessoas saírem felizes e estar ganhando esse prêmio no final do ano.
15: E o senhor falou muito sobre valorizar o comércio local, como o senhor falou no começo da entrevista. Hoje em dia, muita gente prefere a praticidade de comprar pela internet, mas desde o ano passado a gente percebe que é uma preocupação do governo Márcio iniciar valorizar o comércio local, seja o pequeno empreendedor como o grande empreendedor também.
16: Isso, isso. Acho que isso é uma grande preocupação, não só do prefeito aqui de Pomaçola, mas de todos os municípios pequenos, né? É, como eu falei, até a gente mesmo às vezes peca em estar fazendo aquisição via internet de comércio de fora, né? Mas a gente acha que tem que trabalhar, tem que fomentar assim, esse dinheiro. É, a gente tem que entender que todo o dinheiro, todo fica, é uma corrente, né? Eu compro no município, esse dinheiro vai ficar aqui no município, vai voltar para mim, ele fica girando dentro do município. Agora, quando eu faço uma compra fora do município, esse dinheiro vai para fora e vai movimentar a economia de outro município. Também é importante a gente ter essa parceria com municípios de fora, mas a gente tem que sempre pensar no nosso município, né, e fazer o dinheiro girar aqui dentro.
15: Outra coisa muito importante, a questão, a construção de um pavilhão para as indústrias, né? Porque para ter comércio local precisa ter indústrias também, secretário.
16: Isso, isso. Então, como a gente está trabalhando aí, está em fase de licitação agora da construção de um baracão industrial. É, esse baracão agora vai ser destinado para alimentação, né? No setor alimentício. Já tem empresa ganhadora, também é do município. Então, a gente fica muito feliz que a empresa daqui ganhou e vai estar tá trabalhando, vai estar aumentando o número de funcionários do município, o número de empregos do pessoal do Pomaçol. É, a gente está em fase, então, como eu falei, de licitação agora para começar a construção, está resolvendo, deixando tudo pronto o terreno para estar recebendo esse pavilhão. É, também temos um outro plano para frente, agora se conseguir esse resultado que é eleitoral, é um pouco mais difícil. Nós queremos fazer também, a gente tem um parque industrial da prefeitura, está pensando em fazer aí uma incubadora, né? Para estar botando mais empresas, né? Que tem que crescer ou incubar o seu serviço, né? A gente está pensando também nisso. Mas agora nesse momento, então, é esse baracão do setor alimentício, que porém já tem o seu ganhador, né? Mas é do município, a gente fica muito feliz que a empresa daqui ganhou e vai estar se instalando e aumentando o nosso movimento também.
15: O setor alimentício, que é sempre um setor bastante forte, né? Enfim, a questão das agroindústrias sempre está auxiliando, é um setor que nunca para, né, secretário?
16: Isso, é um dos setores, então, que a gente sabe que nunca vai diminuir, né? Só aumentar. É uma empresa que já trabalha no município, então ela vai estar aumentando e ela já trabalha entregando aí, fazendo, ele atende vários municípios da região, trabalha aí com pastéis, para padaria principalmente, né? Então a gente fica muito feliz com isso e esperamos aí que cada vez mais pessoas pensem em investir e pensem em crescer dentro do nosso município.
15: O senhor também falou da incubadora, quais que seriam os planos, porque mesmo sendo daqui um pouquinho, a gente vai ter que esperar a eleição, ano eleitoral, um ano mais curtinho e ao mesmo tempo um ano um pouco mais lento, demoram as coisas a acontecer, mas fica aquela expectativa. É o momento de colocar os planos no papel, organizar para assim que é liberado o dinheiro poder começar a fazer, né, secretário?
16: Isso. Então, esse ano é um resultado que diminui bastante o nosso tempo de trabalho para estar fazendo, realizando as obras, né? Está realizando o serviço. Então, a gente usa mais para planejamento mesmo, como você falou. A hora da gente sentar, a hora da semana que vem, a gente não pode mais estar realizando obras, né? É a gente tentar botar no papel o que precisa ser feito para daqui a pouco, quando sair a eleição, encontrar os novos candidatos, as pessoas que vão ganhar lá, que vão estar acima de nós. Vamos estar realizando esse novo serviço no município.
10: Nós conversamos com o secretário de Indústria e Comércio do município de Palmasola, Elber Pereira. Um bom dia a todos e até semana que vem.
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18: Alô, você está começando o programa da Prefeitura aqui no município de Princesa. Hoje nós vamos conversar com o Juliano Guerra, o secretário de Transportes, Obras e Urbanismo. Acabamos de ter aqui a participação da prefeita, estávamos aqui alinhando esse bate-papo no programa de hoje e nós temos boas notícias do setor do Juliano. Mas primeiro, Juliano, vamos falar sobre esse trabalho que vocês estão desenvolvendo ali na Sagrada Família, no Saltinho. O trecho está liberado, está aberto, aquele trecho da Estrada Geral. Seja bem-vindo ao programa de hoje.
19: Olá, Matiello, amigos ouvintes. A gente vem falar um pouquinho do trabalho que a gente realizou no Saltinho. O primeiro trajeto do asfalto até na ponte, né? A gente finalizou, a gente fez a abertura e pequena mudança no trajeto ali na estrada. A gente fez um cascalhamento de qualidade, a gente conseguiu uma cascadeira ali pertinho, a gente puxou um cascalho dali mesmo, então conseguimos agilizar mais o processo. Saiu essa semana a licitação das cabeceiras, então a gente está esperando para mexer o outro lado, que dá em torno de uns 50, 60 metros. A gente está esperando uma licença que está para ser finalizada, e daí para a gente mexer e fazer a retirada das árvores que tem no local e também mudar um pouco o trajeto para encaixar a ponte ali na estrada, porque é uma ponte mais comprida. A gente também quer tirar aquela curva seca que sempre existiu, que se tornava perigoso porque não tinha muita visibilidade. Dos dois lados o pessoal vinha corrido, daí se encontrava na ponte estreita. E assim a gente vai acabar mudando ali, tentando finalizar o mais breve possível aquela parte ali.
18: Aliás, ali tem uma parceria com a Defesa Civil do Estado, né? Kit de transposição, agora a cabeceira que foi licitada. É um trabalho gigantesco, Juliano, muito aguardado pela comunidade há tantos anos, um local bastante perigoso, é um precipício, né? Então, realmente precisa dessa melhoria o quanto antes, né, Juliano?
19: Com certeza, ali o trajeto é bem perigoso, porque a ponte que tem hoje lá são galerias, né, de 2x2. Se eu não estou enganado, elas têm duas careiras de 6, então daria 6 metros. Mas como foi preenchido em material, está mais estreito em cima, deve dar uns 4 metros de estrada, então dois carros não cruzam. Lá de baixo é um precipício, a ponte, a laje termina, daí a sanga é bem fundo, e para cima tem as árvores, então não existe forma para tu cruzar mais veículos ali.
18: O ano retrasado, né, trancou, passou por cima, mas agora, através desse novo projeto, vai ser um vão aberto, né, para as pessoas entenderem o que é que vai ser feito lá.
19: Sim, ano retrasado, naqueles 200 e poucos milímetros, na época eu estava secretário de Agricultura e o Carlos Rogério Klein estava de secretário de Obras. A gente passou o dia inteiro em função daquilo ali, limpando e ajustando os pontos na cidade e no interior que estavam com problemas. Ali agora vai ser um trajeto que vai ficar um vão livre. Pelo que eu estou sabendo, vai ser em torno de 10 a 14 metros de vão livre. Vai levantar mais, no mínimo, 1,5 metros para cima do que está hoje. Então vai ficar alto e vai ficar largo. Então, possibilidade daquele córrego ali voltar a passar por cima praticamente é nula, né? Vai ser um trabalho muito grande, né? Junto com o governo do estado, que cedeu esse kit de transposição. e também nos repassou o valor das cabeceiras, né, que foi licitado. E assim que o pessoal que ganhou a licitação das cabeceiras iniciar, a gente já vai retirar as galerias e o trajeto vai ficar fechado, porque nós vamos ter que abrir, o pessoal vai ter que construir as cabeceiras de concreto, né, que é concreto usinado, e depois só vem a ponte e é montado em cima. Né.
18: E a expectativa é até o final do ano? Como é que funciona? Até porque nós teremos um ano atípico de bastante chuva.
19: A nossa expectativa de terminar a estrada em si seria até final do mês, né? Mas daí tem a questão da cabeceira, que é um trabalho que demora, né? Eles vão ter que montar a caixaria e tal, concretar. Tem que ter o tempo de cura também desse cimento. E acredito eu, pelo que nós estávamos conversando com a Diange, é que até a final do ano o pessoal coloque essa kit de transposição, né? Esperamos que até a final do ano esteja pronto aquilo ali.
18: Juliano, por falar em kit de transposição, cabeceira, nós temos mais uma boa notícia. Essa é a notícia que nós queríamos anunciar agora. A prefeita acabou de sair daqui, né? Pouco antes dessa gravação. Qual é a boa notícia?
19: É o kit de transposição que a gente recebeu também do Governo do Estado, através da Defesa Civil. É na linha Maria Preta, o mais conhecido aqui embaixo na Maria Preta, no Fonso Kiefer. Uhum. A pontezinha baixa, como se diz. Vai receber também um kit e uma ponte de transposição ali. Qualquer chuva acima de 40, 50 milímetros passa por cima, ninguém transita, né? Não é um trajeto que muita gente utiliza, mas para quem mora ali e vai sentido Cruzeiro ou Maria Preta para lá, fica mais perto para vir para a cidade, né? Assim tem que se deslocar até na Cruzeiro e vir pela Cruzeiro, né? Então é mais uma obra que daqui uns dias nós vamos ter que mexer lá também. E para o pessoal que mora e para o município é muito bom, né? Vai resolver um dos problemas que nós já tínhamos há tempo. A ponte também em si, ela não tem mais grandes condições de tráfego, né? Nós já fizemos consertos, porque ela era de tubo embaixo, quebrou os tubos, daí quebrou o concreto para baixo, abriu buracos. A gente já fez consertos lá, então vindo isso aí vai nos ajudar muito.
18: A ideia então vai ser erguer, até porque o volume de água do Maria Preta ali não é brincadeira, né? Nós temos registros aí que é impressionante o que realmente corre de água por ali. Então vai ser erguer, colocar esse kit de transposição, as cabeceiras, vai ficar alto, o vão livre, vai ficar muito bom, né?
19: Sim, a gente vai ter que erguer bastante, porque o Maria Preta, todo mundo sabe do volume. Às vezes, aqui a ponte da cidade, a água chega quase a bater na ponte, então o volume é muito grande, gigantesco. Claro, lá embaixo tem mais vazão de rio, só que mesmo assim ele atinge alturas bem altas lá, então nós vamos ter que fazer um trabalho de aterramento nas pontas, né, para poder erguer a estrada para chegar ao nível da ponte.
18: Mais uma baita notícia, né? Assim, gradativamente, vão trabalhando, vão melhorando essa, aquela, enfim. Também tem projetos, né, em andamento para propriamente essa ponte aqui da área urbana do Maria Preta também, dar uma solução para ela, porque ela é estreita, né, Juliano?
19: Sim. A gente também tinha feito o pedido para a Defesa Civil, não sei como se a Defesa Civil vai ceder ou não. Equipamentos grandes, é difícil o tráfego ali, porque é uma ponte estreita, veículos e caminhões passam, mas um de cada vez, tem que haver um bom senso, cada um chega de um lado, quem chega antes entra na ponte, né? E o maquinário, a gente sabe, hoje existem as ceifas filipadas, né? As colheitadeiras filipadas. A maioria delas tem que subir a mureta ali para poder cruzar, né? Então, acaba se tornando perigoso, né? Esperamos que temos a fé, de repente, de conseguir essa ponte via Defesa Civil, senão o município vai ter que futuramente trocar.
18: Juliano, os demais trabalhos aí do teu setor, como estão aí?
19: Essa semana foi uma semana pouco trabalhada, né? Choveu desde quarta-feira, a previsão era de quinta, achei que nós íamos conseguir trabalhar quarta-feira, trabalhamos segunda e terça. A gente está realizando umas terraplanagens, a gente fez na Vista Alta, está fazendo e vai continuar semana que vem, porque a gente não terminou, finalizou, num produtor de leite lá em cima. Ele vai ampliar a produção leiteira dele, que é muito bom para o município. A gente ano passado já fez aumentou a terraplanagem dele, ele já construiu, já tem vaca de leite dentro, agora ele vai aumentar mais ainda, então é bom para nós. E a gente sempre procura auxiliar, né, a nossa agricultura familiar, né? A gente tem também na Maria Preta para realizar um chiqueiro de porco, né? Silvicultura, de 97 metros de comprimento, então é um trabalho bem grande. Tem que ter o pátio também, então em torno de 120 metros nós vamos ter que mexer por 30, de no mínimo de 35, 40 de largura, então é uma terraplanagem grande. A gente tem outras na Progresso. A gente, além dos trabalhos esses de terraplanagem, a gente fez cascalhamentos em propriedades, a gente fez aqui em cima na Vista Alegre, no Beiro Hart, na segunda-feira. E a gente fez outros cascalhamentos que o pessoal precisava ali, e estradas também. A gente fez na Sagrada, uma estradinha que os moradores estavam pedindo para nós cascalhar. Conseguimos encaixar, porque nós estávamos numa cascalheira ali perto, conseguimos fazer. Semana passada a gente também fez a esterqueira, terraplanagens também. Então, um trabalho bem envolvido na secretaria, né? Em busca de melhorar a agricultura familiar, né?
18: Aqui na área urbana, lá na Dom Pedro II, na extensão dela, como é que está a questão ali dos calçamentos?
19: Eles fizeram a parte da tubulação. Eu tinha uma tubulação nossa que nós tivemos que trocar, que estava trancada. A gente já fez a troca também, eles estavam fazendo a última boca de lobo. Daí a gente tem que fazer o nivelamento da via com a patrola, né? Porque foi mexido, botado a tubulação, tem que deixar bem niveladinho. Sim. Eles já têm pedras no lugar. A ideia deles, pelo rapaz que é responsável pelo calçamento, é de semana que vem iniciar o calçamento ali na Vontade da Pátria.
18: Para encerrar, recolha de galhos, agora o pessoal está fazendo as podas aí, os demais trabalhos...
19: A recolha de galhos a gente geralmente trabalha terça, quarta e quinta. A gente faz, que terça e quinta não tem o lixo, a gente tem um caminhãozinho para fazer a recolha. Na quarta-feira à tarde, que a gente tem um caminhãozinho. Então, conforme a disponibilidade de pessoas, né, e de máquina para auxiliar, porque às vezes tem podas que são muito severas, né, que o pessoal faz, corta a árvore, daí tem um toco grande, daí manualmente a gente não consegue fazer, né, porque é muito pesado, né. E daí a gente necessita de máquina. E como a gente tem outros serviços com a máquina, a gente faz quando... entre esses três dias, a gente vê o dia que tem menos serviço e faz, né? Às vezes a gente faz manualmente, né? E às vezes a gente auxilia com a máquina.
18: Obrigado, Juliano. Eu vou trazer ainda alguns recados aqui para a gente finalizar. Eu quero só trazer aqui uma última informação, um último comunicado, né? Da Secretaria Municipal da Saúde, que informa que entre os dias 15 e 26, então a partir da próxima semana... A partir da segunda até o dia 26, haverá apenas uma médica atendendo na unidade básica de saúde aqui de Princesa, né? Em função das férias de uma das profissionais. Pede-se a compreensão da população e se recomenda, né, que sempre possível sejam priorizados os atendimentos de maior urgência durante esse período, né? Então, de 15 a 26 desse mês, apenas uma médica estará atendendo na nossa unidade básica de saúde. Lembrando que a vacina da gripe segue disponível para todos os públicos a partir dos 6 meses de idade. Bora lá, vamos se vacinar, né? Vamos se proteger da gripe. Tá disponível aí na Unidade Básica de Saúde de Princesa a vacinação contra a gripe todos os dias no horário de atendimento aí da sala de vacinas. Vacina da gripe liberada para todos os públicos. Aproveite. Final de semana vai ter finais, né? Finais do Campeonato Municipal de Vôlei de Areia aí na Associação Limberg, na partida da 1:30 da tarde deste sábado. O programa da Prefeitura vai ficando por aqui. Um forte abraço, um bom final de semana. E até a nossa próxima edição na semana que vem. Até lá.

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5: 12 horas. Presidente do STF cria grupo de trabalho para discutir reforma do judiciário. Florianópolis sedia encontro do Colégio Nacional do Presidente. Dos presidentes dos três. Saúde leva atendimento pediátrico às escolas e reforça a prevenção entre crianças. A agricultura intensifica apoio dos produtores e reforça ações durante o período de estiagem. Obra de ponte avança e prefeitura aguarda melhora no tempo para intensificar trabalhos. Defesa Civil amplia apoio às famílias com chegada de novas caixas d'água. Jovem morre em colisão frontal entre carros. Acidente deixa um morto e três feridos na Vila Ibarte. Esses são os destaques do Globo em Foco que está começando agora. O tempo na região do extremo oeste apresenta-se nublado e instável. A previsão para as próximas horas é de céu nublado. A mínima das últimas horas foi de 10 graus. A máxima pode chegar a 15 graus. Agora, na central de jornalismo da Rádio Cedro FM, 13 graus. Umidade relativa do ar em 87%.

12 horas, 2 minutos. De acordo com o Banco Central, o dólar começou o dia cotado em R$ 5,07. Já o euro estava dando R$ 5,87. Já o peso argentino está cotado em 0,0036 centavos.

0: Os Estados Unidos e o Irã deram uma indicação nesta sexta-feira de que podem assinar um acordo para o fim da guerra que travam no Oriente Médio. A perspectiva ganhou força após o presidente dos Estados Unidos, Donald Trump, anunciar na quinta que os negociadores chegaram a um consenso. O Irã chegou a afirmar que nada estava fechado ainda, mas mudou de tom nesta manhã. O chanceler iraniano disse que um acordo de paz nunca esteve tão próximo. O Paquistão, mediador das tratativas, confirmou que ambos os lados chegaram a um acordo sobre o texto final das negociações. Roberto Sanches, candidato à presidência do Peru, pediu nesta sexta-feira recontagem em todas as atas que a legislação permita revisar, devido à pequena diferença de votos entre ele e sua opositora Keiko Fujimori, com 98% das urnas apuradas até a noite de ontem. Keiko liderava a corrida presidencial com 50,010% dos votos, ou seja, a diferença de apenas 3.509, segundo a apuração da autoridade eleitoral peruana. Sanches pediu que sua adversária se junte a ele no pleito de recontagem. Uma operação conjunta entre os Estados Unidos e Venezuela resultou na morte de Hector Guerreiro Flores, conhecido como Nino Guerreiro, apontado como líder da organização criminosa venezuelana Trem de Aragua. A informação foi divulgada inicialmente pelo presidente dos Estados Unidos, Donald Trump, que afirmou que a ação foi conduzida pelo Comando Sul-Americano e publicou um vídeo que, segundo ele, mostra o momento do ataque. Pouco depois, o governo venezuelano confirmou que participou da operação realizada no sudeste do estado de Bolívar e informou que Guerreiro foi neutralizado durante confrontos com integrantes dos grupos criminosos. Presidente do STF cria grupo de trabalho para discutir reforma do judiciário. 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
1: Doze horas, 8 minutos. O governo federal lançou nesta sexta-feira, no Palácio do Planalto, uma linha de crédito especial para a compra de motos e bicicletas elétricas por entregadores que trabalham por aplicativos. Entre os objetivos da linha de crédito, que está disponível a partir do dia 13 de julho, estão a descarbonização e a renovação da frota de motos e bicicletas em circulação. Conforme o governo, poderão adquirir os veículos os motociclistas ou ciclistas que prestam serviço de transporte urbano individual, de passageiros ou de carga. A linha também contemplará motoristas seletistas. Segundo o anúncio, a taxa de juros será de 0,99% ao mês para homens e de 11,5% para as mulheres. O início da Copa do Mundo e os festejos de São João devem diminuir o ritmo das votações do Congresso nos meses de junho e julho. Os parlamentares devem acompanhar os jogos da seleção brasileira e viajar para as bases eleitorais para participarem de festas juninas, especialmente realizadas no Nordeste. Com isso, algumas pautas de impacto para a sociedade, como o fim da escala 6x1 e a proposta de emenda à Constituição de Segurança e a redução da maioridade penal de 18 para 16 anos, devem ficar para o segundo semestre. O Congresso também terá seu trabalho afetado em razão do recesso parlamentar, que acontece entre 18 e 31 de julho. O presidente do Supremo Tribunal Federal, Edson Fachin, criou um grupo de trabalho para discutir uma ampla reforma do sistema de justiça. Segundo o ministro, o objetivo é garantir a modernização do judiciário e mudanças estruturais. Com o apoio de juristas e especialistas na área, a ideia é que os debates e as propostas de alterações sejam concluídas até o fim do ano. São esperadas sugestões de mudança legislativa que dependem do Congresso para avançar, mas também questões administrativas, como a modificação do regimento da STF e do Conselho Nacional de Justiça. A última reforma do Judiciário foi em 2004. A seguir, Florianópolis cedia encontro do Colégio Nacional de Presidentes. 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
1: Doze horas e 14 minutos. O Colégio de Presidente dos Tribunais Regionais Eleitorais realizou nesta quinta e sexta-feira um encontro em Florianópolis. O evento reuniu os dirigentes brasileiros para discutir os temas relacionados à justiça eleitoral. O encontro nacional tem como objetivo a união e o fortalecimento da justiça eleitoral. Segundo o presidente do TRE-SC, o desembargador Carlos Roberto da Silva, a integração é importante para o aprimoramento do processo eleitoral deste ano. O presidente Nunes Marques afirmou que vai construir uma conexão permanente, visando uma justiça eleitoral cada vez mais integrada e acessível, colaborativa, e apontou um dos desafios para a eleição deste ano é a redução de tempo de espera nos locais de votação. A Carteira de Identidade Nacional, o novo RG, já foi emitida por 2.500.000 catarinenses até o início de junho, informou a Polícia Científica de Santa Catarina. O prazo para expedir o principal documento de identificação no Brasil termina em 2032. A nova Carteira de Identidade Nacional passou a ser emitida no estado em março de 2023. Desde então, cerca de 31% da população catarinense realizou a emissão. Segundo a Polícia Científica, 5.500.000 cidadãos ainda precisam obter o documento no estado. A nova Carteira de Identidade Nacional foi criada para substituir o antigo RG. A principal mudança é a unificação nacional do sistema de identificação, utilizando o CPF como número único. Santa Catarina consolidou sua posição como um dos principais polos de inovação do Brasil, ao registrar 9 municípios no Índice Global de Ecossistemas de Startups 2026, elaborado pela plataforma Startup Blink e analisado pela Federação de Associações Empresariais. O número representa 16% de todas as cidades brasileiras presentes no ranking e coloca o estado na segunda posição nacional, atrás apenas de São Paulo. Com 1.009 startups, Florianópolis possui o segundo maior número de empresas do setor do país e também foi a segunda maior cidade brasileira com a abertura de novas startups em 2025. A seguir, Defesa Civil amplia apoio às famílias com chegada de novas caixas d'água. SEMAI intensifica trabalho e amplia ações de infraestrutura. 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
1: Doze horas, 21 minutos. Diadema mobiliza a população para reforçar proteção contra a gripe. A Secretaria Municipal de Saúde realiza hoje, este sábado, o Dia D da vacinação contra a gripe influenza. A imunização está disponível para todas as pessoas a partir dos 6 meses de idade, das 8 às 15 horas, no Posto de Saúde Central. A campanha reforça a importância da vacinação para prevenir todas as complicações causada pelo vírus respiratórios e proteger toda a comunidade durante o período de maior circulação da doença. Saúde leva atendimento pediátrico às escolas e reforça a prevenção entre as crianças. A informação é do secretário de Saúde, Claudemir Parmegiani. A Secretaria de Saúde está realizando mais uma edição do Programa de Atendimento Pediátrico nas Escolas. A iniciativa, que teve início no ano passado, voltou a ser desenvolvida aos resultados positivos alcançados junto aos estudantes da rede municipal de ensino. Durante a ação, uma médica pediátrica visita os educandários para realizar avaliações nas crianças. O objetivo é identificar precocemente possíveis alterações de saúde e encaminhar casos que necessitam de acompanhamento ou tratamento especializado, evitando o agravamento de problemas que poderiam se tornar mais sérios. O município alerta para a necessidade de manter a caderneta de vacina de imunização atualizada. Segundo o secretário Claudemir Parmegiani, de Saúde do município de Guaraciaba, especialmente entre as crianças, grupo mais vulnerável durante os meses de temperatura mais baixa. Para a realização dos atendimentos nas escolas, a administração adota uma série de cuidados, incluindo a autorização prévia dos pais ou responsáveis, O procedimento garante que as famílias estejam cientes das avaliações realizadas e também autorizem eventuais registros de imagem relacionados durante as atividades desenvolvidas. Silagem avança no campo e garante suporte à produção leiteira. A informação é do secretário de Agricultura de Palmasola, Lisandro Piffer. A Secretaria de Agricultura está concluindo mais uma etapa dos trabalhos de confecção de silagem nas propriedades rurais do município. A ação conta com o apoio de patrulhas agrícolas do interior e também da equipe que atua na cidade, garantindo suporte aos produtores durante um período fundamental para a atividade leiteira. Além do auxílio direto na produção de silagem, a Secretaria realiza serviços de transporte, melhorias em acesso e manutenção de estradas utilizadas para a retirada do material. Mesmo diante das dificuldades enfrentadas pelo setor leiteiro nos últimos meses, os produtores registraram bons índices de produção, o que contribuiu para reduzir os impactos da crise e fortalecer a atividade no município. Outro destaque apontado pela Secretaria foi a organização da coleta de lixo no interior. Conforme a administração municipal, os agricultores vêm colaborando com o sistema implantado, realizando o encaminhamento correto dos resíduos aos pontos de coleta. A iniciativa busca contribuir para a preservação ambiental e manutenção de limpeza nas comunidades rurais, fortalecendo a qualidade de vida do campo. Defesa Civil amplia apoio às famílias com a chegada de novas caixas d'água. A informação é do coordenador da Defesa Civil de São José do Cedro, Marcos Banhara. Recebeu nesta semana uma nova remessa de caixas d'água destinada ao armazenamento para consumo. A entrega faz parte de um planejamento iniciado ainda no começo do ano, quando o município encaminhou as solicitações ao governo do estado para ampliar o atendimento das famílias que enfrentam dificuldades no abastecimento. Segundo Banhara, a conquista está inserida nos equipamentos e estruturas voltadas à prevenção e resposta de situações de emergência de um programa estadual em apoio aos municípios. Além da remessa já recebida, uma segunda etapa de entregas já está prevista. O município iniciou o levantamento das demandas e o cadastramento dos interessados. A distribuição está direcionada a grupos de famílias que comprovem a necessidade de armazenamento de água destinada ao consumo humano.
2: Tem essa previsão, né? Inclusive temos esse decreto do alerta climático do governo do estado, né? Onde a gente já inclusive fez um informativo, né? Daquilo das medidas que o município está trabalhando aqui, a questão preventiva, a questão de estar fazendo um trabalho de para que a gente possa ter aí o menos impacto possível por eventuais chuvas, né? Chuvas intensas que a gente possa vir a ter a acontecer. Então, a gente tem feito esse trabalho também de prevenção, né? E lembrando de que essa previsão, ela tende a ser mais intensa na parte de agosto, setembro e outubro, né? Esse é os meses que mais preocupa, né? Então, por isso que o Estado se antecipou, fez esse alerta climático, está fazendo esse trabalho e também tem cobrado dos municípios que se façam trabalho preventivo para que a gente tenha justamente o menor impacto possível, né?
1: 12 horas e 27 minutos. Defesa Civil reforça ações preventivas para enfrentar temporais e chuvas intensas. A informação é do coordenador da Defesa Civil de São José do Cedro, Marcos Banhara. A Defesa Civil intensificou as ações de monitoramento e prevenção após a emissão do alerta climático estadual. Conforme Banhara, o Estado tem orientado os municípios a desenvolver medidas preventivas capazes de reduzir impactos e prejuízos à população. Em São José do Cedro, informativos já estão sendo divulgados semanalmente e diversas ações estão sendo planejadas para fortalecer e preparar as equipes e a comunidade. Município abre edital. Abre edital de Política Nacional Aldir Blanc e fortalece apoio à cultura. A informação é do secretário de Cultura e Turismo de Anchieta, Hernani Grabin. O município está com inscrições abertas para o edital da Política Nacional Aldir Blanc, PNAB, iniciativa do governo federal que destina recursos ao fortalecimento da cultura dos municípios brasileiros. Grabin ressaltou a importância do programa para incentivar as ações culturais locais. O edital permanece aberto até o dia 15 de junho. contempla pessoas físicas, associações, empresas de pequeno porte e demais entidades ligadas ao setor cultural. A proposta é apoiar projetos desenvolvidos por artistas e artesãos, músicos e outros agentes culturais que sejam na preservação e promoção de manifestações culturais do município. A expectativa é que os recursos gerem benefícios diretos para o setor cultural e também para o município, bem como um todo, conforme destacou o secretário, o fortalecimento da cultura contribui para o crescimento de Anchieta, incentivando a criatividade, a preservação da história local e a construção de oportunidades para artistas e entidades culturais. SEMAI intensifica trabalhos e ampliações de infraestrutura. A informação é do diretor do SEMAI de São José do Cedro, Flávio Dacor. O Serviço Municipal de Água e Esgoto, SEMAI, mantém uma frente ampla de trabalho atuando em áreas que vão além de abastecimento de água. A autarquia é responsável por serviços como coleta de lixo, sinalização urbana, manutenção de vias e operações de tapa-buraco em diversos pontos do município. Segundo Flávio, o trabalho tem sido realizado em parceria com outras secretarias. Recentemente, as equipes do SEMAI também auxiliaram na retirada de galhos e manutenção de espaços públicos durante o período de podas. A integração entre os setores da administração tem permitido atender diferentes necessidades da população, fortalecendo a infraestrutura urbana e melhorando a qualidade dos serviços oferecidos.
3: O SEMAI não para, sempre tem trabalhos, né? Se paremos na parte do SEMAI, a gente trabalha um pouco também no urbanismo, sempre estamos as equipes trabalhando em harmonia, né? Inclusive, essa semana cedi meu caminhão do SEMAI para puxar galhos também que não estão vencendo, que agora é época de poda, né? Então, a gente sempre está em harmonia trabalhando com as outras secretarias, né? Administração é assim que se faz, né? E agora, semana que vem, a gente tem uma programação de tapa-buraco que vai acontecer tanto na cidade como também naquele asfalto que sai ali da antiga Laticínio Cedrense até lá na Ponte Santos Idoros.

0: pedido de busca de dados sobre atendimentos e internações em saúde mental. A informação é da vereadora Tânia dos Santos. Entre os questionamentos encaminhados ao Executivo, os vereadores solicitaram informações sobre o número de atendimentos relacionados à saúde mental durante 2025 e 2026, além da média mensal registrada no período. Os dados deverão auxiliar na compreensão da demanda existente no município. O requerimento também pede esclarecimentos sobre a quantidade de pessoas encaminhadas para internação em aulas de saúde mental ao longo do ano passado até a presente data. A intenção é verificar o volume de casos que necessitam de atendimento especializado. O programa Casa Catarina sai do papel e inicia a construção de moradias. A informação é da prefeita de Guarujá do Sul, Eliane Fanton. O município deu início à execução de obras do programa Casa Catarina, uma das iniciativas mais aguardadas pela administração municipal. Conforme informou a prefeita, os trabalhos começaram com a instalação dos primeiros pilares das residências, que serão construídas por meio de programa habitacional. Nessa etapa, 3 das 12 casas previstas já estão com obras em andamento. A previsão oficial é de que 12 unidades habitacionais sejam entregues em aproximadamente 7 meses, desde que as condições climáticas estejam boas e permitam o andamento normal das atividades. O projeto beneficiará famílias do município e representa um importante avanço na área da habitação social. Obras de ponte avança e prefeitura aguarda a melhora do tempo para intensificar trabalhos. Segundo a prefeita de Guarujá do Sul, Eliane Fanton, além das ações na área habitacional, a administração também acompanha a execução de uma importante obra de infraestrutura, a construção de uma ponte que atenderá moradores e usuários de uma principal via de acesso do município. Segundo a prefeita Eliane, os serviços sofreram impactos em razão das chuvas registradas. Como a obra envolve intervenções sobre um rio, as condições climáticas têm influência direta no andamento dos trabalhos. A expectativa da administração é retomar os serviços em ritmo normal assim que o tempo apresentar melhora. A nova ponte deverá proporcionar mais segurança e mobilidade para os moradores da região próxima à gruta, além de qualificar o importante acesso utilizado diariamente por quem chega e circula por Guarujá do Sul. A seguir, jovem morre em colisão frontal. Acidente deixou um morto e 3 feridos na Vila Ibarte.
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0: 12 horas 35 minutos, as últimas notícias. PM intercepta carregamento com mais de 118 quilos de maconha em Palma Sola. Uma operação conjunta da Polícia Militar e da Polícia Militar Rodoviária resultou na apreensão de 118 quilos de maconha durante a madrugada deste sábado em Palma Sola. A droga foi encontrada no porta-malas de um veículo abordado em uma barreira policial na SC-161. O motorista demonstrou nervosismo durante a fiscalização e admitiu que transportava o entorpecente. Ele recebeu voz de prisão e foi encaminhado a São Miguel do Oeste. Além de quase 119 quilos de maconha, os policiais apreenderam diversos medicamentos de origem estrangeira introduzidos ilegalmente no país durante uma abordagem. Entre estavam o Durateston, o Decalende, Depode, Testante, Depote, Tirzepatida. Conforme a Polícia Militar, o condutor afirmou que receberia R$ 2.000 para transportar o veículo até Pelotas, no Rio Grande do Sul. Dinheiro em espécie, celulares e automóvel também foram apreendidos. O homem foi preso pelos crimes de tráfico de drogas e contrabando. Jovem morre em colisão frontal entre carros na SC-160. Um jovem de 24 anos morreu e outras duas pessoas ficaram feridas em um grave acidente de trânsito registrado na manhã deste sábado, dia 13, às 6h30, na rodovia SC-160, na comunidade de linha Bonito em Saudades. Segundo os bombeiros, o acidente envolveu um Gol e uma estrada. O motorista do Gol foi encontrado inconsciente dentro do veículo. O corpo permaneceu no local até os policiais civil e os policiais científicos. No outro veículo, o condutor da estrada, de 44 anos, foi localizado inconsciente, porém com sinais vitais estáveis, com suspeita de traumatismo craniano. Conforme os bombeiros, a criança estava consciente e orientada, apresentando hematoma na face e dores na região do tórax. Ele também foi levado ao hospital. Acidente deixa um morto e três feridos na Vila Barte, em São Miguel. Um homem morreu e outras três pessoas ficaram feridas em um grave acidente de trânsito registrado na tarde de ontem, por volta das 15h20, na Avenida Vila Barte, nas proximidades da entrada do Hospital Regional, no centro de São Miguel do Oeste. A colisão envolveu uma Ford EcoSport com placas de bandeirante e um outro veículo Lifan com placas de São Miguel do Oeste. No Lifan estava um homem que não resistiu aos ferimentos e morreu ainda no local. Já no EcoSport estavam três ocupantes, um homem que sofreu ferimentos graves e duas mulheres que tiveram ferimentos considerados leves e foram encaminhados ao Hospital Regional. A ocorrência mobilizou bombeiros, SAMU, Polícia Militar, Polícia Rodoviária Federal, Polícia Civil e Polícia Científica. Por conta dos trabalhos no atendimento e no levantamento pericial, a pista ficou no sentido centro. Precisou ser totalmente interditada. O trânsito permaneceu bloqueado até a conclusão dos procedimentos. 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Boa tarde.

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0: Boa tarde, ouvintes. Está no ar o Show de Bola, a programação esportiva da Rádio Centro FM, abordando os principais assuntos do mundo da bola. Vamos falar sobre futebol regional. Neste fim de semana acontecem as definições amanhã dos finalistas do Campeonato Estadual de Amadores, Fase Oeste. Grandes jogos acontecendo na tarde desse domingo. Daqui a pouquinho a gente traz o panorama dos jogos para vocês. Conheceremos não só os finalistas, né? Conheceremos também os representantes da fase estadual da competição. A gente lembra, né? É o campeão e o vice-campeão jogam a fase estadual, representam a região oeste nesta competição tão importante do futebol amador de Santa Catarina. Vamos falar, é claro, também sobre Copa do Mundo. Afinal de contas, hoje à noite é a grande estreia da seleção brasileira na Copa do Mundo. Enfrenta a seleção de Marrocos na noite de hoje, a partir das 19 horas, jogo marcado logo mais. Expectativa alta por parte dos torcedores. Mais uma Copa do Mundo que começa, o sonho do Hexa novamente se acende nos torcedores brasileiros. A gente sabe, difícil, complicado, uma seleção que não passa tanta confiança assim, mas é o que nós temos. E agora nós, como bons torcedores, teremos que apoiar, né? Temos que apoiar, torcer, vibrar pela nossa seleção. Claro, tem muita gente que não vai querer torcer, não gosta, faz parte do processo também, ninguém é obrigado a isso, mas certamente vai ser uma noite especial de futebol. Esperamos que o Brasil consiga vencer. Daqui a pouquinho a gente aborda esse tema, esse assunto também para você. E claro, uma pinceladinha sobre Grêmio Internacional, algumas informações que são destaque neste final de semana, até porque agora tudo meio parado, jogadores de folga, de férias, né, para acompanhar justamente a Copa do Mundo. Então muitas informações do futebol nacional acabam ficando nesse momento em segundo plano, mas claro, alguma coisinha a gente sempre consegue trazer aqui para debate no nosso Show de Bola, que está no ar com o patrocínio de Postos Bombinotti. 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Gente, primeiro assunto do nosso programa esportivo deste sábado é, claro, Estadual de Amadores. Amanhã, domingo, dia 14, inicia os jogos da volta. Acontecem os jogos da volta, né, das fases semifinais da competição. Na semana passada, os resultados foram os seguintes. Lá na montanha, lá em Itapiranga, o Cometa, enfrentando o Aliança, foi derrotado pelo placar de 2-1. Vitória importante da equipe do Aliança. A gente lembra, atual bicampeã da fase oeste, campeã estadual também. O Aliança, que vem bem reforçado novamente, manteve a sua base para esse ano de 2026, conta com alguns reforços a mais. Então, o time a ser batido na competição esse ano certamente é o Aliança. Conseguiu esse resultado positivo no clássico, jogando no mando do Cometa, e agora vai jogar com o regulamento embaixo do braço, buscando aí a sua classificação neste jogo de amanhã, domingo, que acontece no estádio João Reinaldo Roden, lá em São João do Oeste, estádio do Aliança, comando do Aliança. Certamente um grande confronto para a tarde desse domingo. Tanto Aliança como Cometa, expectativa de estarem com força máxima. Jorge Mauá, Melo, Gullit, tantos outros atletas aí bons do lado do Aliança. Por parte do Cometa também, motor confirmado. O Benço, né? Benço, que a gente conhece bem, jogador aqui que atuou pelo Corinthians da São Germano nesse ano no Municipal de São José do Cedro. Nós temos também o William Bones, um cara lá que vem de Rio Grande do Sul, que joga muita bola também. Enfim, está apresentado as cartas, as peças desse tabuleiro para a gente conhecer o finalista desse clássico, que para mim fácil, fácil poderia ser a grande final da competição. Isso seria bem legal, né? Já imaginou um clássico entre Aliança e Cometa na final? Ia ser interessante. Infelizmente, o destino quis que fosse nas semifinais, né? Mas vai ser com certeza um grande jogo. E na outra semifinal, nós teremos o jogo acontecendo amanhã lá em Concórdia. Na semana passada, em Imondaí, o Ipanema e o União empataram pelo placar de 1-1. Esse mesmo Ipanema que jogou aqui em São José do Cedro contra o Ipiranga, empatou o jogo aqui. Claro, teve, como a gente já comentou, alguns reforços para a fase mata-mata da competição. Alguns jogadores chegaram, alguns jogadores acabaram saindo desse elenco do Ipanema, mas também uma grande equipe. E o União, que é a equipe a ser batida nessa fase de grupos. Até aqui é a melhor campanha dentro da competição. Fase de grupos, 15 pontos, jogou muito bem, atuou com perfeição, praticamente perfeita a campanha na fase de classificatória, deixou para trás um grande adversário na fase mata-mata, que é, na fase quartas de final, que é a equipe do Grêmio, né? O Grêmio Santa Lúcia, que fez uma boa competição em certos momentos na competição, deixou o Guarani de fora nessa fase classificatória, então, e vencendo por 8-1 o seu jogo no jogo da volta das quartas de final. Então, é uma equipe a ficar atenta. Então, um grande jogo também acontecendo aí na cidade de Concórdia na tarde de amanhã. União Linha Pinhal versus Ipanema, resultado de 1-1 na ida, então tudo em aberto no jogo da volta. Persistindo os empates, teremos a disputa nas penalidades. Aliança e Cometa, uma semifinal. União Linha Pinhal e Ipanema de Imondaí, a segunda semifinal. Daí saem os finalistas e também os representantes para a fase estadual do Estadual de Amadores aqui de Santa Catarina. Vale a sua torcida. E aí, vai quem passa? Quem vai passar? Eu acredito muito, tá? Palpite, opinião minha, pelo que vimos. O Aliança, claro, para mim é a equipe que deve ser campeã e também a equipe do União da Linha Pinhal deve passar sobre o Ipanema, porque é uma equipe que, infelizmente, eu não consegui acompanhar nenhum jogo ainda do União, mas pelos resultados que conquistou, pela fase que fez, vendo os resultados, os jogos, como a equipe se posta em campo aí, com resultados, né? Certamente tem o seu favoritismo sobre o Ipanema. Tudo isso será resolvido, será esmiuçado, explicado na tarde de amanhã, domingo. 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Vamos de Copa do Mundo agora. Vamos falar sobre essa competição que é tão aguardada por todos. Iniciou, então, na última quinta-feira, a competição mais esperada, mais aguardada por todos os fãs de esportes no mundo todo. E agora, nesta tarde e também na noite deste sábado, nós teremos dois jogos. Logo mais, Catar e Suíça, jogo marcado para as 16 horas. Suíça que esteve, né, na última Copa do Mundo no grupo da seleção brasileira. Esse jogo acontece em São Francisco. Depois, às 19 horas, nós temos a seleção brasileira, né? A nossa seleção, amarelinha, canarinho, estreando na competição contra a forte equipe de Marrocos. Nós abordamos aqui ao longo da semana e chamou muito a atenção sobre a boa classificação da seleção marroquina no ranking da FIFA, né? A seleção de Marrocos, por conta muito da última Copa do Mundo, né? Está na sétima colocação no ranking geral da FIFA, na frente de algumas seleções consagradas, como a Bélgica, como a Alemanha, Croácia e outras seleções, né? E a seleção de Marrocos, então, na sétima colocação, e a seleção brasileira na sexta colocação. Então, olha, eu vejo muita gente comentando sobre o esporte, enfim, e falando sobre esse franco favoritismo da seleção brasileira, mas eu não vejo dessa forma, tá? Eu entendo que sim, o Brasil, por conta de ser a seleção brasileira, né? Quem tem mais tem cinco, como a gente diz, né? Então, sempre a seleção brasileira vai ter um certo favoritismo contra essas seleções de menor expressão. Mas a gente tem que entender que futebol, às vezes, é momento. E a seleção de Marrocos, na última Copa do Mundo, chegou na quarta colocação. Foi eliminada nas semifinais. Vocês devem lembrar bem. Uma seleção forte, uma seleção com garra, com vontade, e isso às vezes conta, né? Às vezes você pega uma seleção mais badalada e naquele dia, naqueles 90 minutos que definem o resultado, não estão naquele dia inspirado, enquanto do outro lado uma seleção está melhor postada, está melhor com ânimos melhores, acaba fazendo jogos difíceis. Sim, o Brasil é favorito, mas não vejo um jogo fácil, tá? Acho que é um jogo mais equilibrado de toda essa primeira rodada, de todos os grupos da competição, tá? Todos os grupos, a gente tem alguns jogos bons acontecendo. Eu cito, por exemplo, a Holanda e o Japão, que eu acho que o Japão é uma escola que vem crescendo bastante também. Nós temos, nessa primeira rodada, a Inglaterra jogando contra a Croácia também, que é uma seleção forte, mas para mim, em maior equilíbrio, Brasil e Marrocos. Não é um jogo fácil, não é um jogo fácil para a seleção brasileira. Joga contra o pior adversário dentro da chave. Depois, claro, temos dois adversários mais fracos, né, que é o Haiti e também a seleção da Escócia. Mas não vai ser um jogo simples para a seleção brasileira. Vai precisar suar a camisa e se cuidar no setor defensivo. É um número preocupante que a seleção brasileira vem apresentando nos últimos amistosos. O Brasil aí levando muitos gols, né? E quando a gente fala de seleções mais fracas, como por exemplo o próprio Panamá, venceu por 6, fez 6 gols, top, show de bola. Mas e aí? Tomou 2 gols da fraca seleção do Panamá. É isso que preocupa. Eu vi acompanhando algumas entrevistas ao longo da semana, a gente pode citar a entrevista que eu acompanhei do Alisson ainda na sexta-feira, ele falando sobre a questão de não levar gols, né? Que uma seleção forte, e isso não é só da seleção, é qualquer time. Uma seleção, um time que não leva gols, não vai perder jogos, né? Então, pode até empatar, mas perder não vai. Então, o Brasil precisa ter um trabalho especial com o setor defensivo. Me preocupa muito as laterais do Brasil. A dupla de zaga finalista da Champions, né? Dois grandes jogadores, o Marquinhos e o Gabriel Magalhães, devem ser os titulares do jogo de hoje à noite, mas me preocupa um pouquinho a questão que envolve os nossos dois laterais, né? O Alexandre e o Danilo, ambos jogadores do Flamengo, inclusive. São funções, na verdade, que a seleção brasileira vem sofrendo ao longo dos anos, né? E não digo nem a seleção brasileira. O futebol mundial carece de grandes laterais, de bons laterais, né? Tem, claro que tem, mas não é todo mundo que tem um lateral tão bom assim, como por exemplo a seleção de Marrocos, que para mim tem um dos principais laterais do mundo hoje, que é o Hakimi, que é um jogador que vai jogar contra a seleção brasileira na noite de hoje. Mas se tem algum ponto fraco da nossa seleção, eu diria as nossas laterais, e também o que preocupa é o gol. Não digo que seja ser um ponto fraco, porque o Alisson é um grande goleiro, o Ederson também, o Everton são grandes goleiros, mas é uma posição que o Brasil não está mais tão confiante como estava uma vez. Na última Copa, o Alisson era absoluto, um dos melhores goleiros do mundo naquele momento. Mas esse momento, quando chega para essa Copa do Mundo, o Alisson ficou de fora um bom período de lesão. O Ederson não vive um bom momento no seu clube. O Everton, por sua vez, vive um bom momento no Grêmio, mas é aquela questão, se o goleiro está aparecendo demais, às vezes é porque o time não está colaborando. Então tem que entender tudo isso. E um sistema defensivo completo não se faz só de goleiro, só de zagueiro ou só de lateral. É um jogo completo. Acho que o Brasil vai precisar entender principalmente isso, e espero que o Ancelotti consiga trabalhar essa visão. Apesar de que a seleção brasileira é uma seleção extremamente ofensiva, nós temos do meio para frente muitas opções, e aí vai ter que quebrar a cabeça o Ancelotti para escalar a sua seleção. Nós temos para cada função vários jogadores, principalmente na ponta esquerda. Eu acho que o mais absoluto de todos hoje na seleção brasileira ofensivo é apenas o Vinícius Júnior. O restante, eu acho que é todo mundo meio substituível por aí. Nós temos o Endrick, que está pedindo passagem, acho que deve ser uma das revelações do futebol brasileiro nessa Copa do Mundo. Temos uma expectativa muito grande sobre ele. Nós temos o Luiz Henrique, né, que é o jogador que estava no Botafogo, acabou saindo e entrou bem em alguns amistosos, fez por merecer a sua convocação, e é banco de reservas. Temos o Igor Thiago também. Esses três caras que eu citei são todos bancos para outros jogadores. Rafinha, como também o Matheus Cunha, que é o nosso centroavante hoje. Então, ao longo da Copa do Mundo, o técnico Ancelotti vai precisar ajustar essas peças. E foi o que aconteceu em outras edições de Copas, por exemplo, de jogadores. Vamos citar, por exemplo, uma história um pouquinho mais recente. Vamos puxar a conquista da seleção brasileira nas Olimpíadas. A seleção tinha um modelo pré-definido e estava jogando no começo, não estava indo bem, e apareceu um tal de Luan, camisa 7, voando no Grêmio. Apareceu um tal de Wallace, outros jogadores apareceram sendo substituídos e tomaram conta de suas posições e fizeram o Brasil crescer em produtividade e resultados dentro da competição. Então, às vezes é isso. Às vezes você está esboçando o time principal ali, você coloca tais jogadores para começar como titulares e aparece um cara do banco de reservas e começa a resolver a situação. Tomara que aconteça isso, se for necessário. Eu, hoje, a minha seleção brasileira teria o Endrick como titular, mas o esboço que os nossos entendedores de esporte trazem para como sendo o time principal da seleção brasileira não é bem assim. De acordo com o que a gente foi buscar as informações aqui, através do GE também, a provável escalação da seleção brasileira terá no gol o Alisson, na lateral direita, como citamos, o Danilo, a zaga do Marquinhos e do Gabriel Magalhães, e na lateral esquerda, o Alexandre. No meio campo, o Casemiro, camisa 5, raiz, o cara que marca, está ali para ajudar, contribuir com a defesa da seleção brasileira. O Bruno Guimarães, na 8, sendo aquele responsável por sair um pouquinho mais com a bola no pé, tem um trato muito bom com a bola, gosto muito do futebol do Guimarães, e também nessa escalação prévia atrás, o Lucas Paquetá, jogador que está no Flamengo. Aqui também, para mim, é uma situação discutível. A gente sabe que o Ancelotti gosta bastante do Paquetá, tanto que convocou ele, não vivendo uma fase tão boa assim na equipe do Flamengo, mas por conta do que já fez na seleção. Em outros momentos ele foi bem na seleção brasileira. Aqui a gente pode ter uma surpresa, eu acredito. Eventualmente o Neymar, se tiver bem para jogar, outros jogadores como o Danilo também, um jogador que apareceu bem nos amistosos, né? Então pode ser um cara que apareça por aí. O Paquetá seria o camisa 10 nessa escalação aqui que está sendo repassado. E no ataque da seleção brasileira, num 4-3-3 mais clássico possível, o Rafinha na ponta esquerda, o Vinícius Júnior, para mim, como falei, o titular absoluto desse ataque da seleção brasileira, e o Matheus Cunha como sendo o cara mais de referência. Aqui abre-se um parênteses na própria publicação do GE que traz o Endrick, né, como sendo uma dessas opções. Acho que é um menino que está pedindo passagem. Não sei se ele deve começar de titular, acredito que não. Deva ser mais ou menos essa formação com o próprio Matheus Cunha, mas o Endrick deve ser o 12º jogador da seleção brasileira. É um cara raçudo, é um piá novo, é um cara muito cabeça, é um cara de uma geração mais perdida. Temos aí no meio um menino jovem com uma cabeça completamente diferente de qualquer outro atleta da seleção brasileira. Um cara família, um cara do bem. Então, obviamente que isso não é levado para dentro de campo, né? A gente está falando de uma perspectiva mais geral. Um cara que não se preocupa muito com a aparência. Hoje você vai ver os jogadores da seleção brasileira. Deu até vergonha, fui assistir uma entrevista do Rafinha que ele deu. Além daquela patifaria que ele falou que tinha que quebrar a Argentina e depois tomar um sacode e foi tirado de chacota, o cara foi dar uma entrevista mostrando o que tinha dentro da necessaire dele lá. Ele levava perfume, creme. Ah, não, cara, pelo amor de Deus, você está jogando lugar futebol, né? Não é assim que funciona. O futebol está muito moderno ultimamente, né? Na época de 2002, lembro dos vídeos, não tinha nada disso, né, cara? Não tinha nada disso, não tinha chuteira colorida, não tinha frescura para arrumar cabelo, essas coisas lá. Então isso falta um pouquinho, né? Falta ser um pouquinho mais raiz no futebol também. Mas enfim, fugindo um pouquinho da meada da conversa, essa é a seleção brasileira que a gente tem, é o que a gente vai ter que torcer, vai ter que esperar que faça alguma coisa diferente, e eu estou com uma expectativa muito boa. Entendo que é um jogo difícil, um jogo bem complicado contra a seleção de Marrocos. Um empate aqui não seria um resultado ruim. Claro que você não vai poder entrar pensando no empate, vai entrar sempre pensando na vitória. Mas um empate, tendo a certeza depois que vai pegar dois adversários mais fáceis, como o Haiti e a Escócia, aí se você vencer esses jogos são 7 pontos e você certamente vai estar classificado. O que não pode, para mim, no meu entender, é você perder o jogo. Se você acabar perdendo esse jogo para a seleção de Marrocos, você já fica numa retaguarda. Porque você estreia contra o principal adversário e você estreia perdendo. Isso é muito ruim. Isso para qualquer ânimo de qualquer competição, qualquer jogo, se você sair perdendo uma competição, o ânimo cai lá embaixo, as críticas elas vão estar chegando firme contra esses jogadores e aí pode dar aquela famosa broxada no clima, no ambiente de toda a seleção brasileira. Então, expectativa boa, espero que a nossa seleção possa fazer um bom jogo. Eu acho que isso é o mais importante, eu acho que essa palavra é muito importante, fazer um bom jogo, porque, claro que futebol é feito de resultados, mas se você vê um time jogando bem, eventualmente empatou o jogo, mas o time pressionou, o time criou, então, opa, não está tudo perdido. Então o time está jogando bem só por conta de uma infelicidade ou outra que acabou não resultando em gols. Então tem tudo isso a ser analisado. Mas a espera vai acabar, meus amigos. Daqui a pouquinho, às 19 horas, a seleção brasileira entra em campo para reacender o sonho do hexacampeonato. Acho difícil, tá? Acho difícil que a seleção consiga esse título, mas é tijolinho por tijolinho, escada por escada. Nós temos na Casamata um dos principais treinadores do mundo hoje. Nós temos uma seleção tradicionalíssima no futebol e nós temos a vontade de vencer. Então esperamos que o Brasil faça uma grande competição. Fechando também hoje os jogos deste sábado, às 22 horas, no grupo da seleção brasileira, marcado para as 10 da noite, então, o Haiti e a Escócia. E no domingo, os jogos, já começando cedo, 1 hora da madrugada, vai acabar o jogo aí do Haiti e da Escócia. Logo depois, 1 hora depois, nós já temos a Austrália. Esse aqui, para quem vai assistir, só se for raiz mesmo, né? O jogo começa 1 hora da madrugada, Austrália e Turquia. Também no domingo, às 2 da tarde, Alemanha e Curaçao. 17 horas, Holanda e Japão, bom jogo. 20 horas, Costa do Marfim e Equador. E fechando os jogos do domingo, às 23 horas, Suécia e Tunísia. Esses os jogos, então, deste sábado e também no domingo na Copa do Mundo. Gente, show de bola vai ficando por aqui. Nós voltamos na segunda-feira para comentar sobre esporte e esperamos falar sobre a vitória da seleção brasileira. Um grande abraço a todos e até lá.
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Luiz Pivoto e família. Leandro Heinstein e família. Valdonir de Moraes e família.

0: Saudos, amados irmãos, mais uma vez, na paz de nosso Senhor Jesus Cristo, com muita alegria, temos aqui, né, para levar a palavra, que nós sempre chamamos a palavra amiga, né, para nossos corações, para nosso elevo espiritual. Temos com a irmã missionária Elaine, o irmão Valdemar aqui, né, dando assistência para nós aqui, e já desde agora, né, agradecendo as pessoas ouvintes da palavra de Deus, a todos os ouvintes da palavra do Senhor, católicos, espíritas, não importa o teu credo, a tua fé, mas nessa tarde, se tu parar para ouvir a palavra, né, o Espírito maior, né, o Espírito que se fez carne e habitou entre os homens, né, o Espírito Santo, né, então nós, é o nosso guia, o nosso mestre, né, o Espírito Consolador, que consola nossas almas, tempos difíceis, tempos de angústia sobre toda a terra, né? Como diz a Bíblia, que no passado, o que relata a palavra de Deus, a Bíblia, foi em lugares isolados, como Sodoma e Gomorra, como foi tempos de, né, ali na arca. Mas hoje é sobre toda a terra, está vindo muitas aflições. Mas também tem muitos homens, mulheres, missionários e missionárias que estão levando uma palavra, um ensinamento para o descanso de nossa alma e nosso espírito, que descansa no Espírito de Deus, né? No Espírito Consolador. Falando nisso, nessa tarde, assim, a gente, nós temos palavras para mais orar, a gente tem orado e buscado e chegamos, às vezes, muitas vezes, só um abraço dá nas pessoas, não temos o que falar, só o Espírito Consolador para consolar, né, a família ali na cidade alta, que é chamada ali, a família Bueno, né, e o Ávila, né, o irmão ali, que essa, né, ali ele veio a falecer, né, num acidente, todos também ainda que estão no hospital, o nosso irmão Chiquinho está ali, deu mais só Deus para dar força, né, para eles, porque e toda a família, né? Então, consolar, que é o tempo de cada um, também temos, né? Muitas coisas, a gente falou um pouco ali, semeou, né, nessa terra, então tem que seguir as coisas boas que fez, o amigo que era. Então, nós vamos continuar, tem os filhos, netos, né, filhas. Então, vamos continuar sempre a família da fé, aonde levemos a palavra, onde uns consola os outros com palavra, muitas vezes a palavra de Deus. Então temos que olhar, e nós olharmos cada vez, buscarmos na palavra de Deus, e esse corpo, todos nós vamos tombar dessa terra, então vai ficar as coisas boas que semeamos, que, né, nosso irmão que partiu, ele deixou muitas alegrias, muitas coisas boas, né, contador de causa, mas ele deixou para nós, então vamos continuar assim a vida, né, e fazer o que ele fazia também, sendo dando um abraço nas pessoas e contando os caos, dando risada. Então é isso que fica para nós, essa lembrança, né, e também aquelas pessoas que estavam ali, ajudaram ali o pastor também, eu quero assim agradecer ali na igreja, né, Semeia Universal ali, que receberam eles, essa família. Nós não podemos, nós não temos, né, não temos mais aquela sala, muitos anos recebemos pessoas ali, fizemos tudo, mas é um tempo, né, irmãos? É um tempo agora que Deus também, para a gente, eu chegar mais perto da palavra de Deus, para mim ter mais responsabilidade com a palavra de Deus. Então Deus tem sempre algo melhor para nós. E sempre falar, ninguém é culpado de nada, irmão. Deus movimenta nós para que nós, né, o dia que eu chegar perante Jesus, ele vai dizer, eu te di tudo, te di isto, aquilo, e tu não fez. Então eu vou ser, né, não é, é uma coisa bem forte, Deus fala. Então nós temos assim, na presença de Deus, também querem convidar hoje à noite. Eles não falaram, mas eu vi ali os irmãos se preparando hoje à noite, chegaram ali, tem um culto ali, né, Assembleia Universal ali na Princesa. Então chegam ali, está ali, eu vi agora o pastor Cercílio, está por ali, nós cruzando ali, vimos com a irmã Elaine, né, está ali pregando, creio eles, louvando, né, a palavra de Deus. Então aquele que sente seu coração, chega ali, ouvir uma palavra ali, né, os irmãos são meio tímidos, né, eles têm a rádio aqui, podemos anunciar na rádio o Evangelho de Jesus, né, e está à disposição das pessoas que querem aqui. Nós temos aqui para anunciar as boas novas, não é cobrado, porque aqui tem um povo que patrocina esse programa aqui para nós anunciar a palavra de Deus, para que são abençoados. Então, irmãos, temos aqui a disposição das pessoas, né, levar nesses avisos as pessoas, vão ao encontro. Quando vê um pastor de fora, vê um pastor assim de longe, ele tem um pão novo para as pessoas, né? Ali para nós se alimentarmos. Então chegue ali, aquele que sentir, talvez nessa noite, né? Se encontra hoje à tarde, alguém meio triste, chegue ali hoje à noite, ali, né? Não sei que horas não falaram ali, mas acho que é mais cedo, 6 e pouco, eu vi ali eles conversando. Então cheguem por ali, que terão um culto, depois vão ter uma galinhada ali, né? De tacho ali, estão fazendo ali. Estou falando assim de livros por não vontade, pelo amor à palavra de Deus, né? Então eles são meio tímidos, né? Para chegar e falar para nós anunciar aqui, mas eu estou anunciando de bom coração para que as pessoas cheguem ali, né? Ouvir uma palavra. Amém, irmãos? Amanhã eu moro nessa tarde, mandar um abraço a todos, amigos, ouvintes da palavra de Deus. E se colocar na presença de Deus, que muitas coisas, irmãos, muitos ceifamento através de acidente, nós pregamos semana passada, já faz tempo desde que nós temos ali em cima. E Deus fala forte para nós sair de casa, orar, se colocar na presença do Senhor, porque lá saiu Deus a revelação pelo Espírito Santo que muitos espíritos estão aí pelos asfaltos para ceifar, espíritos do mal, né, para matar as pessoas. Mas se coloque na presença do Senhor quando saem de casa, irmãos. Peça para o teu pastor, peça para o teu dirigente, né, ouvir, pegar uma palavra de Deus, um óleo. As pessoas não crerem, mas é para você que crê. Quando sai de casa, né, você é uma missionária que ela sempre aprendeu e sempre faz isso, sair de casa, né, e pedir uma unção de Deus sobre a sua vida. Nós que temos ali, ensinar as pessoas, falar com o anjo, ter os anjos poderosos que nos acompanham, livre desses acidentes, dessas tragédias. Então, nessa tarde, nós continuamos aqui na palavra do Senhor. E estou passando para a Elaine, logo depois estamos trazendo a palavra aqui e orando e mandando um abraço para os irmãos, né, em nome de Jesus. Irmã Elaine.
1: Boa tarde, saudar a todos com a paz do Senhor Jesus. Que o Espírito Santo do Senhor manifesta seu Espírito em nosso meio, né? Todas as vezes que nós buscar dele, que nós possamos estar sempre na dispensação do Espírito Santo, né, irmãos? E que nós possamos dar ouvido à palavra do Senhor Jesus, o que a palavra nos diz, né? Há muito tempo escrita, mas ela é para nós hoje, né, irmãos? Não tem, né, outro caminho a não ser nós olhar para esta palavra e ficar nesta palavra que ficou escrita para nós seguir esta caminhada. Então quero nesta tarde assim mandar uma saudação especial para todos os ouvintes de todos os lugares que estão nos ouvindo nesta tarde. Que Deus abençoe ricamente a vida de cada um de vocês, né? Todos os colaboradores que colaboram de uma forma ou outra com este programa, com esta obra, né? Os patrocinadores, sejam todos abençoados e recompensados pelo Espírito Santo de Deus, né, irmãos? Seja na vida espiritual, seja na vida carnal, que Deus abençoe a cada um de vocês, né? Que o Espírito Santo do Senhor flui sobre as nossas vidas. Eu quero ler uma palavra que se encontra aqui em segunda Tessalonicenses 3, diz assim: finalmente, irmãos, orem por nós para que a palavra do Senhor se propague rapidamente e receba a honra merecida, como aconteceu entre vocês. Orem também para que sejamos libertos dos homens perversos e maus, pois a fé não é de todos. Mas o Senhor é fiel. Ele os fortalecerá e os guardará do maligno. Confiamos no Senhor que vocês estão fazendo e continuarão a fazer as coisas que lhe ordenamos. O Senhor conduza o coração de vocês ao amor de Deus e à perseverança em Cristo. Então vimos essa palavra para nós assim meditar um pouco, né? O que ela traz para nós, o significado desta palavra para os nossos corações. Ela tem um significado que a fé salvadora não é uma capacidade humana natural, universal, mas sim uma dádiva divina concedida àqueles que estão abertos à vontade de Deus e rejeitam a perversidade. Né, irmãos? Então, como a palavra que nos diz, que nós possamos estar guardados, protegidos, né? E sermos livres, né? De sermos uma pessoa perversa, né? Que nós ficamos na presença do Senhor e buscamos, né? As coisas que vêm de Deus, do alto, né? Que o Senhor Jesus reveste a cada um de nós com o Espírito Santo dele. Mas para isso que nós buscamos ele na palavra dele, né, irmãos? Que nós ficamos na dispensação do Espírito Santo de Deus. Assim eu quero então desejar que as bênçãos do Senhor Jesus estejam sobre a vida de cada um de vocês, que cada um busque do Senhor aquilo que precisamos, né, para nós estarmos na presença dele, em nome do Senhor Jesus. Amém.
2: Mandar um alô então o pessoal que está acompanhando aí, o Luiz Pivoto, a paz do Senhor, irmãos, a Simone e Lisa Hickman também, a paz do Senhor Jesus.
0: Glória a Deus, né, irmãos? Você que está ouvindo a palavra de Deus, tirou esse tempinho nessa tarde para ser abençoado e ficar firme. Ontem à noite nós conversávamos ainda ali, né, numa reunião espiritual onde nós estávamos reunidos, e ali se manifestou o Espírito Santo poderosamente, nós ensinando e nós seguindo, e na esperança e na fé. Então, irmãos, muitas vezes me perguntam o que é a esperança e a fé. E a perseverança, perseverar na fé. Muitas vezes nós nem entendemos a palavra, falamos que temos fé, não sabemos o que é fé, né? O que que é fé? O que que é um dom? A Bíblia Sagrada, a palavra de Deus, diz que nós tiver a fé tamanho de um grão de mostarda, é uma parábola, né? Nós, né, removemos montanhas. Então, muitas vezes eu tenho fé, eu falo isso, que tenho fé, irmãos. Mas a fé de, mesmo verdadeira, que remove montanha, é uma dádiva de Deus, é um dom de Deus. Ele tem que vir nós buscando do Espírito Santo de Deus. Não se compra, não. Essa verdadeira fé, é, ela vem gratuita pelo Espírito Santo de Deus, para que seja útil em nossas vidas, né? Que seja útil não para a nossa ganância, não para o nosso eu. Precisa vir para nós remover montanhas com essa fé. O que é montanha, meu irmão? Nós falando rapidamente aqui, assim, montanhas são os problemas que nós enfrentamos o dia a dia. Enfrentamos problemas difíceis, irmãos, parece que não tem solução. Então, essas montanhas que estão na nossa frente, nós removemos com a fé. Como hoje à noite, procure uma igreja nessa noite, irmãos. Procurem na Princesa, tem vários lugares culto, mas se chegar, chega ali embaixo com os irmãos, o irmão Vanderlei ali, o pastor que está ali, o irmão Cercílio, estão ali. Chegam ali, irmãos, e veio com fé. Nós não sabemos, nem eles sabem a mensagem que eu vou entregar para vocês nessa noite. Mas o Senhor já tem colocado, se essas pessoas chegaram até aqui, pastor, chegaram até aqui em Princesa. Chegam ali que ele tem uma mensagem para vocês. Se você hoje à tarde chegar a pedir para ele agora qual é a mensagem que ele vai trazer para as pessoas, ele não sabe, que no momento o Senhor vai dar na mente dele, vai te entregar mensagens proféticas. A profecia nessa terra não cessou ainda. Ela vem pelo Espírito Santo de Deus, irmãos. Ele se manifesta, como nós vimos lá se manifestar na sexta passada, né? Sobre a vida do irmão Chiquinho, ontem ele testemunhou e vai testemunhar. Estava lá fora, lá junto com a irmã, ali para estacionar os carros, no mundo dentro da rua ali. E ali Deus, né, enviou ali para nós. E lá fora, onde é que ele estava, ele vai testemunhar isso, onde é que ele for, e falar que o inimigo estava revoltado com ele para ceifar a vida dele. E ele começou até a passar, mas oramos, né? E Deus ali livrou, porque ele tem seu filho para cuidar, tem, né, as coisas. Então nós precisamos, irmãos, né? E essas acontecem, irmãos, não é o castigo de Deus. Vem acontecendo, irmãos, para toda a terra, vai acontecer. Nós não sabemos para frente, hoje para amanhã. Então, por isso que nós precisamos andar na presença de Deus e ouvir as profecias, as revelações pelo Espírito Santo. Orar pelos dons espiritual. Muitas vezes, irmão, nós oramos, né, missionário, irmão Valdemar, mas nós andamos sem rumo. Nós precisamos ter a revelação do Espírito Santo, porque a Bíblia diz as coisas reveladas aos homens, ainda tem mais essa, só revelada aos homens, e as coisas ocultas pertencem ao Senhor. Então, nenhum homem nessa terra não vai ter, nenhum, né, não vai saber o futuro, irmãos. Porque se soubesse, tem muito espírito de adivinho, né? Revelações espirituais é algo no momento ali da oração, que ali o líder que está ali pregando leva, né, ao Espírito de Deus e revela para ele, para passar para o povo, então, o momento. Mas tem pessoas que estão atrás de espírito de adivinho. Ele adivinha, irmãos, toda a tua vida e fala do passado, mas ele não pode falar do presente. Por isso que eu disse, irmão, somente do Senhor, e o Senhor não dá essa revelação, que o povo vai de atrás, que nós vamos de atrás. Passamos anos numa igreja buscando as coisas materiais, temos algo, às vezes, na justiça, temos aquilo, não temos contente, já vamos arrumar outro e mais outro, e passemos a igreja de atrás das coisas materiais, pois que temos tudo aquilo, não vale nada mais, irmãos. Nós, às vezes, temos mais do que nós ocupamos. Então, a Bíblia diz que nós temos que buscar as coisas do reino dos céus, e aí buscar em oração, né, e agradecer todo dia. Eu quero aqui ler uma palavra, mandar um abraço também para o pessoal da UPA, que estão ouvindo, meus irmãos amados aí, né, dão um testemunho bom nas ruas aí, falam de Jesus, né, estão ali ouvindo a palavra de Deus nesse momento, né, ouvindo a palavra do Senhor, e crê no Espírito Santo, irmãos. Palavras... E onde ter paz, onde você... A Bíblia diz que os sinais acompanham os que crerem. Então, onde nós vemos um homem de Deus, um homem, uma mulher de Deus, quer dizer que ele está na palavra de Deus e ele tem um chamado de Deus, ele tem uma vocação do Senhor. Ali há sinais, como ontem à noite, né, irmã ali... Uma irmã recebeu ali, dormiu ali, sem nós falando a palavra do Senhor, e saiu e revela. O Senhor é revelador. Nós oramos, temos orando para a revelação do Espírito Santo para nós ajudar. Porque eu estava há tempo, assim, na casa de oração também, e estava afastado dos caminhos do Senhor. Estava ali como um compromisso, e assim nós não demos, nós temos que fazer por amor. Levar a palavra do Senhor, levar as promessas. Então eu estava afastado, precisava passar por uma transformação espiritual. Espiritual, com muita dor, muito choro, uma dor que não tem explicação, né, irmãos, por a minha desobediência, não é por causa dos outros, é por causa da minha desobediência, irmãos. Então, precisamos chegar na presença do Senhor. Eu quero que vocês me acompanhem na Bíblia Sagrada. Logo após, estou passando para a missionária também aqui, depois vamos ouvir um hino que o irmão vai colocar. É bom nós estar aqui, porque o irmão não precisa nem botar o... pedir o hino, ele já sabe os hinos que tem uma unção que leva as pessoas que estão vindo para o livro espiritual. Eu quero aqui ler em 1 Coríntios, mãos, né, 1:26. Você que é acompanhador ali da palavra de Deus, né, acompanhe, é 1 Coríntios, né, 1:26. A vocação dos santos. Nós, que você que está ouvindo, tem bastantes amigos, ministros, né? A gente conversa muito, né, com as pessoas que estão ali, estão uma Bíblia, comece a ler, acompanhar a palavra de Deus, fazendo a leitura, o Espírito Santo ensina. Como eu falava para o irmão, vocês têm feito tanto estudo, mas se você se deparar com uma pessoa, como Jesus, né, deparou, né, missionário, nós estávamos falando. Qual é o preparo que nós temos? Pessoas que têm legião de espírito, Jesus se encontrou, que nem os apóstolos conseguiram expulsar. Mas o que que Jesus disse? Né? Eles pediram para Jesus, por que que eles não conseguiram expulsar aquela legião de espíritos? Mas muitos têm igreja, não, isso não existe, isso é coisa da cabeça que criaram. Então, para que que você tem uma igreja? Para que que você vai lá com a Bíblia na mão numa igreja? Para que tu vai, meu irmão, se tu não ensina, se tu não tem um dom, né, quando se encontra com algo difícil, uma pessoa que está ali, né, por maldição jogada sobre ele, feito trabalho contra ele, uns dizem, mas isso não existe, meu irmão, não existe se você não mexe, você está ali e você não ensina os irmãos, pessoas saem com problema, entram com problema, e você não usa uma oração espiritual, uma oração de expulsar, né, porque Jesus aqui deu esse poder na Bíblia Sagrada. Nós não vamos mexer com algo que estão fazendo, aquele que vai de trás buscar, ele é livre, habito de ir, nós não vamos impedir o que ele quer, mas se ele vir para a palavra de Deus, essas legiões de espírito tem que sair, desde que ele não senta lá e fica batendo contra a palavra. Mas aonde estiver uma pessoa que ora e expulsa, irmãos, mas se nós aprender a letra, agora esse dia o irmão disse que ainda correram no lugar lá, que escaparam uma turma, que foram lá, mas chegou uma pessoa, uma mulher humildezinha lá ali na Argentina, né? Humildezinha, irmão Valdemar, né? Com chinelo de dedo, e levantou as mãos sobre e invocou o Deus Poderoso sobre a vida daquela pessoa que estava ali, não dormia, gritava, diz que a noite inteira ela estava ali, né? Parecia louca, queriam internar ela, mas ali chegou uma mulher de oração, uma mulher humilde, né? Ali diz que aquele chinelinho vinha trazendo na mão e levantou a mão sobre aquela pessoa, aquela alma e aqueles espíritos tiveram que ir embora. Então, irmãos, mulher de oração, mulher que estava ali na oração, jejum, simplesinha. Talvez eu gostaria de ir na casa de uma pessoa ver como é a vida dela lá, né? Humilde. Então, precisamos, irmãos, não é o letrado, é bom para quem tem um letrado bom, mas não é para nós se estrivar no nosso próprio conhecimento, irmãos. É para nós buscar do Espírito Santo de Deus. Então, aqui, irmãos, reparai, pois a nossa vocação, visto que não foram chamados muitos sábios, segundo a carne, nem muitos poderosos, nem muitos nobre de nascimento. Aqui diz, pelo contrário, Deus escolheu as coisas loucas do mundo para envergonhar os sábios. Escolheu as coisas fracas do mundo para envergonhar os fortes. E Deus escolheu as coisas humildes do mundo para desprezá-lo, aqueles que não são, para reduzir a nada as que são. Olha que palavras, irmão, nessa tarde, glória a Deus, aleluias. Não tivemos, irmãos, também de falar, de se vergonhar de pregar o nome de Jesus, a fim de que ninguém vanglorie-se na presença de Deus. Prestamos atenção nessa tarde, missionária Elaine e irmão Valdemar, e ouvintes da palavra do Senhor que estão ouvindo nessa tarde. Então, nós não podemos se vangloriar da obra de Deus. Ela é de graça. Jesus já pagou um preço na cruz do Calvário por mim e por você. Nós pregamos a palavra de Deus, nós não vamos levar nada dessa terra. Nós temos aqui de passagem, meu amigo, minha irmã. Nós olhamos para a Bíblia, às vezes, muitas vezes, quando temos no interesse da carne, nós não pregamos, porque vem contra nós, vem contra a nossa direção. A Bíblia sempre, missionário Ilândia, irmão Valdemar, ela, se nós olharmos elas, vários, aqui no Novo Testamento, uma nova aliança, ela vem contra os nossos desejos carnal, porque ela vem para nós libertar desses desejos carnais que leva a nós muito, porque nós perdemos o equilíbrio, né, sobre emoções e emocionais dos nossos bens materiais, nosso desejo. Às vezes nós queremos sair para um lado, como Jonas ali, né, foi enviado para ir para Nínive e eles queria desviar para outro lugar. Então nós temos que obedecer onde é que Deus, se nós temos chamado. Então nessa tarde eu te peço, meu irmão, minha irmã, para mim mesmo nessa tarde, qual é a tua vocação? A vocação que você foi chamado, meu irmão, minha irmã? Tu pode responder para ti mesmo ou eu responder para mim? Muitas vezes nós fugimos da nossa vocação, achamos, nós sonhamos, eu estou falando de mim mesmo. Achei que as coisas eram diferentes, mas não é como eu quero, é como o Senhor quer. É dessa maneira que Ele leva nós a fazer alguma coisa nessa terra. Falar disso, eu quero mandar um abraço para as... Nós fomos aqui num brechó, saímos do programa aqui, Valdemar, fomos ali, num brechó ali. Ali, mulheres do bem, a gente entende. Estão ali fazendo o trabalho. A gente conversou, eles se sentem tão bem, tão felizes de estar realizando aquele trabalho. Então, parabéns, eu sei que São José, também quero mandar os parabéns para as mulheres aí de Princesa também. Eles têm um trabalho lindo ali, muito lindo. Não desista, irmãs. Mulheres do bem, não desista. Vocês que são chamados assim, aqui em São José, não desista de fazer o bem. Tu já pensou? Você podia estar na tua casa, se Jesus volta, se a paz... Você não tem nada nas mãos para mostrar, mas assim vocês têm. Você tira o teu dia ali trabalhando. Eu vi elas, né, irmã Helene, lá feliz, né, arrumando aquelas roupas, as pessoas escolhendo, pessoas, né, saem dali vestidas. Hoje nós temos um lugar mais bonito, irmão Valdemar. Tem serviço para todos, tem alimento para todos, tem roupa para todos de graça. Irmãos, eu peguei 4 pares de sapato, né? 20 pila, irmão. Sapato de brilhar, homem. Né, irmão? Então, o que que Deus prepara para nós? O serviço tem, quem quer trabalhar, está cheio em todo lugar. E se queixar de Deus, será que nós não temos um momento, não importa a tua religião, de dobrar o joelho? Você tem dobrado o joelho à noite e agradecido a Deus? Ou melhor, no passado nós não tinha, nós íamos na escola de pé no chão, né, chorando de frio, irmãos. Hoje todas as crianças estão meio agasalhadas, mas, irmãos, eu quero dar uma chamada, e tem pais que não ensinam a orar o Pai Nosso. As crianças aprender, tem jovens, crianças aí de 12, 13 anos, não sabe orar o Pai Nosso. Aí tu me pede, papai, mamãe, o que está acontecendo? O que está acontecendo nas famílias? As crianças não obedecem? As crianças saem, elas fazem o que querem? Porque você, nós precisamos ensinar nossas crianças, irmão. Orar o Pai Nosso. Ontem à noite, a irmã Márcia ali puxou um Pai Nosso, oramos tudo de mão dada, aquilo veio uma paz em nossos corações. Então, ontem à noite nós falávamos ali, quantas pessoas, né, falam, eu tenho a minha religião, mas tem vergonha de pregar, falar de Jesus nas ruas, tem vergonha de apresentar o nome de Jesus para as pessoas que estão sofrendo. Você não tem uma religião, você tem uma seita, porque a Bíblia Católica que nós usamos, ela fala de Jesus, ela fala do Novo Testamento, uma nova aliança. Nós temos a Bíblia, nós pregamos ontem ainda, sexta passada, na Bíblia Católica, está ali as menos palavras. Quando nós perguntamos, ah, eu não sei, a Bíblia não me interessa muito. Tá, mas, irmãos, que Deus que tu serve? Que ilusionismo que tu serve? Quando uma irmã, vou dizer o nome dela, a irmã Mayra, falava lá, foi uma palavra para nós, que ela com sofrimento ali, ela fez um abraço para ela ali, para os seus pais, o Neuri, todos eles estão vindo, seus irmãos, né? Que estão lindo, o Fernando e o Rodrigo, toda aquela família, que Deus ilumina uma pessoa para aprender. E ela hoje está conhecendo a Bíblia, e é verdade, é um ilusionismo. Nós vivemos num mundo de ilusão, se iludimos tantas coisas, né? Passamos sem ter uma obra que nessas mulheres do bem fazendo, as pessoas ali. Então eu vi elas felizes, eu vejo elas com uma paz no coração, porque o Cristo chegou de noite, elas tinham uma obra. Irmão, nós precisamos ser policiar, como é que se chama? A gente se olhar para dentro de nós, o que que nós temos feito, por exemplo, essa semana? Nós temos feito alguma coisa em benefício das pessoas? Nós temos feito algo, sair de nossa casa e visitar um doente? Tem pessoas que não querem, dá uma tristeza, irmãos. Eles estão bem, né? Passa a noite, os irmãos orando de madrugada, daqui um pouco eles estão bem, penteiam o cabelo e saem. Não é proibido beber, irmão, não é proibido, pode encher a cara. Mas você que vai chegar onde? Eu estou falando por mim, irmãos. Eu vim aqui em São José do Cego por tudo, andava pelos bares, por tudo, bebendo. O que que eu levei disso, irmão? Não levei nada, só tristeza. Deixar meu filho, né, em casa, minha família. Irmãos, isso eu pratiquei, por isso eu estou contando. Não é um conselho, mas é o que eu passei. Só tristeza. Outro dia tinha que sair beber de novo para esquecer aquela uma vergonha a gente tinha. Se envergonhava, pois que eu ficava são. Né, chegava em casa, passava mal, tomava um chá e ia beber de novo. Isso é um espírito de demônio, isso é um espírito, né, que leva a gente a tomar, se escravizar, ser escravo num espírito, andar para a estrada, bêbado. Você tomar, você ali o teu golinho, se você tem um equilíbrio, não foi o diabo que fez a bebida. Tudo Deus, o diabo não fez nada. Ele é um que veio para matar, roubar e destruir. Mas Jesus disse, eu vim para dar vida e vida com poder. Chama Jesus para dentro da tua casa, em espírito, energia. Falamos aqui diferente, ele é espírito, ele é uma energia. Então, como também o espírito do mal também é uma energia, nós precisamos ter um equilíbrio, irmãos. É, nós temos de passagem nessa terra, nós precisamos ter algo, nós devemos fazer alguma coisa, irmãos, né, do bem. Então, nessa tarde, essas palavras, talvez não muito bem, não adianta nós estar querendo explicar, mas te peço você, irmãos, que você que senta, vocês estudem a letra, mas você tem algum sinal forte quando tu ora? Você tem algum sinal, como anda à noite, né, lá, assim, as pessoas, os sinais, a pessoa dorme no Espírito Santo ali, e ali ele vai se sentir bem, vai ter força, ali ele pega uma energia boa e sai com essa energia. Aqui diz assim, ó, Por quê? Porque a loucura de Deus é mais sábia que os homens, e a fraqueza de Deus é mais forte do que os homens. O homem Ademar, o homem Pelé, o que que você quer ser sábio? De que maneira? De que maneira, meu irmão? Porque a loucura de Deus é mais sábia. E para os sábios, as pessoas que pregam a palavra de Deus, chamam isso de louco. Esses crentes aí, eu fico com eles aí perto, não arrumo encrenco com eles, porque tem que deixar eles, né? Tem que... Tu acha que o Espírito Santo não revela o que você fala dentro da tua casa? Capaz. Todo o pastor que prega, que está na santidade, ele sabe o que nós falamos dele. Mas ele fica quieto, ele pede a misericórdia de Deus. E eu, um irmão abençoado, que me aconselhando também, ele disse: irmão Pelé, tu não deve pedir misericórdia a essas pessoas, porque eles vão ter um acerto com Deus, com certeza. Eu disse: pastor, irmão, eu peço misericórdia, porque Jesus, quando eu estava na cruz, quando ele pediu água para beber, a Bíblia diz que eles molharam a esponja no vinagre e deram, botaram na ponta, né, ali, e alcançaram ali, para ele queria molhar menos lábio. E ele não fez nada para ninguém, meu irmão, minha irmã. Ele não fez nada. E o que que ele disse? Pai, perdoa eles não sabem o que fazem. Oh, Jesus, esse é Deus. Enquanto que nós não amolecer nosso coração, meu irmão, minha irmã, nós não somos dignos de pregar essa palavra santa, porque para que nós pregamos ela e veio o manifesto do Espírito Santo, pode dizer: esse homem não tem moral para pregar, aprontava toda a cidade, era um bêbado, um briguento, era assim, irmãos. Mas você que é santo, que nunca fez nada, qual, onde é que estão as tuas obras, meu irmão? Você que nunca fez folia, você tem saído, eu não tenho encontrado na cidade por aí. Então, meu irmão, é tempo ainda. Ainda é tempo. Nunca é tarde. Amém, irmãos? Irmã Elaine.
1: Eu quero estar lendo neste momento, os que estão nos ouvindo nesta tarde. Tem a irmã Cleusa Lopes, que está nos ouvindo, o irmão Luiz Pivoto, a Simone Elisa Schirman, acho que é assim que se lê, Hickman, isso, irmã. Eu quero que os irmãos me perdoem se eu errar o sobrenome, né? Estou me esforçando, mas ainda tá saindo bem errado. Daí, então, também tem a Débora ali de Padereus, a Virtual. E mais uma vez a Simone está nos assistindo, a Carla Sturm também está nos assistindo, a irmã Cleusa Lopes, a Mayra Nascimento e a Luiz Schmidt também está nos assistindo, a Raquel Bach, a irmã Raquel, nossa vizinha, que Deus abençoe, a Nelci Bertolo também está nos assistindo, a Soili Dimmer, a Ira Sois Lopes também está nos assistindo. Que Deus abençoe a cada um de vocês, em nome de Jesus. Também aqui está aparecendo aí na Terezinha Luiz do Santo, também está nos assistindo. A paz do Senhor Jesus, a paz do Senhor Jesus, irmãos, que Deus lhes abençoe, em nome de Jesus.

0: Aí cantando pra gente Raridade com Anderson Freire. Ele também teve aqui cantando Isadora Pompeu Vai Passar. Vou dar um abraço aqui pra Ilali Kunz. Ela tá pedindo oração pro seu neto William. Então, né, que Deus possa visitar o William lá onde ele estiver, possa recuperar ele, que Deus possa pôr a mão poderosa e que logo, logo estará tudo bem. Um abraço pra dona Ilali, o Ricardo Docar também, o Pai Senhor Jesus, estamos na escuta. Bênção de Deus a todos os irmãos, todo esse pessoal então está acompanhando a nossa programação nessa tarde, que Deus possa abençoar então, né? O pessoal está assistindo na live, também alguns ouvindo pelo rádio também, que Deus possa estar abençoando, né?
1: Até que tinha um bilhete aqui, agora eu abri aqui, ó, quando nós oramos, ó, quando ele estava lá, fazendo a cirurgia Vilmar Ávila, né? E família que nós oramos. Então eles sempre pediram oração, sempre tiveram na oração. Deu de a gente, eu abri um bilhete que tá aqui, que nós, né? Nós orávamos sempre por eles, tá aqui, ó. E então ele venceu a batalha e era até ali, né? Mexe com a gente tá ali, uma família unida, né? Quero assim mandar um abraço forte também, toda a família, cara. Mas nós estamos falando pro Nego, né? O Nego, amigo, braço direito dele ali, né? Ele tá muito sentido. Eu quero dizer, Nego, nessa hora a gente não tem palavra. Eu não tinha palavra para te falar, só te dei um abraço, homem, me doeu muito. Aquela família, aquele nenê lá, tinha um gurizinho lá, né? Então, às vezes eu vou falar algo aqui assim para toda a sociedade, cuidado. Tu tem velório, tu vai lá, tá frio, cara. Mas eles nem tão neto, passa dar uma olhada assim. Eu sou, quantos velórios nós temos na casa de oração, muita gente nós recebemos ali. Os netos nem estão ali para as avós, estão lá brincando, correndo de 12, 13 anos. Mas ali uma família unida, né? Uma família que a gente não aguentava, né? Ali tudo eles emocionados, né? Então, um grande amigo que ele era do povo. Então, tem famílias, né? E povo ainda que tem um sentimento no coração, tem, né, algo especial no seu coração. E eu fico olhando isso. Então a minha esperança é muito grande. Tem pessoas boas, tem pessoas que têm sentimento pela vida dos outros, tem pessoas, né, e outras pessoas falando que querem tirar a própria vida, mas daí não dá, né? Mas daí não dá, povo. Vamos se arrepender. Deus deu a vida para nós viver bem. Só que nós temos que nós vivemos junto com as pessoas até que nós sejamos servido deles. Mas a hora que alguém contrariar com o nosso querer, nós, até quando nós temos Jesus, nós nunca não estávamos convertidos ainda. Porque nós precisamos passar por um deserto. Os irmãos que passaram por Moisés, com Moisés, né, passaram pelo deserto, quantos que desistindo, murmurando, né? Mas aqueles que passaram tiveram vitória. Então nós precisamos passar junto, lutar junto, né? Em nome de Jesus, pedir a força de Deus para se perdoar um ao outro. Por isso que nós falamos, né? Não pode, se um da família vai e busca conhecimento espiritual, ele dentro da sua casa, ele pode, de maneira, o Espírito Santo vai ajudar ele a evangelizar a sua família para que haja paz, irmãos. Eu quero ler uma palavra aqui, do ensinamento aqui também, que está em, glória a Deus, aqui dizer, eu li Coríntios, está em Coríntios, 2 Coríntios 2. Então, irmãos, nós precisamos, aqui o tempo vai passando, você passa, e nós temos aqui levando a palavra de Deus. Então, abraço a todos, aí na Moquém, os irmãos também, todos os pastores, todas as igrejas, né, que tem culto hoje à noite. Você, não importa da placa que tu serve, mas vai lá e vai, tira um tempo, irmão, para tu ter defesa nessas ruas, nessas estradas, pedir a unção de Deus sobre a tua vida. Não adianta, pode dizer, né? E você que talvez nessa, não estou falando por mal, você que está bem, você diz, ó, esse o Pelezão lá está pregando, ele não é digno de pregar. Mas você que é digno de pregar a palavra de Deus, pregue a palavra de Deus. Eu quero te ouvir, eu vou ajudar, vou orar por você, que Deus, né, ministre bem a palavra para nós. Bota o pé, tu tem pregado para alguém? Tu tem falado? Então, irmão, essa palavra vem, é para mim mesmo. Porque muitas vezes nós entristecemos, né, Volumar? Dizer, ah, o ministério da casa de oração é pura mentira. Isso lá é uma coisa fria. Irmão, eu te convido para nós sentar na palavra de Deus. Qual é o ministério que você segue? Qual é o ministério que de Deus está dentro da Bíblia ou está fora da Bíblia? Então, meu irmão, vamos pregar a verdade. Como Pedro disse, arrependei vós cada um de vós. Por que que aquele povo ali chamou atenção quando ele disse, o que fazemos, varãos e irmãos? Porque ali eles viram um milagre acontecer, viram pessoas sendo curadas, irmã Elaine, eles viram algo diferente, sobrenatural, e eles pediram, o que fazemos agora? O que que Pedro disse? Arrependei vós, cada um de vós, seja batizado em nome de Jesus, para que receba os dons do Espírito Santo, aleluia. O dom do Espírito Santo não se pode comprar, irmãos. Nós não devemos ter inveja daqueles que têm coisas materiais, têm dinheiro no banco, têm tudo, não devemos, porque muitos vão desfrutar disso, mas muitos, é a única coisa, a Bíblia diz que eles vão ter, vocês não se arrepender. Se arrepender, nascer de novo, nascer de água do Espírito. Você está vendo na tua propriedade, você pediu tanta coisa, tantos anos, e desde que tu conseguiu, alguém te levou a palavra, você começou a construir tudo, você tem tudo, meu irmão, e você desistiu de Jesus Cristo. Por que isso, meu irmão? Até quando, meu irmão? Fica firme nos teus propósitos. Nós precisamos andar juntos. Às vezes nós saímos aqui, não vou ficar mais. Mas e você acredita que tu vai morar no céu, como é pregado? Ou morar num lugar onde Deus tem preparado, Jesus? Tá, mas tu não vai morar com teu irmão, aquele que tu não gosta lá? Se ele é convertido, se ele aceitou Jesus. Aí você falava pro irmão Valdemar aqui. Ele disse, aqueles que me aceitem, aqueles que nascem de novo da água do Espírito, de maneira nenhuma lançarei fora. Ele não é, ele não faz negócio, meu irmão. Nós vamos ter que estar juntos. Se tu não gosta, vai ter que quebrar dentro de mim. Que Deus arranca de mim esse ódio, esse algo de fazer excepção de pessoa. Ali na igreja eu não vou porque eu não gosto do irmão. Eu não vou lá porque eu não gosto do pastor. Ore pelo pastor. Se você está na presença de Deus, meu irmão, minha irmã, se você crê que Deus ouve tuas orações, ore pro teu pastor. As coisas que tu não gosta, não arruma outro se vão contra ele. Quando você orar, antes convida uma turma, vamos orar pro pastor. O pastor está indo para um caminho errado. Não fala nada para ele. Fala com os irmãos, vamos levantar uma campanha em favor dele. Quando você vê a mudança nele, dê glória a Deus, porque Deus ouviu a tua oração, meu irmão, minha irmã. Glória a Deus, aleluias. Aqui quero ler a palavra do Senhor. O tempo se passa, né? Olha, temos falando aqui. 1 Coríntios 2, no versículo 6. Chama muita atenção. Você que ensina a palavra na região, você que senta em grupos, ensinar a verdadeira sabedoria e o ensino do Espírito Santo. Você que está ouvindo nessa tarde, não importa, a verdadeira sabedoria e o ensino do Espírito Santo. Você confira a tua Bíblia católica, está em 1 Coríntios 2, versículo 6. Entretanto, expamos sabedoria entre os experimentados, não porém sabedoria desse século, nem dos poderosos dessa época, que se reduzem a nada. Mas falamos da sabedoria de Deus em mistérios, outrora oculta, o qual Deus ordenou desde a eternidade para a nossa glória. Sabedoria essa que nenhum dos poderosos desse século conheceu, porque se tivessem conhecido, jamais teriam crucificado o Senhor da glória. Mas como está escrito, nem o olho, aqui chama atenção uma palavra muito linda, que eu gosto desse versículo aqui, né? Que diz assim, mas como está escrito, nem o olho viram, nem ouvidos ouviram, nem jamais penetrou em coração humano o que Deus tem preparado para aqueles que o amam. Olha bem, né? Olha o que eles têm preparado para mim e para você. As coisas estão guardadas, estão em segredo. Aqui diz assim, ó, no 11, porque qual dos homens sabe coisas do homem, senão do seu próprio espírito? Veja bem, já fazendo um comentário, chamando a atenção aqui na palavra, para nós ouvir a palavra. É o mundo para o mundo, que eu falo. Tinha um jovem que ia falando, não, mas nós temos no mundo, nós temos que pregar do mundo. Não, nós temos que pregar a palavra que vem de cima, revelada pelo Espírito Santo para o mundo, irmãos. Aqui diz assim, do homem, senão do seu próprio espírito que nele está. Assim também as coisas de Deus, ninguém a conhece senão o Espírito de Deus. Veja bem, irmão, talvez nós sentemos, é bom falar da letra. É bom nós fazer uma reunião e sentar e falar ali da letra, né? Mas nós temos que ter a Bíblia na mão e pegar pedir o discernimento do Espírito Santo para que nós ensine. Ora, nós não temos recebido o Espírito do mundo, e sim o Espírito que vem de Deus, para que conhecemos o que por Deus foi dado gratuitamente. Disso também falamos, não em palavras ensinadas pela sabedoria humana. Preste atenção nessa palavra que ensina. Ah, mas foi o apóstolo Paulo que falou, foi o apóstolo. Tá, mas apóstolos receberam ordem de pregar o evangelho a toda criatura. Oh, glória! Pelo Espírito Santo conferindo coisas espirituais com espirituais. Então, se apóstolo Paulo, não sei, mas nós pegamos a ordem de pregar de quem? Meu irmão, minha irmã, de quem nós temos ordem para ir pregar? De quem nós temos ordem para fazer discípulo? De quem nós recebemos essa ordem? De nós mesmos? Ora, o homem natural não aceita as coisas do Espírito de Deus. Olha que palavra. Porque lhe são loucura e não pode entendê-la, porque ela se discerne espiritualmente. Glória a Deus, aleluias. Que palavra, meu irmão, minha irmã, nessa tarde. Ao tempo que você passa, medite nessa palavra. Você que está, eu sei que você tem a tua Bíblia, dá um pulinho aí. Você que está ouvindo nessa tarde, abre lá a Bíblia em 1 Coríntios 2 e versículo 6 e lê. Aí tu presta atenção. Quando nós lemos a Bíblia, meus irmãos amados ali, que ensina o ensinamento é o Espírito Santo. Estava esse dia uma pessoa, uma irmã lá, nós temos que até cuidar o horário, né? Eu disse para ela ontem à noite, nós lemos mais irmãos que vêm lá, nós temos que ter horário até tal hora, chega nós, né? Quando vê, a gente vai se interessando, vai indo, quando vê é 11, 12 horas, né? A Bíblia, o Espírito Santo, nós chamamos para a palavra. Irmã. Está.
2: Caiu fora agora. Eu ia ler alguns nomes, mas caiu fora.
1: Glória a Deus. Então nós vamos orar nessa hora, neste momento. Ali o irmão, a live deu uma caída aqui. Enquanto isso, vai. Nós vamos estar orando, irmão. Glória a Deus, aleluia. Nós vamos estar orando, o tempo se passa. Um abraço a todos os irmãos. Convidemos na sexta de noite, meus amados. Nós não temos uma igreja, nós temos uma garagem ali onde é que nós nos encontramos. Para ali é um grupo de oração para nós orarmos juntos, irmãos. Então nós temos ali Feliz da Vida com os irmãos e a todos os irmãos da casa de oração, né, o grupo aí, todos que ali escolheram para ser ali e ali estão felizes, temos arrumando e ali pichamos as lonas em roda e ali nós, se não havia a glória de Deus, se não havia manifesto do Espírito Santo de cura e libertação, de nada adianta, né? E peço ali para os vizinhos, tenham paciência com nós temos só um horário de culto, nós não levantamos muito o som, né? E você que é ao vivo, hein, né, ali, então nós não temos ali, mas nós precisamos prestar ali, realizar nossos cultos, né? Oramos agora, Senhor Deus, neste momento, Senhor meu Deus, agradecemos a todos. Agradecemos as pessoas que são curadas, também ali de São Pedro do Bispo, Bep Pirã, Soili, que estava ali falando bastante a palavra do Senhor. Em momento nós iremos por ali também, levar uma palavra, algum lugar ali. Estaremos ali, nem seja nas ruas, como nós falamos, ali pregando o Senhor e falando a palavra dirigida pelo Espírito Santo, onde as pessoas são curadas, são libertas, pessoas atormentadas de espírito, Senhor, que vem do passado. Muitos dizem que não tem maldição que vem nos pais, nos filhos. A Bíblia Sagrada, irmão, está falando que as pessoas, por isso que nós precisamos nascer de novo, nascer da água do Espírito, para quebrar essa maldição. Oh, Senhor, meu Deus, Pai, ensine nós na palavra. Tem tempos difíceis, como o Senhor diz na sua palavra, que havia tempos difíceis, e assim está acontecendo, mas sua palavra precisa acontecer esses tempos para que milagres aconteçam, em nome de Jesus. Amém.

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3: Olá, tudo bem por aí? Espero que sim. Eu sou Carol Denardi, repórter da Rede de Notícias Acaerte. Hoje você vai ouvir o presidente da Fundação Catarinense de Esporte, Jefferson Ramos Batista. O governo de Santa Catarina apresentou o maior investimento da história no setor, totalizando 121 milhões de reais por meio de 3 programas. Quem detalha esta nova fase do esporte catarinense é o presidente da FESPORTE, Jefferson Ramos Batista.
4: Tivemos a relação definitiva de 1.616 atletas, o maior Bolsa Atleta de toda a história de Santa Catarina, inclusive o maior valor aportado por um estado aos atletas catarinenses, serão injetados na economia catarinense nesse ano de 2026 e diretamente aos atletas 16,5 milhões. E claro, o que falar do nosso programa de incentivo ao esporte, o PIE, são 75 milhões injetados diretamente no esporte para ajudar as entidades esportivas, para ajudar o fomento de grandes eventos, para poder ajudar as equipes de alto rendimento e também o paradesporto. Temos um edital específico para o paradesporto, aliás, o único do Brasil, que traz Santa Catarina realmente como referência.
3: Jefferson Batista explica ainda a diferença prática entre os programas de iniciação esportiva escolar e o de incentivo ao esporte por meio de renúncia fiscal.
4: O PID é um programa de iniciação esportiva escolar. Nós repassamos um valor para as universidades e as universidades descontam as parcelas das mensalidades dos acadêmicos, e os acadêmicos de educação física trabalham nas entidades em até 4 horas semanais para poder fomentar o esporte. Quem pode participar do PID? Entidades sem fins lucrativos, municípios, escolas, ou seja, é um programa de contraturno escolar. O PIES é um programa de incentivo ao esporte que nós lançamos editais específicos em 5 segmentos: no paradesporto, esporte educacional, esporte de alto rendimento, esporte de eventos e esporte de participação. O que significa isso? O governo do estado está deixando de arrecadar 75 milhões de ICMS e colocando no esporte de Santa Catarina e na FESPORTE. As empresas, em vez de elas pagarem o ICMS para o estado, elas podem aportar o recurso nas entidades que foram aprovadas no programa de incentivo ao esporte.
3: Você ouviu o presidente da Fundação Catarinense de Esporte, FESPORTE, Jefferson Ramos Batista. Um abraço e até a próxima semana com mais uma edição do Minuto de Santa Catarina.
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1: Muito boa tarde, amigos e amigas, senhoras e senhores. Estamos por aqui ao vivo, né? Ao vivo e as cores. Hoje sem o Vardecir, temos só o Vardemar. Hoje o Vardecir não tá, Vardecir. Tinha uns compromissos, né, tia? Que faz parte também, né? Faz parte também. Ele mandar um abraço pra ele se ele estiver ouvindo nós, né? Um abraço pro compadre Vardecir, tinha esse compromisso hoje. Então nós temos por aqui, tia, mas temos faceiro, né? Graças a Deus, o sol tá brilhando lá fora, temperatura 12 graus. Tá bem friozinho, né? Tá bem friozinho nessa tarde de sábado, mas estamos chegando por aqui. Tava tentando fazer uma live aí, né? Vamos ver se conseguimos. Meio que travou o nosso fazedor de live aí, mas vamos ver se a gente consegue colocar a nossa live no ar. Embora que quando a gente roda a música vai travando, né? Vamos ver se vai dar certo, tá certo? 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A gente começa assim, ó, desse jeito, ó, hoje vamos fazer uns modão aqui, ó, aqueles bem apaixonados, começar com o trio Parada Dura, ó. Ei, rapaz, segura que a moda é boa, ó.

0: rapaz, Chitãozinho e Chororó, 60 dias apaixonado, teve também aqui cantando pra gente Christian e Ralph, Vontade Dividida, né? Trio Parada Dura, Sino com X, aqui na tarde, é o Encontro dos Amigos, hoje só com o Vardemar, vai deixando aí, tá? Temos na live lá, temos na live lá também, é, acho que tá dando certo, né? Pelo menos até agora tá dando. Temos na live aí também, né? Temos na live aí também, se você quiser deixar lá o seu recadinho na live, deixa lá pra nós, né? Deixa lá pra nós lá, tá bom? Ó, quero mandar um abraço aqui pro pessoal que tá ouvindo a gente, um abraço pra dona Nair Marques, alô dona Nair, boa tarde pra dona Nair tá ouvindo a gente também, um abração pra vocês, dona Nair Marques, ouvindo a nossa programação, boa tarde dona Nair, o nosso amigo Jacques Lazare já tá por casa, rapaz, é verdade, lambuzou o bigode, né, lambuzou o bigode aí, teve discurso e tudo mais, né, mas que tal, tava acompanhando agora, né, é verdade, teve um discurso emocionante, né, do seu José Reinaldo Picoloto, só faltou quem lá, pra comer esse churrasco. É aniversário de alguém, homem? É, esquetante. O tipo, Picolô tava com saudade de fazer um discurso, né? Tava com saudade de fazer um discurso. Asquetante. Quem mais aí? Tá vindo nós aqui. Um abraço nosso amigo Edio Sebe, lá do Padre Reus. Alô, Edio. Fala aí, Edio. Boa tarde, homem. Como é que tá?
1: Boa tarde, Valdemar. Tudo certo. Deu, Valdemar. Manda um motivo meio lima aí. Tranquilo? E o Valdecir, como é que tá? Tranquilo também?
0: Valdecir tá de boa, tá de férias, mano. O Valdecir tá aproveitando, né? Era dia dos namorados ontem e ele tá certo, foi fazer uma viagem, né? Foi fazer uma viagem. Diz que tá aproveitando. Foi em lua de mel agora o piá. Tá bem, Valdecir, graças a Deus, né? Tá forte e firme. Eu despertei aqui mesmo, ó. Aproveite, né? Aproveite. Vai lá, homem. Vai lá, aproveite, né? Que coisa! Onde é que anda o compadre Valdecir? É verdade. Quem aí tá ouvindo nós? O André Silva, boa tarde. Manda uma pra nós de Paraíso, Santa Catarina. Pássaro Sem Ninho. Já tinha programado essa aí aqui, viu, André? Tinha programado Pássaro Sem Ninho do André e o Andrade aqui. Tá aqui no ponto já, viu? Mas olha só, homem. Tá aqui no ponto o André e o Andrade, né? O André e o Andrade pra cantar pra nós aí, ó. Tá aqui no ponto já o André mais o Andrade também. Quem mais? Alice e o Gilney Rig. Um abraço pra Alice e o Gilney Rig aí ouvindo a gente também. Abração pra vocês e obrigado pela companhia e pela audiência, tá certo? Beleza, beleza, pô. Já vou rodar a música aqui, ó. 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Ó, só música boa, um apaixonadão bom demais aqui, pra quem tá meio apaixonado, ó. André e Andrade aqui, ó.

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Amigo, é rapaz, essa foi pro nosso amigo Jacques Lazarete, o Banana, que gosta demais do Amado Batista, e pro padrinho Hermes também, que tá ouvindo nós lá, né? É só lá de Roda do Fogão, pau e pau, tomando aquele chimarrão, comendo uns pinhãozinhos, né, tchê? Também teve o André e o Andrade só por telefone, e teve Pássaro Sem Ninho aqui, ó. Mandar um boa tarde, pessoal, tá participando da live. A Janete da Silva Claus, boa tarde. A Rosane Simão, boa tarde. Quem mais? A Janete Moraes, uma do teu gosto. Boa tarde. Valdemar, uma música pros meus amores, Jussi Servinski, né? Tá certo, quem pediu foi a Janete Moraes aí. Beleza, então. A Marisete Strum. Hoje nós temos a festa junina, né? Do colégio aí, né? Aqui no Guarujá do Sul, da Escola Núcleo Arco-Íris, deve ser, né? Deve ser lá do Arco-Íris, então. Abraço aí pra Marisete Strum ouvindo a gente. A Carla Varta Strum também. Um abraço, pessoal, lá da Barra da União. Tá certo? Beleza, beleza pura. Vamos ver quem mais aqui, rapaz. Quem mais aqui que tá ouvindo nós, né? Vamos ver quem mais aí tá ouvindo a gente aqui. Obrigado pela companhia aí, toda essa galera. E vai mandando aí, né? Vai mandando aí, quer pedir uma bem apaixonadona? Senão eu tô escolhendo só as boas aqui, né? Ai, meu Deus do céu, tô escolhendo só aquelas que é de doer na alma, né? É de doer na alma. Claudete Gomes dos Santos, oi, manda a música pras netas Nathalie e Milena, e também a Pietra, tá certo aí, né? Então vamos mandar um alô pra elas aí, ó. Manda pra cá, mano. Tu quer ouvir uma da casa arrastar o chip no barranco, de socar porva no cartucho? 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É o encontro, os amigos Vardecir e Vardemar. Hoje com o Vardemar, só por aqui. O Vardecir tá em lua de mel. Será que tá, homem? Não sei, eu acho que tá sim, né? Eu acho que tá. 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Vai passar! Oh, amigo, vai passar! Aguenta firme que vai passar, né? É verdade, nada que devagarinho não passe, né? Nada devagarinho não passe. Ó, vem quem daí, ó. Boa tarde, Valdemar, tudo bem? Aqui é a Márcia Álvares e o Gelson Espironello. Manda um oi aí, amigão. Valeu, Márcia, valeu, Gelson. Um abraço pra vocês aí, ó. Ó, que vai cantar pra nós aqui agora, ó. Bruno Marrone. Depois tem César Menor, Fabiano e César e Paulinho aqui, ó. Ó, esse aqui, ó. Essa vai pro meu amigo Osmarino. Alô, Osmarino! Lá em descanso, Marino, vai estar bem louco nas roupas hoje, né? Diz que hoje vai, hoje vai. Vai, porque vai.

E o Facebook dele tentar bloquear nossos vídeos, né, tio? Vai bloquear o caralho, né, tio? Que coisa, certo? Quem fica bloqueando as coisas, né? Não é nada demais, né? São as musiquinhas. Ó, César e Paulinho, A Noite do Nosso Amor. César Menotti, Fabiano, Amargurado. Teve Bruno e Marrone, Apaziguar. Deixa eu mandar um abração pra galera aqui, ó. Um abraço aqui pro nosso amigo Nilson Marques. Tá fazendo um reviro, né, tio? Fazendo um reviro lá pras Três Barras. O secretário polaco. Tô mexendo no revirinho. Um abraço pro nosso amigo Nilson Marcos aí, ó. Tá? Um abração pra vocês aí. Quem mais aí, ó? Abraço pro pessoal da Linha Progresso, né? A Carla, o pessoal lá. Lembrando que no dia 13, né? Dia 13 de setembro vai ter o Costelão lá, né? Vai ter o Costelão na Linha Progresso aí. Todo mundo já convidado, já se organizando, né, tio? Com a banda Expressão Sul. Tá bom? É dia 13, lá na Linha Progresso. Quem mais aí, ó? Vando Furtinho, boa tarde. Estamos na escuta aqui na Esquina Tobias. Amanhã, grande festa no Padroeiro Santo Antônio, né? Então, um abraço, pessoal da Esquina Tobias. A Marli e o Ederson Gil, boa tarde, tudo bem? Manda um abraço para minha esposa Marli, para os meus filhos Eric e Sara. Um abraço grande para minha mãe, Dona Renata, que está morando comigo agora aqui em Pinheiro Preto. Ó, Dona Renata está morando lá, rapaz. É, valeu, meu querido amigo Valdemar. Aquele abraço, ô, Dona Renata. Um abraço para Dona Renata Gil. Um abraço para o meu amigo Éder, né? Cuida bem da Dona Renata aí, tá? Cuida bem da Dona Renata, que é uma pessoa maravilhosa. Ô, Dona Renata. Né? Como esquecer da Dona Renata, como esquecer dos primeiros ensaios que nós fazíamos lá na casa do nosso amigo Éder. Sempre tinha um pãozinho, sempre tinha um aconchego, né? Dona Renata, pessoa maravilhosa. Cuida bem da Dona Renata, tá, Éder? Cuida bem dela, né? Ela é uma pessoa maravilhosa, pessoa sensacional, que eu tenho um carinho muito grande pela Dona Renata. Que Deus abençoe vocês, dê sabedoria, dê paciência para cuidar sempre das pessoas mais velhas. Eu sempre digo assim, tem muitos que não gostam de cuidar das pessoas mais velhas, né? Num geral, num contexto geral, muitos não gostam de cuidar das pessoas mais velhas. Lembrar que um dia nós também vamos ficar velho, né, tchê? Um dia nós também vamos pegar uma idade, daí quem vai cuidar de nós, né? Será que vão ter paciência com nós também, tchê? Hã? Se pergunta isso, quando você tiver teu pai, tua mãe, teu nono, você, como é que tu trata teu avô, tua avó? É? Como é que você trata? Você é daquelas pessoas que acham que nunca vai ficar velho? É, um dia vai chegar o dia de ficar velho, né, tio? Vai chegar o dia de ficar velho, com certeza.

Um abraço então pra dona Renata. Quem mais aí? O Milton, nosso amigo Milton, como tá aí também na audiência? Abraço pro Milton aí, boa tarde, Milton. Boa tarde pra você também. Obrigado pela companhia e pela audiência, né? Tá caindo nossa live aí, não sei se vamos conseguir segurar aí a nossa live, né? Como a gente roda músicas aqui, músicas com direitos autorais, enfim, acaba caindo, né? Acaba caindo aí. Mandar um abraço pro nosso amigo Eder Gaspre. Ontem estivemos lá comendo aquele churrascão lá na casa do nosso amigo Eder, da dona Solange. Abraço pra vocês aí, tá? Família aí do nosso amigo Eder Gaspre. Um abraço. Só carne de primeira, né, cara? Só carne de primeira. Pensa numa carninha, né? Rapaz do céu, ponta de peito, sem osso. Só o filé do boi. Um abraço e muito bem recebido. Estivemos lá visitando o nosso amigo Eder. Fui eu e o meu compadre Banana e a comadre Lili, né? Estivemos lá visitando eles. Então, um abração aí pra família do nosso amigo Eder Gaspre. Por mim, esse amor amanhã... 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Também aqui, Bar do Negro, Cidade Alta Princesa, né? Mandar um abraço pro nosso amigo Negro, pra toda a família Bueno, em nome do nosso amigo Bar do Negro. Agradecer a todos os amigos, né, pelo abraço, pela palavra de conforto. E também mandar nossas condolências a toda a família aí, com certeza, ainda consternadas com o passamento aí do nosso amigo Vilmar, né? Nosso amigo Vilmar, esposa da dona Nelly. A vida continua, né? Não tem o que a gente fazer, a gente tem que seguir em frente, tem que erguer a cabeça e vamos em frente, né? Então fica aqui os nossos sentimentos a toda a família Bueno, família Ávila. Que Deus conforte o coração de vocês, tá? Em nome do nosso amigo Bar do Negro. Aí então as nossas condolências a todos da família, os amigos, enfim, que de uma forma ou outra prestaram a sua homenagem ao nosso amigo Vilmar Ávila, que num grave acidente acabou partindo, né? Acabou nos deixando. Mas a vida é assim, a gente nunca sabe o dia da manhã, né? A gente nunca sabe. Eu sempre falo que a gente, mesmo que a gente saiba que a gente vai embora um dia daqui, mas a gente nunca está preparado para isso, né? Nunca está preparado para isso. Então fica aqui os nossos sentimentos aí ao nosso amigo, os nossos amigos lá do Bar do Negro, tá bom? Amado Batista canta, indicação da dona Nair, pediu Amado Batista aqui, ó.

0: rapaz. Laço aberto, tá aí de Alexandre. Amado Batista, Folha Seca. Quem mais tá ouvindo a gente aqui, ó? Deixa eu mandar um abração aqui pra quem mais. A galera que tá ouvindo a gente aqui, um boa tarde. Boa tarde, Valdemar, tudo bem? Estou na escuta do programa, sua Lúcia Seiber do Padre Reus. Valeu, um abraço, Lúcia. O sorteio é depois, né? O sorteio é depois. Hoje eu queria oferecer todo o programa de hoje pra minha mãe, Inês, que hoje está de aniversário. Desejar a ela muitas felicidades, muitos anos de vida, sucesso, saúde, paz e prosperidade. Dizer que amo muito ela, que ela continue sendo essa mulher incrível que é, pois ela é meu exemplo de vida, a minha inspiração de todos os dias. Se possível, toca a música do Chico Rei, o Paraná, minha serenata, né? Pra curtir, é a Edna da Bela Vista. Alô, dona Inês, um abraço, parabéns pra senhora, felicidades. Tudo de bom, dona Inês, tudo de bom, muita saúde pra senhora. O resto a gente corre atrás, né? Com certeza o resto a gente corre atrás. 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Mercado do Preto, para cantar tem Gian e Giovanni aqui, ó.
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rapaz, Chico Amado e o Xodó, tem alguém no seu lugar e também teve Jean Giovanni Espuma da Cerveja. Recebi as fotos do Vardesfira aqui, ó, na praia, rapaz, tomando água de coco, aproveitando a lua de mel. É pouco ou quer mais? É verdade. Que coisa, em plena lua de mel. Tá desde segunda em lua de mel já, homem. Segunda, terça, quarta, quinta e sexta, sábado. 6 dias já. Não sei quando que ele volta. Provavelmente amanhã vai dar 7 dias. Mexaria, né? Vai fartar mel nesse trem, né? Em plena lua de mel. Tá em plena lua de mel o piá, né, tchê? Mas que coisa, sério. Um abraço pra Loreci. Um abraço também pro Neurita e ouvindo a gente. 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É beleza, rapaz, que beleza. Tem mais música, hein, Valdemar? São 15 horas e 38 minutinhos, 15h38. Tem mais música boa aqui, ó. Chico Rei e o Paraná, ó. Blusa vermelha aqui na... Só música boa, hein? Alô, Salete da Rosa, boa tarde pra Salete!

Aí o Chico Rei, o Paraná, liguei pra dizer que te amo. E blusa vermelha. 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Retorne aí então para estar fazendo aí os atendimentos lá em Princesa, que está sem luz desde as 14 horas. Então, o Mercado Bom Preço retorna às 17 horas até às 20, tá? Então, provavelmente lá na Panificador Que Bom também esteja sem energia elétrica. 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Aí eu até de mim. Lá também deve estar sem luz hoje, né? Também deve estar sem luz agora na parte da tarde. 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Também com a gente por aqui, o bar do nosso amigo Nego. Fica aqui as nossas condolências. Aí é toda a família, né? Hoje, com certeza, a gente quer deixar aqui o nosso abraço a toda a família Bueno, família Ávila, pela passagem aí do nosso amigo Vilmar, né? Que ocorreu um acidente aí na quarta-feira aí, acabou vitimizando aí a vida do nosso amigo Vilmar. Então, aí que sempre foram nossos amigos, nossos parceiros também, aí o Vilmar sempre, a dona Nelly, fica aqui as nossas condolências e que fique as coisas boas, né, do nosso amigo Vilmar, que fique aqui as lembranças boas do nosso amigo Vilmar. E esse é um agradecimento do Bar do Negro a todos os amigos, a todos os familiares, todas as pessoas que dedicaram aí o seu abraço nesse momento tão difícil, que não é fácil. Mas temos que passar, né? Temos que passar. Então, em nome do Bar do Negro, fica aqui os nossos agradecimentos a todos os amigos pelo abraço, pelo conforto
e pelo carinho sempre. Vamos lembrar do Vilmar sempre sorrindo, vamos lembrar do Vilmar sempre positivo, né? Aquele Vilmar brincalhão, aquele Vilmar que a gente... Eu confesso que eu nunca vi o Vilmar triste, cara. É, o Vilmar, as pessoas que de repente não lembram, o Vilmar é aquele senhor que a gente ajudou, né? A gente fez uma rifa, fizemos uma janta para ele. Ele precisava fazer duas cirurgias, né? Duas cirurgias aí de coluna, enfim. O Vilmar não conseguia mais nem caminhar, cara. Tava um momento aí que ele chegou que ele gritava de dor. Eu lembro que um dia a dona Nelly me falou: Valdemar, o homem não consegue dormir, não consegue dormir, passa a noite inteira acordado. Eu lembro disso que ela me falou um dia e isso me comoveu muito, né? Eu lembro que teve muita gente que ajudou o Vilmar, muita gente naquela época ali. A gente fez uma janta, né? Fizemos uma janta e também fizemos uma rifa, né? Foi em torno de 19 mil reais que a gente repassou a família. E o Vilmar fez a primeira cirurgia, depois fez a segunda e estava bem, cara. Estava caminhando, estava faceiro. Mas eu sempre digo, a hora a gente não sabe, o dia a gente não sabe, e acontece, né? Aconteceu, era hora, todos nós temos a nossa hora de partir daqui. Que fique o sorriso, fique as coisas boas que o Vilmar fez pra gente. A gente fica triste, perder os amigos, perder as pessoas que a gente gosta, mas faz parte da vida e não tem o que fazer. Temos que levantar a cabeça e seguir em frente. Então, em nome do Bar do Nego, nosso amigo Nego Bueno, fica aqui a nossa comoção e também o nosso sentimentos a toda a família, né? Chitãozinho Chororó canta pra gente aqui. Essa vai pro nosso amigo André Luiz. Boa tarde, meu amigo Valdemar. Tudo de boa em casa? Acompanhando seu lindo programa, escutando música na caixa de som. Quero participar do sorteio. Só depois do sorteio, né? Depois é o sorteio, tá bom, André? Só no show de bandas é o sorteio. Então, vi que teve mais gente participando aí. É após as 16 horas aí. Quem participar estará concorrendo. Chitãozinho Chororó aqui, ó.

0: Madama demais, Chitãozinho e Choró, hein? Rio de Cabelo. Teve também Chitãozinho e Choró, Amor Distante, aqui no Encontro dos Amigos, Covarde Cílio e Valdemar. 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Hoje o Varcir não estava, mas sábado que vem, se Deus quiser, está. Estaremos os dois aqui, Vardecir e o compadre Vardemar, estaremos por aqui sábado que vem, tá bom? Fazendo música ao vivo, mas acredito que não deixamos a desejar em nenhum momento sobre música, né? Só música boa. E pra gente fechar tem Christian e Ralph aqui, ó.
1: Está acompanhando.
0: Um abraço, gente.
1: Dentro dos amigos.
0: E até sábado que vem. Fique agora com o show de bandas do Bailão do Valdemar na sequência.

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Eu gosto dela. Abraço e até sábado que vem.

0: 16:05. 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
0: Alô, alô você, a partir de agora, show de bandas, o Bailão do Valdemar.

Tamo chegando! Show de bandas, o Bailão do Valdemar, começando mais um. Mais um show de bandas, o Bailão do Valdemar, né? Rapaz, temos faceiro feliz. Tem guri e bodoque novo, né? Verdade. Ó, lembrando que hoje nós vamos ter o sorteio aqui, então, de um lindo, mas um lindo, lindo buquê de flores. Deixa eu ver aqui, rapaz. Cadê aqui, ó? Cadê aqui? Um ramalhete de flores com LED, tá? Ramalhete de flores com LED. Pra você aí, oferecimento lá dos nossos amigos da Alve Produtos. Mandar um abraço pra André e o pessoal. Deve estar trabalhando ainda, né? Deve estar trabalhando ainda em comemoração do Dia dos Namorados, que foi ontem, tá? Nós vamos sortear aqui, então, esse ramalhete de flores com LED. Cortesia aí da Alve Produtos. E também um rodízio de pizza pra hoje à noite lá da Panificadora. Que bom. Então já vai mandando aí, já vai participando. 991-974572. 991-974572. Participe. Já vai mandando e deixando o seu pedido pra participar. E pedindo sua música, claro, por áudio. Por texto, como você achar melhor, tá bom? Beleza? Valendo a partir de agora aqui no Show de Bandas, no oferecimento do Gás Menin, da Odonto Top Hospital do Dente, da Panificador Restaurante Que Bom, Restaurante O Galpão 63 e a Clique Pizzaria é os nossos parceiros aqui, tá bom? Na tarde a gente abre, a gente começa com a banda legal! Alô, fala comigo! Alô, fala comigo, bebê! Alô, começou o Bailão do Valdemar!

0: Rosa da Selva, eu digo não. Teve também Calmon, só não usa o meu amor. Roger Magrão, Rogério Magrão e banda. Tinha um bar no caminho, banda legal. Alô, fala comigo. Pra você na tarde ouvindo a gente, obrigado pela companhia. Já vou mandar alô pra galera aqui. Já vou começar a atender a galerinha. 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Já vou mandar alô pra galera aqui, ó. Boa tarde, quero participar do sorteio. Quem tá participando aqui é a comadre Nadir Chaves. É a comadre Nadir, né? Deixa eu adicionar a comadre Nadir aqui nos nossos condai. Agora sim, já ficou top de linha, né? Vê quem mais aqui. Boa tarde, Valdemar. Manda um alô. Manda uma boa pra quem está na lida, né? Estamos na lida, finalizando a rota. Coloca nós no sorteio das flores aí. Tá bom então, né? Pessoal da Alvi Produtos, hoje nos nós dando e também nos cedendo aí um lindo buquê de flores com um LED, né? Em comemoração do Dia dos Namorados. Se o homem ganhar, dá pra namorada ou mulher, esposa, ou se a esposa ganhar, pode dar pro homem, não tem problema nenhum. O homem também gosta de flores, né? É super moderno dar flores pro homem também, né? Com certeza. Tá bom? Edio Sebel do Padre Reus também tá ouvindo a gente. Valeu, Edio. Um abraço pro Edio também. Quem mais aqui que está participando e ouvindo a gente? Nosso amigo Arlindo. Boa tarde, Valdemar. Um alô pra nós aqui no serviço, conectado com o seu programa. Show! Meu amigo Arlindo Horst. Alô, Arlindo. Arlindo Horst, lá de Guarujá do Sul, tá bom? Um abraço, Arlindo, um abraço pra você, bom trabalho, bom sábado, meu garoto. O Sérgio então também tá ouvindo aqui, né? Tá aí no fim da rota, tá quase parando já, né? Vamos ver quem mais aqui, ó.
1: Cadê? Quero participar do sorteio. Boa tarde, Valdemar. Quero participar do sorteio.
0: Valeu.
1: Tenha um ótimo final de semana.
0: Eu acho que é a Tânia, né? Acho que é a Tânia Boff, né? O pessoal só coloca o nomezinho sempre. Eu acho que é a Tânia Boff, né? Deve ser a Tânia Boff aí que está participando, né? Tá certo? Então, deve ser a Tânia Boff que está participando do nosso programa, né? Beleza? Show de bola. E aqui é o Sérgio da Silva, né? O Sérgio da Silva também, pra gente colocar na listinha aqui pra fazer o sorteio depois, né? Se não, aí depois a gente entra nos rolos aí, né? Entra nos rolos aí, ó. Quem tá ouvindo a gente é o meu amigo, o seu Albino e a Dona Maria. Alô, seu Albino, alô, Dona Marisa. Abraço pra vocês, pessoal da Imperatriz, meus amigos, um abração pra vocês aí. Sai uma dancinha aí, Dona Marisa. Sai uma dancinha com o seu Albino, volte meio quando sai umas boas aqui. É, pode mandar o somzinho aqui, ó. Radião velho e as bergamotas atrás aí, né? Ei, lasqueiro, um abraço pra vocês aí, seu Albino e a Dona Marisa do Ciat, meus amigos lá da linha Imperatriz. Quem mais? A Dona Nair Marques, ó.
2: Boa tarde, Valdemar, eu quero participar do sorteio, Nair Marques.
0: A Dona Nair Marques tá aí participando do sorteio, tá? Deixa eu botar de novo, ó.
2: Boa tarde, Valdemar, eu quero participar do sorteio, Nair Marques.
0: Valeu, tá participando também então do sorteio do buquê de flores e também tem o rodízio de pizza pra hoje à noite lá na Panificadora. Que bom, da Dona Solange. A Dona Loreci Bart também tá participando do sorteio, tá? Aí o pessoal, então, se o pessoal não especificar, eu coloco nos dois sorteios, tá bom? Beleza? Show de bola. Ah, o seu Albino é lá da linha Gomes, né? O pessoal da linha Gomes, seu Albino e a Dona Marisa. Aí um abração pra vocês aí, né? Seu Albino e Dona Marisa do Ciat. É verdade. Ah, sim, eu confundi aqui. Agora sim, viu, seu Albino? Agora sim, eu só olhei ali e eu pensava que vocês moravam na Imperatriz, homem. Mas que barbaridade, né? Deus queijo, ó, a dona Marisa fazendo uns queijinhos. Tamanho do queijo. 5 quilos mais ou menos queijo, né? Um queijo, um pão. No interior é só fartura, né, dona Marisa? É só fartura, meu Deus do céu. Que coisa buena! Ó, quem mais aqui? A Ivanice Fusinheger. Boa tarde aqui, a Ivanice. Quero participar do sorteio aqui. Quero homenagear meu marido pelo Dia dos Namorados. Como é que é o nome dele, hein? Como é que é o nome dele? Manda o nome dele também aí, né? A nossa amiga Ivanice mandou pra cá. Boa tarde. Vou rodar aqui. A Mauriane pediu Passarela, quarto 12.

0: Sá de Amor, Rogério Magrão e Banda, Banda JM, Whisky Solidão, teve o JM, também cantou, ela não veio pro baile, né? E o Passarela, quarto 12 aqui na tarde, só música boa pra você! 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O intervalo é rapidinho, 16h36. Já tem mais música aqui, ó.
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6: Nova York já está em clima de festa para a estreia da seleção brasileira no Mundial de Futebol que acontece hoje, que é um dia muito especial, já que é dia de Santo Antônio, o santo de devoção do eterno Zagallo, um dos maiores vencedores da história da seleção brasileira. No último treino, antes do encerramento da preparação, que aconteceu nesta sexta-feira, Carlo Ancelotti repetiu exatamente a mesma formação utilizada nos trabalhos anteriores, que pode ser um sinal claro de que ele já definiu os 11 titulares para a estreia. Quanto ao Neymar, a situação dele segue cercada de expectativa da torcida, já que ele ainda se recupera da lesão na panturrilha e ficará no banco de reservas nessa estreia. Eu sou Melina Calduro, diretamente de Nova Jersey.
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0: 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Ei, rapaz, você é da Caerte, né? O pessoal da Caerte tá empolgado com a seleção brasileira que estreia hoje. A seleção brasileira estreia hoje às 19 horas aí contra o Marrocos, né? É verdade, sei não, hein, sei não. Vamos ver quem é que mandou, quem é que mandou um alô pra nós aqui, ó. O nosso amigo Pedro Biasus. Alô, Pedro, boa tarde.
10: Boa tarde, Valdemar. Aqui é o Pedro Biasus, aqui do Cedro. Quero homenagear minha esposa pelo dia dos namorados, cara, ontem, sexta-feira, e participar do sorteio, hein.
0: Valeu, tio Pedro, aquele abraço, tá participando aí também, tá certo? Tá participando também. Quem mais? Valdemar Rotterman, boa tarde, estou na escuta e quero participar do sorteio também. Valeu, tá participando também. Quem mais aqui, ó? A Suzana Lorenzetti Razan concorreu ao buquê, né? Vamos ver quem que é a Suzana aqui. Da onde que é a Suzana, rapaz? A Suzana também tá participando. Se a Suzana puder colocar da onde que é pra gente colocar aqui, até a gente vai, já vou acrescentar aqui também, tá bom, Suzana? Beleza? Um abraço pra Suzana aí também, está ouvindo a gente. Tem mais gente aqui, ó. Boa tarde, Valdemar, quero participar do sorteio. Tô com uma música da banda Céu e Cantos, Morena Misteriosa. É o Giovanni Gozzi. Alô, Giovanni, um abraço pra ti aí, ó. Vou tocar daqui a pouquinho Morena Misteriosa aqui também, tá bom? Beleza? Show de bola. Na cortesia da Alve Produtos, lindo buquê de flores, né? Com LED pra alguém aí. Alguém vai ganhar, alguém vai ganhar. É bonito o buquê, viu? Lindíssimo, lindíssimo o buquê. 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Ei, rapaz, ó, preciso te falar!

Tá aí, André Renner, Bar da Esquina, com Passarela, teve Alma Latina, Olhos Verdes, teve também o San Marino, Página Virada, e teve também o San Marino, Preciso Te Falar Aqui na Tarde. Ei, rapaz, o compadre Rick tá bem louco dentro das roupas, né? Estamos na escuta, um abraço pro compadre Rick, pra comadre Jana, pro meu afilhadinho lá também, um abraço pra ele. Quem mais aí, ó? Boa tarde, a Jéssica Groman, gostaria de concorrer aos prêmios, valeu, Jéssica, tá participando também. Quem mais aqui, ó? Quem mais aqui, ó? Mandar um abração aí pro pessoal. Abraço pra Ana Cláudia Hortemann. Um abraço pra Ana Cláudia aí, ó. Aí também tá participando do sorteio, né? É verdade, ó. A filha do meu amigo, seu Ademar, né? Seu Ademar aí, um abraço pra Ana Cláudia. Meu amigo Ademar tá com o Radião Velho no 12, né? É verdade. Ah, ela tá mandando uma música pro pai, né? Segundo a Cláudia, ó. O seu Ademar tá sorteiro. E outro dia do namorado, né, seu Ademar? Mas que bárbaro, né? Como é que foi, homem, passar esse dia sorteiro? Então vamos aceitar uma namoradinha aí, né, tio? Vamos ajeitar. A Ana ajuda a ajeitar, né? Ai, ai, ai. Como é que é o seu Ademar? Manda as características. Ele é calmo, tranquilo, é mais romântico, gosta de mandar flores, né? Gosta de mandar telemensagem. Eu sou do tipo da telemensagem ainda, viu? Que levanta o tampão do carro. Agora faz uns dias que não faz mais isso, né? Faz algum tempo aí já. Mas logo lá nós voltemos, viu, seu Ademar? Fazer umas telemensagens aí, ó. É, vai que nós arrumemos um aí, né, tchê? Vamos lançar aqui, ó. Vai dar namoro com o seu Ademar, né? É verdade. Ô, seu Ademar, aquele abraço, né, tchê?

0: É verdade, vamos arrumar uma namoradinha pro seu Ademar, hein?
1: Ele vai ficar bravo contigo, Ademar. Não vai te ouvir mais, homem.
0: Mas que barbaridade. Quem aí, ó? Boa tarde, Valdemara, Marlise Bonavio concorreu ao sorteio do buquê. Valeu, Marlise. Um abraço pra Marlise aí, ó. Tá ouvindo a gente também, né? Tá ouvindo a gente também. Valeu, Marlise. Obrigado pela companhia. A Ivonete também, né? A Ivonete também, né? Também tá ouvindo a gente. Um abraço pra Ivonete. Também tá concorrendo ao sorteio da flor, tá bom? Beleza. O Jax Lazarete também tá com o radião velho trovejando lá, né? Bem louco dentro das roupas, né, tchê? Bem louco dentro das roupas. Quem mais aqui, ó? A Giovana Ransan Groman, linha 6 barras. Abraço, Giovana, pra você. Obrigado pela companhia aí também, né? Giovana Ransan Groman. Também tá ouvindo a gente aí lá da linha 6 barras. Um abração, pessoal das 6 barras. Muito obrigado pela companhia, né? Pessoal das 6 barras. Tocamos essa aqui. Essa aqui é bonita demais, ó. Essa aqui eu toquei a recenzinha lá. Vamos lá, só quem gosta dos bailão, vamos cantar juntos aqui um pedacinho, ó. Ó.

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1: Coloca pra fora e vai, coloca pra fora, ó.
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1: Solta pra fora aí, rapaz. Manda embora, rapaz, essa triste.

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1: Tem horas que é hora de virar a página, né, ó. Virar a página, né, rapaz? Vira a página aí, ó. Vamos de novo, um pedacinho? É, tem muita gente que não cantou. Agora vai cantar. Vamos soltar pra fora aí, ó. Se você tá sofrendo por amor, se você tá sofrendo por aquele degaçado ou aquela degaçada, solta aí, ó. Vamos lá, de novo. Vamos soltar pra fora, ó.

Agora levanta o volume do rádio pra ninguém escutar você e prega-lhe fogo, ó. 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

0: Paraíba na modelo, dia inesquecível. Banda universitária, mão da sua filha. Teve banda em canto latino, momentos e tapete vermelho. Aqui na tarde, pra você curtindo a gente aí, ó. Um abraço pro nosso amigo Dionísio, né? O Dionísio Fontana.
1: Já vou aproveitar assim, ó, viu? Os meus colegas, meus amigos, minhas amigas lá de Móveis Paulina. Móveis Paulina.
0: Abraço pro pessoal da Móveis Paulina.
1: O Pedrinho, ao Mário, ao Orlando Orlando. O Vonei Chigonete, manda um abraço pra eles lá, Valdemar, um abraço meus amigão lá de trabalho. Que bom, Valdemar, amanhã depois eu vou lá te levar uma erva, rei verde, pro teu chimarrão, meu amigão Valdemar. Ô, meu querido Valdemar.
0: Valeu, um abraço pro nosso amigo, o Dionísio Fontana.

0: abraço, Dionísio.
1: Boa tarde, meu amigo Valdemar, tudo certo?
0: Temos escutado
1: o programa. Preparando pra assistir o jogo da seleção daqui a pouco, né? Vamos escutar até o programa aí. Manda a música bem capixaba pra mim. Beleza? Um abraço.
0: Bom final de semana pra você aí, tudo bom? Valeu, Francisquinho. Um abraço pro Francisquinho. Nosso amigo Sérgio tá indo pra São Miguel descarregar. Um abraço, Sérgio, pra ti. Quem mais? Boa tarde, Valdemar. Gostaria de ouvir a música com Cleiton Borges. Agora a dança é no porcelanato. Agradeço por atendida. Quem é que mandou aqui pra nós? Foi a Salete da Rosa, né? A Salete da Rosa aí, um abração pra Salete da Rosa, tá acompanhando a gente. Daqui a pouquinho fazer o sorteio aqui, daqui a pouquinho fazer o sorteio do rodízio de pizza pra panificador, que bom, e também do buquê de flores com LED lá da Alvi Produtos. Boa tarde, Valdemar, é a Natalina Farias de Guarujá do Sul, participar do sorteio da flor. Alô, dona Natalina Farias, aquele abraço! Obrigado pela companhia e pela audiência aí, tá bom? Gratidão pela companhia. Tem música chegando, tem mais música chegando já na sequência aqui, né? Tem mais música chegando aqui na sequência. Pra você curtindo a gente, manda pra cá o seu alô, que eu mando um alô pra você, tá bom? Beleza? Esse é o jeito de fazer rádio, alegria no rádio, é que a gente pode mandar pra você energia positiva, né? Energia positiva, energia boa, energia pra você dançar, pra você se descontrair, fazer rádio, tem que fazer com emoção. Se é pra gente vir aqui fazer as coisas molenga, tamo fora, né? Tem que fazer as coisas pra frente. Jair Sevaldo, abraço, músicas boas, abraço, amigo. Alô, meu amigo Jair Sevaldo, aquele abraço pra ti também. Quem mais aqui? O Ricardo Scholl também está ouvindo a gente. Valeu, Ricardo, tirando o leitinho das vacas. Alô, Ricardo Scholl, aquele abraço pra ti, obrigado pela companhia. 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O intervalo é bem rapidinho aqui. Eu já volto com mais música aqui na tarde para você. Ó. 17:18, hora certa para você, Cedro FM, 17:18. 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

E aquelas pessoas que viam a mensagem apaga, é o que isso, rapaz? Ah, eles acham que o cara tem que atender na hora, não é assim? 1.200 pessoas pra me atender aqui, homem. Aos poucos, né? Aos poucos. Ó, um abraço pro Ari Kuntz. Fala, Ari. Boa tarde, homem. Como é que tá? Tudo bem? Cadê o Ari aqui? Fala pra nós, hein? Fala comigo, Ari. Cadê o Ari? Fala aí, guri. Fala aí, guri. Cadê o Ari? Não quer falar agora, rapaz. O Ari Kuntz, lá da Macaca, né? Abraço pro Ari aí. Abraço pro Ari aí. Lá da Macaca, um abração pro Ari aí, ó. Me largou, minha mulher. Me largou, me largou, me largou. Por quê?

0: Me largo. Vai participando aí, ó. Vai participando, daqui a pouquinho eu vou fazer o sorteio da flor, né? Da flor, do buquê de flor com LED. Lá da Alve Produtos, né? Um ramalhete de flores com LED, cortesia da Alve Produtos. E vou sortear também o pra hoje à noite lá na panificadora, que bom, o rodízio de pizza, tá bom? Já vai participando aí, vai participando aí. E aproveite pra mandar pra cá o seu alô, né? Pra mandar o seu alô aí, ó, tá certo? Beleza? Show de bola aí. Música! 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Ó, essa aqui judia, ó. Ai, ai, ai.
1: 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Valdemar tá bem louco lá na...

Só música boa aqui, né? É a banda Sedução Show, Chorador de Rua, Alma Latina, Rosas Vermelhas, Os Federais e Dinalva, André Render, Clarão da Lua. É um desfile das melhores bandas aqui na sua, na nossa Rádio Cedro FM, no melhor programa do sul do mundo, no seu sabadão, no show de bandas, é o Bailão do Vardemar, é o Bailão do Tio Vardemar, 17h35, um abraço pro meu amigo Danilo Vutic. Alô Danilo, um abraço pra ti, meu garoto. Obrigado pela companhia. Dá tempo de participar ainda, né? Se você quer participar, só diz se você quer participar do sorteio, tá? Se quer participar do sorteio aí, né? E concorrer aos prêmios aí. O nosso amigo Ricardo Shaw está concorrendo também, né? Está concorrendo também ao sorteio. Hoje temos um rodízio de pizza na panificadora Que Bom do Dia dos Namorados. E temos também aí um ramalete de flores com LED da Alvo e Produtos, tá bom? Beleza? Manda aí, manda aí. Clica aí. 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

0: Tá aí cantando pra gente. Que modão, hein, rapaz? Os bêbados também amam, né? Tudo que é jeito, ó. Banda Real do Paraná, os bêbados também amam. Banda Motrix Lágrimas, banda legal de trago em trago e curva perigosa. Intervalinho.
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0: 17h50.
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3: Boa tarde, doutor Nezinho. Meu, manda uísque sem gelo pra nós lá e participar do sorteio aí, tá bom? Um abraço, tudo bom fim de semana.
0: Um abraço pro nosso amigo Poioca. Alô, tio Poioca, um abraço, bom final de semana pra ti também. A Edna, se possível, manda a música do Destaque Nacional, Pancadas de Choro, somente pra curtir. Coloca aí no sorteio, tio Vardemar. Pra ganhar, né? A Edna da Bela Vista, um abraço pra Edna. A Edna tá faceira hoje, eu acho que o Emerson volta hoje, né? Tava trabalhando fora, só pode que o Emerson volta hoje, né, cara? É verdade. Boa tarde, Valdemar. Gostaria, se possível, tocar a música Casal Ideal e o Seu Pause. Agradeço pela atenção, o Ad e Malma. Vou tocar daqui a pouquinho aí, tá bom? Daqui a pouquinho vou tocar essa aí do Casal Ideal, tá certo? Beleza. É verdade, a Edna tá feliz hoje, né? Hoje o Emerson volta hoje. É, de repente uma semana inteira longe, rapaz, que é isso, né? Coisa de louco. Hoje é aquele dia que os casal aí fazem algo diferente no sábado, mas hoje, antes de tudo, tem o jogo do Brasil, né? Antes de tudo tem o jogo do Brasil, aí assiste o jogo, aí depois do jogo, sim, conforme vai o jogo, aí os negócios pegam fogo, né? Que barbaridade, coisa de louco, né? É verdade. A Edna disse que o Emerson tá muito engripado e não dá pra fazer nada, né? Que coisa! Céu e cantos. Vamos aqui, lá. Ó. Essa é pro tio Poioca, ó.
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0: Ei, céu e cantos.

0: Alô, meu amigo Cali! Alô, meu amigo Cali, boa tarde, manda uma boa pra nós aí. Alô, meu amigo Cali, um abraço.
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0: A Rosane Simão disse: coloca minha amiga Michelle Zilli no sorteio também. Temos aqui tomando um chimarrão, escutando a rádio. Quem que fala assim? A rádio. E a rádio. Tem uma pessoa que fala assim, né? Não sei quem é, mas que fala, fala, né? Ó, tem mais gente ouvindo nós aqui, né? Não quero, não devo, não posso ficar sem ela, sim.
2: Oi, Valdemar.
0: Oi.
2: É a Gorete Bruxel, da linha Moquém.
0: Alô, dona Gorete.
2: Eu quero ouvir a música. Tô bebendo demais.
0: Tô bebendo.
2: Só uma lajota.
0: E uma só lajota.
2: Ofereço pro meu amor, que é dia dos namorados ontem. E gosto de. Quero participar do sorteio.
0: É verdade.
2: Tudo de bom pra ti, Valdemar.
0: Tá bom, tchau. Então. Um abraço. Tchau, dona Gorete. Tchau, dona Gorete. É um tradiço namorados, né? Se tá ruim pra você, imagine pra quem criou uma expectativa que ia ganhar, ó. Ia ganhar uma coisa importante e ganhou coisa nenhuma, né?
3: Ai, ai. Teve gente assim,
0: mano? Eu acho que teve bastante gente, né? Deve ter bastante gente que criou a expectativa que ia ganhar uma chuleta e não ganhou nada, né, tchê? Que bárbaro, né? Como sofre essa torcida do Grêmio. É verdade, se você, mulher, ontem, no dia dos namorados, deixou o teu namorado sem a chuleta, tu tá em pecado, mãe. Tá em pecado, rapaz. É verdade. Ontem era o dia de dar um presente pro namorado. Se o namorado não te deu nada também, né, tio? É verdade, né? Ontem era o dia, né? Sexta-feira.
3: Mas dá pra dar hoje, velho, mãe. Dá pra dar hoje.
0: É, tem hoje, né? Mas o dia era ontem, né, tio?

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1: Já vou fazer o sorteio aí, ó. Já vou fazer mais um bloco de músicas. Já tô ajeitando pra fazer o sorteio aqui, ó. Pessoal da panificadora, que bom pra Dona Solange, nosso amigo André. Agora veio energia, tudo pronto pra de noite, né? Tem TV pra assistir o Jogo do Brasil também. Pessoal lá na panificadora, que bom, da Dona Solange. Tudo organizado lá, né, tia? Tudo organizado.
0: Sábado e domingo.
1: Abraço pro Hernando, Hernanda Fiorella. Ganhou o presente ontem, Hernando? Ganhou o presente ontem ou nada?
2: Ficou só na expectativa também, Marlene Maçã.
1: Deus me livre, Deus me livre. Que coisa, sério. 18 horas e 8 minutinhos, 18 e 8. 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E o que é? E é bom o negócio quentinho, né, tchê?
2: Mas com esses frios aí, olha, mano.
1: Ah, tem que esquentar, senão não dá. É verdade, um negócio quente é bom também, né? É verdade.
0: Me largou, me largou, me largou.
1: Ai, ai, ai.
0: Me largou.
1: Um negocinho quente. Vai bem, né? Vai bem, vai bem. Ó, abraço aqui pra Rose, a Rose e o Kleber. Manda uma boa pra nós aí, queremos participar do sorteio. Beleza, né? Estão participando também, tá certo? Estão participando também. Já vou fazer aí, tá? Já vou fazer aí, ó. Vou rodar essa aqui, não sei quem que pediu o casal ideal aí, mas foi alguém que pediu, ó.

Cleiton Borges, uma só lajota. Teve também Tia Chaleira, tô bebendo demais. Com o Serginho Moai, teve também Casal Ideal com o Viseu Pause e a Mari Pause. Vamos pro sorteio aqui, ó. Sorteio. Número 23 vai ganhar o rodízio de pizza. E o número 32, a flor. Vamos ver quem vai ganhar a flor, quem vai ao rodízio. Número 23 e número 32. O rodízio de pizza ganhou o Danilo Vudic. Danilo Vudic ganhou, participou, ganhou. Número 23, pode ir saborear lá na panificadora, que bom, da Dona Solange, tá bom? Beleza? Combinado? Então o Danilo Vudic só confirma aí pra gente. Aí ganhou então o rodízio pra hoje à noite lá na panificadora, que bom, da Dona Solange. E a flor lá da Alve Produtos foi a Jéssica Grumman. A Jéssica Grumman ganhou aí, então a flor pode passar e retirar lá na Alve Produtos, tá bom, Jéssica? Pode passar e retirar lá na Alve Produtos, tá certo? Beleza, flor então. Ganhadores, Danilo Vudic e também a Jéssica Grumman ganhou a flor. O Danilo ganhou o rodízio de pizza pra hoje lá na panificadora, que bom, da Dona Solange. E já colocou duas TV, uma lá dentro e outra lá fora, né? Pro pessoal assistir o Jogo do Brasil. Daqui a pouquinho pode assistir o Jogo do Brasil comendo aquele rodízio de pizza. 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Música, quem vai cantar pra gente aqui, ó? Sou 7 canta, assunto arquivado.

0: 18h33, Nave Som sofre aí, mas não me liga. Os atuais, o seu amor sou eu, brilha som na mesma rua, são 7, assunto arquivado. 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
0: 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Ó, tem Grupo Momentos aqui, ó.

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